0: Bom dia, bem-vindo às notícias apresentadas por Vítor Rufino. O presidente da República reitera a importância de os moçambicanos continuarem atentos aos discursos de ódio, da divisão, da violência e da intolerância. Daniel Chapo falava este domingo em Maputo, no encerramento do Sínodo da Igreja Presbiteriana de Moçambique, que decorreu sob o lema Sede firmes, inabaláveis e sempre abundantes na obra do Senhor.
1: Não se paga violência com violência. A palavra de Deus nos ensina a amar mesmo aqueles que estão nas trevas. A nossa missão é evangelizar aqueles que estão nas trevas para poderem conhecer a luz, o amor que é Cristo. Por isso, somos chamados a abundar nas boas obras, construindo uma sociedade mais justa, mais solidária e mais fraterna.
0: Presidente da República, Daniel Chapo. Polícia da República de Moçambique anuncia o início de uma contra os agentes que alvejaram mortalmente um cadastrado perigoso no interior de um estabelecimento comercial na vila de Chinavane, distrito da Manhissa, província de Maputo. Em comunicado, a PRM refere que o indivíduo era procurado pelas autoridades pelo envolvimento em vários crimes, como raptos, homicídios e violação sexual. No documento, o Comando-Geral esclarece que, embora tenha sido uma operação legítima e urgente visando garantir a ordem pública, a PRM pauta pelo respeito integral pelos direitos humanos e pela proporcionalidade da força. Por essa razão, serão instaurados processos disciplinares ou criminais para o apuramento total das responsabilidades. Um comboio de transporte de minérios descarrilou este domingo na linha de Ressano Garcia, no quilômetro 63, zona de Movene, distrito da Muamba, província de Maputo. Em consequência do ocorrido, o comboio de passageiros da rota Maputo-Ressano Garcia, previsto para esta segunda-feira, vai circular apenas no percurso Maputo-Muamba, segundo informou o diretor executivo dos CFM Sul, Emílio Bata.
2: A linha neste momento está fechada ao tráfego, não temos mais nenhum comboio a transitar nesta linha. Os passageiros vão circular até a estação da Muamba, que é a estação mais próxima. Infelizmente, não vão chegar à Ressano Garcia.
0: A locomotiva que descarrilou sem causar vítimas saiu de Comate Porto, na África do Sul, com destino ao terminal de carvão, na Matola, província de Maputo. O governo avança com estudos geofísicos para a concretização de um projeto de construção de uma ponte que vai ligar as províncias de Manica e Gaza. A ponte sobre o rio Save deverá ligar as duas províncias através dos distritos de Machaza, em Manica, e Massangena, em Gaza. O administrador de Massangena, Sancho Umbana, diz que a conclusão da infraestrutura poderá abrir espaço para o intercâmbio comercial entre as duas províncias.
3: É um assunto que está em carteira. Nós, finais do ano passado, recebemos uma empresa de consultores que já está a fazer esse trabalho. Eles estão a fazer a avaliação do impacto daquilo que poderá custar a ponte e já viram mais ou menos onde é que a ponte poderá ser feita. Esses estudos já estão sendo feitos.
0: Decorrem estudos geofísicos para a construção de uma ponte ligando as províncias de Gaza e Manica. A ministra dos Negócios Estrangeiros e Cooperação, Maria Manuela Lucas, efetua esta segunda-feira no Cairo, capital egípcia, as primeiras consultas políticas entre Moçambique e Egito. Na reunião, a ministra Maria Manuela Lucas e o ministro dos Negócios Estrangeiros, Emigração e Expatriados Egípcios da República Árabe do Egito, Badir Abdelati, que co-preside as consultas políticas bilaterais, irão passar em revista o estágio da cooperação moçambicano-egípcia. Um comunicado indica que os dois governos vão ainda trocar impressões sobre a realização da terceira comissão mista bilateral, que terá lugar no Egito, e a necessidade de fortalecer a cooperação nos setores mineral e energético. A primeira-dama da República, Guetta Chapo, participa esta segunda-feira na autarquia da Matola, província de Maputo, na cerimónia de lançamento do Plano de Ação para a Sobrevivência Infantil, PASI 2026-2030. De acordo com um comunicado enviado à nossa redação, o evento conta com a participação de representantes do governo, parceiros de cooperação, sociedade civil, líderes comunitários e religiosos, profissionais de saúde e demais intervenientes na área de saúde infantil. Coordenado pelo Ministério da Saúde, o Plano de Ação para a Sobrevivência Infantil é um instrumento orientado para acelerar a redução da mortalidade infantil através da expansão e melhoria do acesso a cuidados primários de saúde, de qualidade, do reforço da nutrição, da imunização e da resposta às principais causas da mortalidade entre crianças. No plano internacional, 19 pessoas morreram este domingo em resultado de chuvas torrenciais e deslizamentos de terra nos estados himalaicos de Caxemira e Nagaland, no extremo norte da Índia. Segundo o canal de notícias NDTV, em Caxemira, o exército e as equipas de socorro registraram pelo menos 11 mortos, salvaram outras 11 pessoas, incluindo 5 crianças, e deram conta de vários desaparecidos. No estado de Nagaland, mais a leste, 8 pessoas morreram e outras 15 ficaram feridas durante um deslizamento de terra ocorrido no distrito de Mon, segundo confirmou o responsável local, Wenye Konyak, à agência France Press. Fechamos com a previsão do tempo. A cidade de Tete poderá registrar esta segunda-feira 33 graus Celsius de temperatura máxima, seguida por Beira com 31, Chimoio e Quelimane 30, Nampula 29, Inhambane e Pemba 28, Xai-Xai 27, Maputo e Vilanculo 26 e por fim Lixinga 24 graus Celsius de temperatura máxima. Apresentamos as notícias a esta hora, as próximas às 6 horas, inseridas no Jornal da Manhã.
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0: Muito bom dia Moçambique, bom dia estimado ouvinte, bem-vindo ao Jornal da Manhã da Rádio Moçambique, edição de segunda-feira. De imediato vamos aos destaques desta primeira edição da semana. Secretário de Estado na província de Maputo ordena o desmantelamento de indivíduos que supostamente têm estado a extorquir agentes económicos no posto administrativo 3 de fevereiro no distrito da Manhissa. Mais de 10 mil famílias cujos campos agrícolas foram devastados por inundações em Machanga, província de Sofala, estão em risco de fome. A crise alimentar poderá atingir quase todo o distrito. No distrito de Lalau, em Nampula, aumentam novas infecções pelo vírus de HIV e SIDA, sobretudo na faixa etária dos 10 aos 15 anos de idade. No estrangeiro, o Canadá proíbe a partir de hoje a entrada de cidadãos estrangeiros que tenham estado nos últimos 21 dias na República Democrática do Congo devido à propagação do Ebola. Pelo país e região, vários profissionais estão posicionados para lhe proporcionar esta edição matinal do Jornal da Manhã. Em nome destes profissionais, recebo os cumprimentos de Francisco Diatti, que está na sonorização, Vitor África nas notícias. Eu sou Adérito Lipang na edição e apresentação. Votos de ótima escuta. Como é habitual, começamos sempre com a atualização da informação em notícias. Vitor África, bom dia.
1: Muito bom dia, Adérito Lipang, caro ouvinte. O presidente da República, Daniel Chapo, reitera a importância de os moçambicanos continuarem atentos aos discursos de ódio, da divisão, da violência e da intolerância. Daniel Chapo falava este domingo em Maputo, no encerramento do sínodo da Igreja Presbiteriana de Moçambique, que decorreu sob o lema Sede firmes, inabaláveis e sempre abundantes na obra do Senhor.
2: Não se paga violência com violência. A palavra de Deus nos ensina a amar mesmo aqueles que estão nas trevas. A nossa missão é evangelizar aqueles que estão nas trevas para poderem conhecer a luz, o amor que é Cristo. Por isso, somos chamados a abundar nas boas obras, construindo uma sociedade mais justa, mais solidária e mais fraterna.
1: Presidente da República, Daniel Chapo. A Polícia da República anunciou o início de uma investigação contra os agentes que alvejaram mortalmente um cadastrado perigoso no interior de um estabelecimento comercial na vila de Chinavane, distrito da Manhissa, província de Maputo. Em comunicado à PRM, refere que o indivíduo era procurado pelas autoridades pelo envolvimento em vários crimes como raptos, homicídios e violação sexual. No documento, o Comando-Geral esclarece que embora tenha sido uma operação legítima e urgente visando garantir a ordem pública, a PRM pauta pelo respeito integral, pelos direitos humanos e pela proporcionalidade da força. Por esta razão, serão instaurados processos disciplinares ou criminais para o apuramento total das responsabilidades. Um comboio de transporte de minérios descarrilou este domingo na linha de Rossano Garcia, no quilómetro 63, zona de Moveni, distrito da Moamba, província de Maputo. Em consequência do ocorrido, o comboio de passageiros da rota Maputo-Rossano Garcia, previsto para esta segunda-feira, vai circular apenas no percurso Maputo-Moamba, segundo o diretor executivo dos CFM Sul, Emídio Bata.
3: A linha, neste momento, está fechada ao tráfego. Não temos mais nenhum comboio a transitar nesta linha. Os passageiros vão circular até a estação da Moamba, que é a estação mais próxima. Infelizmente, não vão chegar à Rossano Garcia.
1: A locomotiva que descarrilou saiu de Nkomati Port, na África do Sul, com destino à terminal de Kervão, na Matola, província de Maputo. O governo avança com estudos geofísicos para a concretização de um projeto de construção de uma ponte que vai ligar as províncias de Manica e Gaza. A ponte sobre o rio Save deverá ligar as duas províncias através dos distritos de Machaza em Manica e Massangena em Gaza. O administrador de Massangena, Sancho Umbana, diz que a conclusão da infraestrutura poderá abrir espaço para intercâmbio comercial entre as duas províncias.
4: É um assunto que está em carteira. Nós, finais do ano passado, recebemos uma empresa de consultores que já está a fazer esse trabalho. Eles estão a fazer a avaliação do impacto daquilo que poderá custar a ponte e já viram mais ou menos onde é que a ponte poderá ser feita. Esses estudos já estão sendo feitos.
1: Decorrem estudos geofísicos para a construção de uma ponte ligando as províncias de Gaza e Manica. A ministra dos Negócios Estrangeiros e Cooperação, Maria Manuela dos Santos Lucas, efetua hoje, no Cairo, capital do Egito, as primeiras consultas políticas entre Moçambique e Egito. Na reunião, a ministra Maria Manuela Lucas e o ministro dos Negócios Estrangeiros, Imigração e Expatriados Egípcios da República Árabe do Egito, Badri Abdelati, que co-preside as consultas políticas bilaterais, irão passar em revista o estágio de cooperação Moçambique-Egito. Um comunicado indica que os dois governantes vão ainda trocar impressões sobre a realização da terceira comissão mista bilateral, que terá lugar no Egito, e a necessidade de fortalecer a cooperação nos setores mineral e energético. E no plano internacional, o Canadá vai proibir a partir de hoje a entrada de cidadãos estrangeiros que tenham estado nos últimos 21 dias na República Democrática do Congo devido à propagação do Ebola. Em comunicado, a Agência de Saúde Pública do Canadá indicou que a medida não se aplica a cidadãos canadianos que nem os residentes permanentes que continuam, no entanto, obrigados a cumprir uma quarentena de 21 dias caso tenham estado na República Democrática do Congo, no Uganda ou no Sudão do Sul durante as três semanas anteriores à chegada ao país. Na quinta-feira, o diretor-geral da Organização Mundial da Saúde, Tedros Ghebreyesus, alertou que o surto do Ebola, declarado há 2 meses na República Democrática de Congo e que evoluiu para a epidemia, se está a propagar muito rapidamente. Até 15 de julho, tinham sido registados 2.124 casos e 828 mortos na República Democrática do Congo. Fechamos com o desporto, concretamente o Mundial. A seleção de futebol da Espanha sagrou-se ontem campeã do mundo após derrotar a congênere da Argentina por 1-0 na final do Mundial da FIFA 2026. Espanha conquistou o segundo título de campeão do mundo com o golo de Ferran Torres na segunda parte do prolongamento do jogo após o empate sem abertura de contagem nos 90 minutos. Nos títulos individuais, o médio espanhol Rodri conquistou a bola de ouro do Mundial ao ser considerado o melhor jogador da competição, seguido pelo astro argentino Lionel Messi em segundo lugar. O central espanhol Pau Cubarsi, de 19 anos, foi eleito o melhor jovem do Mundial 2026 e o guarda-redes espanhol Unai Simón, que sofreu apenas um golo em toda a competição, foi eleito luva de ouro, ou seja, melhor guarda-redes do Mundial. O astro francês Kylian Mbappé ganhou a bota de ouro, isto é, melhor marcador do Mundial, ao somar 10 golos à frente de Messi, que marcou 8. É desta forma que cai o pano do Mundial 2026, com a Espanha em primeiro lugar, a Argentina é em segundo lugar e Inglaterra no terceiro lugar, ou, se preferirem, a medalha de bronze. Apresentamos as notícias no próximo bloco às 7 horas.

0: Daqui a pouco teremos a nossa viagem pelo país em informação, mas antes vamos conhecer a previsão do tempo para esta segunda-feira em todo o país. O meteorologista em serviço é Aurélio Domingos. Aurélio, muito bom dia.
1: Bom dia. Para as províncias de Niassa, Cabo Delgado e Nampula, prevê-se céu pouco nublado, passando muito nublado na faixa costeira, com possibilidade de ocorrência de chuvas fracas locais. Ocorrência de neblinas e nuvens matinais locais. Vento de nordeste com intensidade fraca. Para as províncias de Tete, Zambézia, Manica e Sofala, prevê-se céu pouco nublado, limpo, ocorrência de neblinas ou nuvens matinais. Vento de sueste a noroeste com intensidade fraca. Para as províncias de Nhambane, Brás e Maputo, prevê-se céu pouco nublado, passando muito nublado na faixa costeira e com possibilidade de ocorrência de chuvas fracas. Ocorrência de neblinas ou nuvens matinais. Vento de nordeste a sueste, soprando por vezes corajadas. Temperaturas máximas previstas em graus Celsius. Tete, 33. Beira, 31. Chimoio e Climane, 30. Nampula, 29. Inhambane e Pemba, 28. Xai-Xai, 27. Maputo e Vilanculo, 26. Por fim, a cidade de Xinga com 24 graus Celsius. É tudo, muito bom dia.

0: O fato é que este grupo, que se intitulava Membros da Sociedade Civil, cobrava dinheiro a empresários e a pessoas de boa vontade, alegadamente para a compra de produtos alimentares que se destinam a famílias carenciadas no distrito. Pesa ainda sobre este grupo, constituído sobretudo por jovens, há acusações sobre a obstrução do normal funcionamento de instituições públicas naquele ponto da província de Maputo.
1: Chamamos a atenção para não fazer confusão. Esse mesmo grupo comprava as pessoas 500 milímetros de gás para a pessoa vir a regra que não era da autorização. Sabíamos dar regras que a partir de hoje, quando quer arreia, tem que requerer a infraestrutura e vai ser dado licença. Dissemos também a esses jovens que a partir de hoje não andam nos bairros a comprar dinheiro, as pessoas a mentir de que vão dar comida. Não há nada, o governo quando quer vir dar comida, vai dar, porque houve cheias, as pessoas sabem que sofreram. Não é preciso fazer o vandalismo.
0: Por sua vez, o comandante provincial da PRM de Maputo, Mixone Amade, chama atenção a estes visados, anotando que a polícia não tolera desmandos contra o bem-estar das comunidades.
2: A nossa obrigação como polícia é de garantir a segurança interna, a livre circulação de pessoas e seus bens, criar condições de ordem pública e não desordem. Com isto, quer dizer, a partir de já, parem com esta brincadeira. Deixe a população livre. O roubo que andaram a fazer, de andar a extruir dinheiro ali, 20 milhões cada pessoa, eu vou mandar gente de inteligência para investigar. E se concluir a verdade, vão ser responsabilizados.
0: Este grupo, ainda em número desconhecido, atuava com maior incidência na localidade de Mamatijana, neste ponto do distrito de Manhissa. Uranzeka, yana mahlweni ku tivonela swinene ka mavabyi ya ku hambanahambana hi ku hlamba emandla hi sipho kumbe nkuma swi nga ndlela ya ku va u ta pona evuton'wini. Fernando Sidumu, Radio Mozambique, Matola.
3: Secretário de Estado na província de Maputo ordena o desmantelamento de uma rede de indivíduos que supostamente se dedica a cobranças ilícitas a agentes económicos e não só no posto administrativo 3 de fevereiro. No distrito da Manhissa, o Instituto Industrial e Comercial 7 de Setembro, na cidade de Xaixai, em Gaza, está sem corrente elétrica por conta de uma dívida de mais de 500 mil meticais com a empresa Eletricidade de Moçambique. É uma nota a desenvolvermos daqui a pouco. Para já, mais de 10 mil famílias cujos campos agrícolas foram devastados por inundações em Machanga, sul da província de Sofala, estão em risco de fome. A ameaça de crise alimentar atinge quase todo o distrito, tal como refere Luís Tima.
4: Devido às enchentes que se abateram em março sobre o distrito, mais de 9 mil hectares com culturas diversas foram dados como perdidos, ficando assim a campanha agrária comprometida. Os cereais e feijões foram as culturas mais afetadas. O administrador de Machanga, José Lopes, disse que o impacto das intempéries foi tal que o distrito já não vai alcançar a meta traçada para a presente safra. Perante o risco de fome, segundo José Lopes, a esperança dos camponeses é a segunda época agrícola.
5: Esperamos que haja uma boa produção nessa segunda época. Esta produção que possivelmente poderá vir a garantir a nossa segurança alimentar. Temos a produção de hortícolas, que a população acabou aproveitando mesmo as zonas baixas. E tínhamos um plano de 145 mil toneladas na campanha 2025-2026. Produção, esperamos uma produção abaixo ou quase a metade desta nossa produção esperada numa primeira fase. Na primeira época foram mais de 9.321 hectares perdidos na primeira época.
6: De cultura diversa neste caso?
5: Exatamente, cultura diversa, mas com maior enfoque para a cultura de milho e arroz. Recorrendo à segunda época, podemos dizer que pelo menos a segurança alimentar está garantida, pelo menos até ao mês de dezembro.
4: O administrador do distrito de Machanga, José Lopes, e as boas perspectivas da segunda temporada agrícola no âmbito da recuperação pós-cheias. Sambani Manja, Nassabau, Peno, Nadota, Toere, Muchalire, Nhocas, Aquenda, Luís Tima, Cidade da Beira.
3: Mais de 10 mil famílias cujos campos agrícolas foram devastados por inundações em Machanga, sul da província de Sofala, estão em risco de fome, uma ameaça que atinge quase todo o distrito. E o distrito da Caorabassa, na província de Tete, vai contar até setembro próximo com uma unidade de processamento de frango. A unidade terá uma capacidade para produzir 25 toneladas por

0: Ignacio Gamay, bom dia.
1: Bom dia, Adair Tulipangi, ouvinte. A infraestrutura que está implantada no posto administrativo de Xitimá está equipada com tecnologia de última geração, obedecendo os padrões internacionais de qualidade e segurança fitossanitária, o que permitirá colocar no mercado os produtos com elevados níveis de higiene e competitividade. Segundo o coordenador do projeto Transformar, a unidade terá capacidade para processar mais de 1000 frangos por hora, representando um importante impulso para a cadeia de valor avícola na província. Samuel Simango disse que o empreendimento deverá estimular a produção local, criar oportunidades de emprego para os residentes de Caora Bassa e distritos vizinhos, bem como reduzir a dependência da importação de produtos avícolas.
2: Este matador está nos padrões internacional. A qualidade foi observada, todos os critérios de produção ou processamento de aves a nível da ISO, que é 9001, que é o sistema regulador de qualidade internacional de processamentos de carne. Então, o ambiente por si, a temperatura já facilita o manuseio, o funcionamento da unidade, porque não faz muito calor, não precisamos de muitos equipamentos para condicionar o clima, né, o ambiente interno.
1: Samuel Simango, coordenador do projeto integrado de desenvolvimento denominado Transformar e a cadeia de produção de aves com o funcionamento do matadouro industrial. A iniciativa enquadra-se nos esforços de promoção da industrialização e do agronegócio na província de Tete, agregando valor à produção local e contribuindo para o desenvolvimento económico sustentável da região. Onvera, Musisamba Manjan de Sopo, Capena Pulusa, Kutimu Peue Matendas, Oceana Siana, Ntau e Zonse. Eu volto daqui a pouco para o Noticiário Económico. Até já.
0: Até já, Ignacio Gamay. O distrito de Caora Bassa, na província de Tete, vai contar até setembro próximo com uma unidade de processamento de frango. A unidade terá uma capacidade para produzir 25 toneladas por dia. Falemos então do setor da saúde. As autoridades sanitárias do distrito de Lalaua, na província de Nampula, estão preocupadas com o aumento de novas infecções pelo vírus de HIV e SIDA na faixa etária dos 10 aos 15 anos de idade. É uma informação trazida por Nelson Tatanha. Nelson, bom dia.
3: Com o médico-chefe do distrito, José Manuel, neste momento o teste de diagnóstico para pacientes com suspeita de HIV e SIDA já é realizado nas 8 unidades sanitárias do distrito. José Manuel referiu ainda que Lalaua conta atualmente com 2.671 pacientes em seguimento de tratamento antirretroviral, o TARV. Os jovens continuam a ser apontados como o grupo mais vulnerável devido a vários fatores.
4: Mais vulnerável a novas infecções são pacientes compreendidos em intervalo de 10 a 14 anos e os de 15 em diante, mas com o seu pico, em termos de maior média, é dos pacientes, na verdade, adolescentes, e que se encontram até aos 24, 25 anos. Quanto aos fatores da contaminação, muitas das vezes tem sido por via sexual, por não uso de preservativo nas relações sexuais, muitos acabam fazendo relações desprotegidas que culminam com este risco e acabam mesmo acudindo às nossas unidades sanitárias de consulta, reportando histórias que nos levam a perceber que em algum momento falta de proteção acaba lhes levando a esta situação.
3: Médico-chefe do distrito de Lalaua, José Manuel, mostrando-se preocupado com a seroprevalência do vírus do HIV e SIDA entre a juventude daquela região da província de Nampula. A Musiaka, o antepanelo Anamiravo, Yoko Wawiva, Nateleke Onwaramagi, Oreta wa SIDA Tiwawopiha, Nelson Tatanya, Nampula.
0: Estão a aumentar infecções pelo vírus HIV e SIDA na faixa etária dos 10 aos 15 anos de idade, isto no distrito de Lalaua, na província de Nampula. Enquanto isso, em Manica, já estão em marcha ações para a prevenção da malária. O setor da saúde na província de Manica inicia hoje a distribuição massiva de mais de 1 milhão de redes mosquiteiras impregnadas com insecticida. Jornalista Dine Kassamo.
5: A informação foi avançada pelo médico-chefe provincial de Manica, Flávio Roque, que explica que a campanha, decorrer de 20 a 24 de julho, prevê abranger a mais de 500 mil agregados familiares dos 12 distritos da província e visa reforçar a prevenção da malária. Segundo Flávio Roque, a distribuição vai ser feita porta a porta, envolvendo agentes comunitários e lideranças locais, de modo a garantir que todas as famílias beneficiárias tenham acesso às redes mosquiteiras.
6: A estratégia de distribuição será de casa em casa, ou por agregado familiar, e aqui nós iremos envolver todos esses autores comunitários, como testemunho de fazer essa distribuição massiva das redes mosquiteiras, respeitando o chefe de 5 casas, 10 casas, 15 casas, 25 casas, e completando todas as comunidades, todo o bairro, todas as localidades, todos os postos administrativos, assim como os 12 distritos da província de Manica.
5: O médico-chefe provincial apela à população para colaborar com as brigadas durante o processo de registro e recepção das redes e destaca a necessidade do uso correto do material, com prioridade para mulheres grávidas e crianças menores de 5 anos.
6: Exige-se das famílias uma colaboração estreita com as brigadas de saúde, sobretudo nesta questão de recepção da própria rede e aceitação da própria rede mosquiteira. E também apelamos naquilo que é o uso correto e exclusivo, de forma a garantir que cada rede cumpra rigorosamente o propósito para que foi concebida, que é proteger contra a malária e salvar as vidas humanas.
5: Flávio Roque garante que estão criadas as condições logísticas para a implementação da campanha, com equipas preparadas para acompanhar o processo em todos os distritos da província. Sambanhara, Angocuma, no Sabauca, na Marota. Vikirai, cólera. A partir de Chimoio, Dine Kassam.
0: Setor da saúde na província de Manica inicia hoje a distribuição massiva de mais de 1 milhão de redes mosquiteiras impregnadas com inseticida. Em Cabo Delgado, mais de 250 pacientes com cataratas beneficiam de cirurgias gratuitas no quadro dos esforços multissetoriais de prevenção e controlo da cegueira reversível nas comunidades da província. O detalhe por Sumali Gilberto. Sumali, bom dia.
7: Adere Tulipangue, ouvinte, muito bom dia. De facto, a campanha que termina esta semana é realizada através de uma clínica móvel e já abrangeu mais de 180 pacientes nos distritos de Palma, Mocimba da Praia, Moeda e Montepuês, regiões que registram elevados índices da doença. Os dados foram avançados este fim de semana pelo responsável do programa de oftalmologia no Hospital Provincial de Pemba, num arranque da última etapa das cirurgias gratuitas no distrito de Xiuri. Nesta região, prevê-se abranger pouco mais de 70 pessoas, na sua maioria em situação de vulnerabilidade. Cristóvão Matinho sublinhou que o reforço das intervenções cirúrgicas em Cabo Delgado deve-se ao facto de a catarata continuar a ser uma das principais causas de cegueira evitável.
8: Então, estamos neste âmbito de redução da cegueira reversível, que é catarata, oferecendo oportunidade para as pessoas que não enxergam para voltarem a enxergar. Iniciamos as atividades na Zona Norte, concretamente no Distrito de Palma, fomos descendo para o Distrito de Mocimboa da Praia, fizemos também em Montepuês e agora estamos a terminar aqui no Distrito de Xuru. Por isso, é uma atividade que envolve todos os intervenientes, desde o nível mais alto até ao nível mais baixo possível, de modo que possamos encontrar forma de resolver o problema desses pacientes. É totalmente gratuito, desde a própria cirurgia até a medicação que eles têm que ter, não se paga completamente nada.
7: Segundo a mesma fonte, além das intervenções cirúrgicas, a campanha contempla consultas especializadas para o rastreio precoce de outras patologias oculares, tais como o glaucoma, o tracoma, a atriquíase e outros erros de refração. Neste sentido, Cristóvão Matinha apela aos residentes do distrito de Xiuri e arredores para que adiram massivamente à campanha, que conta com o apoio da Light Food World e outros parceiros.
8: Que toda a comunidade possa trazer os seus familiares, que pode haver solução. Não garantimos que todas as cegueiras são reversíveis, mas tem dessas, tem uma catarata que é reversível. Podemos resolver e dar uma dignidade e uma boa esperança de vida.
7: As cirurgias gratuitas decorrem até esta terça-feira em Xiúri, fechando um ciclo de ações integradas que visam devolver a visão e a qualidade de vida a centenas de cidadãos em Cabo Delgado. Amuti, Ninhawe Machi, Nisabão Auleitura, Wachira Nikikichere Cólera, Nireta Chiquinaco. Somali Gilberto Mpemba, bom dia.
0: Muito bom dia, são 6 horas e 27 minutos, saímos para uma breve pausa para compromissos comerciais.

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Quando são 6h30, vamos recordar as notas em destaque. Nesta manhã de segunda-feira, dissemos que o secretário de Estado na província de Maputo ordena o desmantelamento de indivíduos que supostamente têm estado a extorquir agentes económicos no posto administrativo 3 de fevereiro, no distrito da Manhissa. Mais de 10 mil famílias cujos campos agrícolas foram devastados por inundações em Machanga, província de Sofala, estão em risco de fome. A crise alimentar poderá atingir quase todo o distrito. No distrito de Lalau, em Nampula, aumentam novas infecções pelo vírus de HIV e SIDA, sobretudo na faixa etária dos 10 aos 15 anos de idade. No estrangeiro, Canadá proíbe a partir de hoje a entrada de cidadãos estrangeiros que tenham estado nos últimos 21 dias na República Democrática do Congo devido à propagação do ébola.

0: Novo contacto agora com o Instituto Nacional de Meteorologia para a previsão do tempo para esta segunda-feira. O meteorologista em serviço hoje é Aurélio Domingos. Uma vez mais, bom dia.
1: Bom dia. Para as províncias de Niassa, Cabo Delgado, Nampula, Trevese. Céu pouco nublado, passando muito nublado na faixa costeira, com possibilidade de ocorrência de chuvas fracas locais. Ocorrência de neblinas e nevoeiros matinais locais. Vento de nordeste com intensidade fraca. Para as províncias de Tete, Zambézia, Manica e Sofala, prevê-se. Céu pouco nublado, limpo, ocorrência de neblinas ou nevoeiros matinais. Vento de sueste a noroeste com intensidade fraca. Para as províncias de Inhambane, Gaza e Maputo, prevê-se. Céu pouco nublado, passando muito nublado na faixa costeira e com visibilidade de ocorrência de chuvas fracas. Ocorrência de neblinas ou nuvens matinais. Vento de nordeste a sueste, soprando por vezes corajadas. Temperaturas máximas previstas em graus Celsius. Tete, 33. Beira, 31. Chimoio e Quilimane, 30. Nampula, 29. Inhambane e Pemba, 28. Xai-Xai, 27. Maputo e Vilanculo, 26. Por fim, a cidade de Xinga com 24 graus Celsius. É tudo, muito bom dia.

daqui a sensivelmente uma hora, ou seja, quando forem 7 horas e 30 minutos no Café da Manhã, vamos hoje falar do Concurso Nacional de Literatura. O nosso convidado hoje é o porta-voz do Ministério da Educação e Cultura, Silvestre Dava. Como sempre, o ouvinte também está convidado a participar através de mensagens que podem ser partilhadas nas habituais páginas do Facebook. Estão disponíveis as páginas Jornal da Manhã RM e também a página Rádio Moçambique.

0: Na retoma da nossa ronda pelas capitais provinciais, seguimos agora para Lixinga, com a nota segundo a qual o Instituto de Transportes Marítimo do Niassa vai potenciar nos próximos dias, em matérias de trabalho, as associações de transportadores lacustres nos distritos de Lago e Mandimba. O detalhe por Sampaio Vitor.
1: Trata-se de mais de 200 coletes de salvação e outros materiais de navegação que serão alocados aos operadores de embarcações de transportes de pessoas e bens nos lagos Niassa e Amaramba, nos distritos do Lago e Mandimba, respectivamente. A iniciativa visa prevenir a ocorrência frequente de acidentes lacustres nestes cursos de água. O delegado do Instituto de Transportes Marítimos no Niassa, Omar Magido, recomenda aos tripulantes a observância das medidas de navegação, respeitando a lotação e o estado mecânico das embarcações. A fonte diz que a instituição continua empenhada na sensibilização dos transportadores, pescadores e a população para observância do estado do tempo antes que se façam aos rios e lagos.
2: Os objetivos dos coletes é para mitigarmos os acidentes marítimos, que é para termos um relatório de zero mortes ao nível da área de introdução do Itrasmar, na província de Niassa. Os coletes vão diretamente para as associações de transportadores marítimos a nível da costa do lago, até Maramba, Mandimba. Sempre informamos a população, nas nossas palestras, que não permitimos que uma embarcação não adequada carregue passageiros e carga nas nossas travessias. Sobretudo é lutar contra os acidentes marítimos. Intensificamos nossos trabalhos nesses locais, até então temos zero mortes nem acidentes.
1: Delegado do Instituto de Transportes Marítimo Intrasmar no Niassa, Omar Magido, e trabalhos em curso com vista a se evitar acidentes lacustres na província. Axalongo, Quente Roberto Kungluxê, Pakurashidila Tukole, Utendeleya. Sampaio Vitor, em Dixinga, bom dia.
0: Muito bom dia. Instituto de Transportes Marítimo no Niassa vai potenciar nos próximos dias, em materiais de trabalho, as associações de transportadores lacustres nos distritos de Lago e Mandimba. E os pescadores de quatro distritos da província de Inhambane recebem esta segunda-feira equipamentos de conservação do pescado. Vamos saber quais são estes distritos por intermédio de Nelson Francisco, a partir da cidade de Inhambane. Nelson, muito bom dia.
3: Bom dia, Alberto Lipang. Os kits compostos por caixas térmicas, vulgo cólmenes, congeladores e outros meios de conservação destinam-se aos pescadores selecionados nos distritos de Massinga, Inhassoro, Vilanculo e Cidade da Maxixe. A iniciativa é do Conselho Executivo de Inhambane, através da Direção Provincial de Agricultura e Pescas. O objetivo é dotar os pescadores de meios para a melhor conservação do pescado e reduzir perdas pós-captura. O chefe do Departamento de Pescas e Aquacultura, na Direção Provincial de Agricultura e Pescas em Inhambane, José Faduco, destaca a importância da entrega de kits nesta fase.
4: Estamos a tentar trazer uma série incompleta de kit de conservação. A pessoa recebeu, meteu no colmo, depois de receber do pescador, vai fazer processamento, nesse caso, evisceração, leva o pescado diretamente até ao seu congelador. Há de merecer um treinamento de como conservar o pescado, porque não é só deixarmos, temos que saber, por exemplo, o peixe tem que ir com a barriga virada para baixo para poder completar a sangria e manter a qualidade, porque sabemos de que uma das coisas do peixe deve merecer sangria para não termos a carne ou o músculo assim escuro.
3: José Faduco, chefe do Departamento de Pescas e Aquacultura na Direção Provincial de Agricultura e Pescas em Inhambane, destacando a importância da distribuição de meios de conservação do pescado em quatro distritos da província: Moinguice, Rongorena e Ribeira Cucurura, e Gaçugudanessa, Moçambique. Inhambane, Nelson Francisco.
0: Falemos agora da atualidade política. Audições públicas do Diálogo Nacional Inclusivo abrangem esta semana a maior parte dos distritos costeiros da Zambézia. O detalhe por Rizik Zacarias. Rizik, muito bom dia.
5: Bom dia. O coordenador da Comissão Técnica para o Diálogo Nacional Inclusivo na Zambézia, Albino Mangani, explica que esta segunda-feira decorre a audição no distrito da Maganja da Costa. Mangana acredita na maior participação dos cidadãos, que podem apresentar várias ideias sobre a transparência na exploração dos recursos naturais.
6: Bom, a expectativa é enorme e tendo em mente que estamos a falar de uma zona com abundância dos recursos naturais, e concretamente alguns deles para a questão das areias pesadas, e são os que nesse momento estão a viver um período de exploração desses recursos, estão a viver os impactos dessa exploração, e entende-se que tem questões que são preocupações particularmente deles que de certa forma precisam de ser acautelados. Então, prevejo que o debate será intenso, principalmente nessa temática sobre os recursos naturais.
5: Até o momento, a segunda fase do Diálogo Nacional Inclusivo abrangiu 14 distritos.
6: Estamos minimamente satisfeitos, primeiro pelo nível de participação, segundo pelo nível das contribuições, das ideias, e também pelo sentimento compartilhado entre vários participantes de que temos que usar o diálogo nacional inclusivo como uma plataforma para a promoção de paz e estabilidade, que são condição sine qua non para o desenvolvimento do país.
5: Albino Mangene, coordenador da Comissão Técnica para o Diálogo Inclusivo na Zambésia. Moçambique, Onofanyela Akane Murendele, Kelimane Rizik Zacarias.
0: Dissemos neste jornal que o Instituto Industrial e Comercial 7 de Setembro na cidade de Xai-Xai, em Gaza, está sem corrente elétrica por conta de uma dívida de mais de 500 mil meticais com a empresa Eletricidade de Moçambique. Informação é desenvolvida por Francisco Nelson. Muito bom dia. Fazemos agora o contacto com o emissor provincial de Gaza. O Instituto Industrial e Comercial 7 de Setembro na cidade de Xai-Xai está sem corrente elétrica por conta de uma dívida de mais de 500 mil meticais com a empresa Eletricidade de Moçambique. Vamos ao detalhe. Francisco Nelson, bom dia.
7: Ora viva, bom dia. A situação que se arrasta há duas semanas está a causar constrangimentos no processo de formação de técnicos, sobretudo nas aulas práticas que exigem o uso de máquinas que funcionam através de energia elétrica. O diretor de Serviço Distrital de Educação, Juventude e Tecnologias de Xai-Xai, Marcelino Biza, reconhece a dívida e a gravidade da situação, mas diz estar em curso uma negociação com a EDM por forma a garantir a religação da corrente naquele estabelecimento de ensino técnico profissional. Marcelino Biza, sem avançar as datas, assegurou que em breve a sua direção vai liquidar a dívida e, consequentemente, será restabelecida a energia elétrica no Instituto Industrial e Comercial 7 de Setembro.
8: Neste momento estamos com a fatura da empresa que está acima de 500 mil meticais. Também já abrimos, já aguardamos já a qualquer momento a libertação de conta financeira. Então, este é o motivo. O ensino técnico funciona e para formar alguém preciso que saiba fazer. O saber fazer depende da aula prática e a aula prática depende do funcionamento das máquinas e laboratórios, depende da energia. Então, neste momento, há um constrangimento para o sistema todo, o ensino técnico profissional, a nível daquela instituição, porque enquanto trabalhamos com as aulas teóricas, não é possível trabalhar com aulas práticas. Não só os próprios professores formadores não podem ter acesso a algumas informações nos próprios computadores e na própria preparação de aulas. A energia para este tipo de subsistema é muito importante.
7: Diretor de Serviço Distrital de Educação, Juventude e Tecnologia de Xai-Xai, Marcelino Biza, e os esforços em curso visando a religação da corrente elétrica no Instituto Industrial e Comercial, 7 de Setembro, interrompida por conta de uma dívida que ascende mais de 500 mil meticais com a EDM. Francisco Nelson, cidade de Xai-Xai, Moinguicete. Tive Kelly, Camabajaco Salantes, Anganho.
0: Vamos fechar com a informação de nível central. O presidente da República reitera a importância dos moçambicanos continuarem atentos aos discursos de ódio, da divisão, da violência e da intolerância. Daniel Chapo falava este domingo em Maputo, no encerramento do sínodo da Igreja Presbiteriana de Moçambique. Na cobertura esteve o jornalista Leopoldo Agapito.
9: O Presidente da República afirma que os moçambicanos devem permanecer firmes, com esperança e fé no projeto em curso de construção de um país melhor para todos. Daniel Chapo falava neste domingo em Maputo, no encerramento do sínodo da Igreja Presbiteriana de Moçambique, que decorreu sobre o lema Sede firmes, inabaláveis e sempre abundantes na obra do Senhor. Chapo explicou que ser firme nas palavras do apóstolo Paulo significa permanecer fiel mesmo quando surgem dificuldades.
10: Ser inabalável significa não permitir que as crises, os conflitos ou as adversidades destruam a nossa fé, os nossos valores e a nossa esperança. Ser abundante na obra do Senhor significa servir com amor, generosidade, comunhão e compromisso, sabendo que Deus honra todo o trabalho realizado para a sua glória. Estas três dimensões, minhas irmãs e meus irmãos em Cristo, só podem se verificar e ser efetivas se formos unidos como um povo. A palavra de Deus ensina-nos que nenhuma sociedade prospera onde falta unidade.
9: O chefe de Estado lembrou para a importância dos moçambicanos continuarem atentos aos discursos de ódio, de divisão, da violência e da intolerância.
10: Não se paga violência com violência. A palavra de Deus nos ensina a amar mesmo aqueles que estão nas trevas. A nossa missão é evangelizar aqueles que estão nas trevas para poderem conhecer a luz, o amor que é Cristo. Por isso, somos chamados a abundar nas boas obras, construindo uma sociedade mais justa, mais solidária e mais fraterna.
9: O Sínodo é o principal fórum de deliberação da Igreja, reunindo periodicamente representantes das suas estruturas para definir orientações estratégicas e avaliar o trabalho desenvolvido em diferentes áreas de atuação. E a Igreja Presbiteriana de Moçambique é uma das mais antigas denominações cristãs do país e desenvolve atividades nas áreas de evangelização, educação, saúde e assistência social através de uma vasta rede de congregações e instituições.

Quando forem 7 horas e 30 minutos, ou seja, no café da manhã, vamos hoje falar do Concurso Nacional de Literatura. O nosso convidado é o porta-voz do Ministério da Educação e Cultura, Silvestre Dava. Como sempre, o ouvinte é também convidado a participar através de mensagens que podem ser partilhadas nas habituais páginas do Facebook, Jornal da Manhã RM e Rádio Moçambique.

0: Estamos no terreno. Caro ouvinte, caso tenha dúvidas, preocupações ou reclamações a apresentar à Eletricidade de Moçambique, pode nos enviar uma mensagem de voz ou de texto para o número do WhatsApp da Antena Nacional 85 80 17 67 7. 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Agora estamos mais próximos.
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4: Está já aberta a página das notícias sobre o desporto aqui no Jornal da Manhã. Em destaque, este domingo caiu o pano do Mundial em Futebol. Espanha domina a Argentina e conquista o Mundial 2026 após prolongamento. Hoje o desportivo é trazido por Albino Muyamba. Albino, bom dia.
5: Bom dia. Um golo de Ferran Torres, já no prolongamento, permitiu à Espanha sagrar-se campeã mundial com um triunfo sobre a Argentina por 1-0, equipa que só criou perigo quando estava em desvantagem. As duas equipas entraram com medo, mais preocupações defensivas do que ofensivas. Os criativos de ambas as formações pareciam manietados pelo rigor tático, sempre mais preocupados em cumprir o plano estabelecido do que ir para cima dos adversários para criar desequilíbrios. No fundo, um jogo típico de uma final. O ritmo do jogo era lento e não havia espaço para a criatividade. Mesmo assim, a Espanha pareceu sempre a equipa mais organizada e consistente. Acercou-se mais vezes da baliza argentina e até fez 3 remates na primeira parte. Lamine Yamal, Oyarzabal e Cucurella, mais longe de serem considerados como situações de golo. Os argentinos que se apresentaram a titulares, 8 jogadores que tinham disputado a final de 2022 no Qatar, limitavam-se a jogar com o relógio. Na etapa complementar, as equipas entraram com uma postura diferente. Baena rematou para a defesa de Emiliano Martínez e isso acordou definitivamente os argentinos. Começaram a ter mais bola, a imprimir uma velocidade que não foi vista na primeira parte. O jogo aumentou a intensidade e com isso surgiram as faltas, mas também o perigo. Os argentinos apostavam na agressividade e não tinham pudor em recorrer à falta, enquanto os espanhóis circulavam a bola e iam somando remates à baliza, instando o pânico na defesa rival. Nos descontos, sucederam-se os lances de perigo para a Espanha, com destaque para uma bomba de Nico Williams. O jogo aqueceu e o argentino Enzo Fernandes acabou expulso por acumulação de amarelos, após falta sobre Cubarsí. Yamal quase marcava de livre no último minuto, mas Martínez defendeu e levou o jogo para o prolongamento. Os espanhóis encostaram os argentinos às cordas e Nico Williams ainda viu um golo anulado por falta. Mas o herói foi Ferran Torres, com um golo decisivo. A Argentina acordou muito tarde. Espanha junta a conquista do Mundial ao Europeu, como em 2008 e 2010. Os principais prêmios individuais do Mundial 2026 foram dominados pela seleção campeã, a Espanha. Bola de Ouro, melhor jogador, Rodri, Espanha. Bola de Prata, segundo melhor marcador, Lionel Messi, da Argentina. Bota de Ouro, melhor marcador, Kylian Mbappé, da França, com 10 golos marcados. Luva de Ouro, melhor guarda-redes, Unai Simón, Espanha. Melhor jovem jogador, Pau Cubarsi, Espanha. Troféu Fair Play, seleção neerlandesa. Donald Trump, presidente dos Estados Unidos da América, entregou a taça do Mundial ao capitão Rodri, da seleção espanhola. O presidente norte-americano assistiu à partida sentado ao lado da primeira-dama Melania Trump e próximo ao rei espanhol Felipe VI e à rainha Letícia. A presidente do México, Cláudia Sheinbaum, também assistiu à final à Covid de Trump. O primeiro-ministro do Canadá, Mark Carney, juntou-se igualmente ao lote de líderes presentes nas bancadas do MetLife Stadium. Do lado argentino, Javier Milei manteve o hábito que o acompanhou desde o início do Mundial e optou por permanecer em Buenos Aires. A próxima edição da Copa do Mundo vai acontecer em 2030, em 6 países de 3 continentes. A candidatura principal e a maioria dos jogos vão acontecer em Espanha, Portugal e Marrocos. Além disso, Argentina, Paraguai e Uruguai receberão os jogos inaugurais em comemoração ao centenário do primeiro campeonato do mundo. As sedes principais serão em Espanha, Portugal e Marrocos, onde vão acontecer 101 dos 104 jogos. Os jogos de celebração do centenário vão acontecer nos seguintes estádios: Estádio Centenário em Montevideo, no Uruguai, Monumental de Núñez, em Buenos Aires, na Argentina, e Arena Osvaldo Domingues, em Dibe, em Assunção, no Paraguai. A abertura oficial e os primeiros jogos da fase de grupos nas sedes principais começarão em meados de junho de 2030 e a grande final está prevista para o dia 21 de julho de 2030. Intramuros, o Costa do Sol regressou às vitórias no Moçambola 2026. Os canarinhos receberam e venceram a Associação Desportiva de Vilanculo por 2-1. Os golos de Costa do Sol foram apontados por João Bondi e Nené. Mesa marcou o golo da Associação Desportiva de Vilanculo. As reações com a Dalma Timbe.
6: Com este triunfo, o canário galga 3 posições na classificação, do 6º para o 3º, agora com 15 pontos, ficando apenas atrás do Ferroviário da Beira, líder com 19 pontos, e União Desportiva de Songo, segundo com 16 pontos. A Black Bull, com 14, caiu para o 4º lugar. A ADV conserva o 9º posto com 9 pontos na análise à vitória. Horácio Gonçalves reconhece as dificuldades impostas pela ADV, mas a equipa cumpriu.
7: Um jogo difícil, sabíamos que ia ser um jogo difícil, porque pronto, neste novo sistema que temos agora de campeonato, sabemos que as coisas não são fáceis para ninguém. É uma equipa bastante bem orientada, tem um bom treinador, sabemos que vinha aqui muito bem organizada, mas de qualquer forma acho que não deixou dúvidas que fomos superiores. Uma primeira parte de bom nível, a segunda parte já tivemos ali algumas dificuldades, principalmente para conseguir aguentar o meio campo. Mas, no cúmplice geral, acho que fomos uns justos vencedores e continuamos a nossa caminhada.
6: A Associação Desportiva de Vilanculo cometeu erros defensivos, confessa Abdulomar.
8: Cometemos erros defensivos, acabamos de oferecer 2 golos, mas jogamos taco a taco com uma equipa que está bem recheada, com uma equipa candidata ao título. Eu estou a formar uma equipa, perdemos muitos jogadores no ano passado, foi buscar o jogador da segunda divisão. Olha, estou muito feliz, não pelo resultado, mas cada vez mais que estamos a jogar, estou a ganhar os jogadores, estou a ganhar uma equipa. Daí que eu fico satisfeito a um colosso como Costa do Sol e conseguirmos fazer a frente ao Costa do Sol, jogar taco a taco. Felizmente, para mim, até podia ser um resultado, mais um empate. Perdemos mais umas 2 jogadas que poderia termos feito mais um golo, o segundo golo, que das bolas foi ao poste. Mas pronto, vamos continuar a trabalhar.
6: A Associação Desportiva de Vilanculo perde o jogo, mas ganha uma equipa, diz Abdulomar, após derrota 2-1 no reduto do Costa do Sol. Os canarinhos subiram para o 3º lugar com 15 pontos, menos 4 que o líder Ferroviário da Beira. A União Desportiva de Songo está em 2º com 16 e a Black Bull caiu para o 4º posto com 14 pontos. A ADV continua em 9º lugar com 9 pontos.
5: O Machete segue isolado no comando do Campeonato Nacional da Divisão de Honra, face da cidade de Maputo. Os militares somam 29 pontos, mais 6 do que a Liga Desportiva, que foi à casa de Costa de Sol B, vencer por 2-0. A equipa B da Black Bulls impôs-se ao Mafil por 3-1. Os Touros fecham o pódio também com 23 pontos. Nas restantes partidas, o Ntsonzo ganhou o 1 de maio por 3-0. O Ferver B derrotou o Vulcano por 1-0, resultado igual alcançou o Machekene B na recessão ao Desportivo. O Vulcano é o último classificado com 7 pontos. Quem também lidera o Campeonato Nacional de Futebol da Divisão de Honra, fase provincial, é o Teste África de Chimoio. Os Fabris do Planalto venceram o Machete de Chimoio por 1-0 no derby da jornada 12. Em Tete, o Planície de Padua venceu ontem Fervado Moatize por 3-1 em jogo da 14ª jornada do Campeonato de Futebol da Divisão de Honra. A equipa do Byron Padua lidera a prova com 34 pontos. Os Locomotivas de Moatize situam-se na 7ª posição com 18 pontos. Agora vamos falar de basquetebol em Tete, onde a equipa do Centro Recreativo Desportivo de Moatize já projeta a sua participação no Campeonato Regional Centro, agendado para o próximo mês de agosto. Jornalista Manuel Cardoso.
9: A equipa técnica do Centro Desportivo e Regional de Moatize confirma a sua participação no Regional Centro de Basquetebol Centro Masculino a decorrer na cidade da Beira de 7 a 9 de agosto deste 2026. O técnico da equipa do Centro Desportivo e Regional de Moatize, Estefano Manuel, disse que há muito que esperava a marcação deste Regional Centro de Basquetebol para esta edição de 2026 e que vai marcar a estreia absoluta desta equipa de Moatize. Estefano Manuel diz que reina muita expectativa nos seus atletas, equipa técnica, a cidade, o destino de Moatize e a província de Tete em geral. Disse que vai ser uma honra para a sua equipa poder competir com equipas de gabarito da região centro do país, uma das raras oportunidades para quem, nos últimos 5 a 10 anos, apenas evoluiu nas provas secundárias de polo ao cesto. Entretanto, Manuel já avisou que não vai ao Chivelo para visitar o Porto da Beira, e muito menos para fazer o turismo.
10: O que queremos não é só participar, o que queremos é conseguirmos passar para outra fase. Estamos a trabalhar para irmos lutar. Não é apenas nós como a CDRL, é nós como Tete.
9: Técnico da equipa de Moatize a confirmar a participação da sua formação no Regional Centro de Basquetebol Centro Masculino, edição 2026. A prova está agendada para os dias 7 a 9 de agosto deste ano. Mesmas datas que vão decorrer os regionais do norte e sul do país. E a equipa de Moatize irá para o Regional da Beira, na qualidade de vencedor da edição de 2025, e vai ser a terceira equipa de Tete a participar no Regional Centro, depois das equipas do SPT e Mambus de Mia. Ariana Desforno, Ciral de Tete, Manuel Cardoso.
5: Adfecho, Zinedine Zidane é o novo selecionador da França, sucede a Didier Deschamps. Saudações.
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13: São 7 horas em toda a República de Moçambique. Nesta segunda hora, atualizamos a informação em notícias por intermédio do jornalista Vítor África.
14: O comboio de passageiros da rota Maputo-Ressano Garcia vai hoje circular apenas no percurso Maputo-Moamba. A situação resulta do escarrelamento de uma locomotiva de transporte de minérios ocorrido este domingo na linha de Ressano Garcia, no quilômetro 63, na zona de Movene, distrito da Moamba. A locomotiva que descarrilou saiu de Komati Port, na África do Sul, com destino ao terminal de Quervão, na Matola, província de Maputo, segundo o diretor executivo da CFM Sul, Emídio Bata.
15: A linha neste momento está fechada ao tráfego, não temos mais nenhum comboio a transitar nesta linha. Os passageiros vão circular até a estação da Moamba, que é a estação mais próxima. Infelizmente, não vão chegar à Ressano Garcia.
14: comboio de passageiros da rota Maputo-Ressano Garcia vai hoje circular apenas no percurso Maputo-Muamba devido ao descarrilamento de uma locomotiva de transporte de minérios ocorrido este domingo na linha de Ressano Garcia. Mais de 10 mil famílias cujos campos agrícolas foram devastados por inundações em Machanga, província de Sofala, estão em risco de fome. Devido às enchentes que se abateram em março sobre o distrito, mais de 9 mil hectares com culturas diversas são dados como perdidos, segundo o administrador de Machanga, José Lopes.
12: Tínhamos um plano de 145 mil toneladas na campanha 2025-2026. Produção, esperamos uma produção abaixo ou a quase a metade desta nossa produção esperada numa primeira fase.
14: Os cereais e feijões são as culturas mais afetadas. O secretário de Estado na província de Maputo, Henrique Esbonjassi, surgiu-se contra o grupo de indivíduos que se dedicava a cobranças ilícitas a agentes económicos e singulares no posto administrativo 3 de fevereiro, no distrito da Manhissa. O grupo cobrava dinheiro a empresários e pessoas de boa vontade, alegadamente para a compra de produtos alimentares que se destinam às famílias carenciadas do distrito.
16: Chamamos de atenção para não fazer confusão. Esse mesmo grupo comprava pessoas 500 mil meticais para a pessoa vir tirar a ré, que não era da autorização. Então, viemos dar regras que, a partir de hoje, quando quer a ré, tem que requerer a infraestrutura e vai ser dado licença. Dissemos também a esses jovens que, a partir de hoje, não andam nos bairros a comprar dinheiro, as pessoas a mentir de que vão dar comida. Não há nada. O governo, quando quer vir dar comida, vai dar, porque houve cheias. As pessoas sabem que sofreram. Não é preciso fazer o vandalismo.
14: O grupo, ainda em número desconhecido, atuava com maior incidência na localidade de Mamatidjana. O Instituto Industrial e Comercial 7 de Setembro, na cidade de Xeixá, em Gaza, está sem corrente elétrica por conta de uma dívida de mais de 500 mil meticais com a empresa Eletricidade de Moçambique. Jornalista Francisco Nelson.
17: A situação que se arrasta há duas semanas está a causar constrangimentos no processo de formação de técnicos, sobretudo nas aulas práticas que exigem o uso de máquinas que funcionam através de energia elétrica. O diretor do Serviço Distrital de Educação, Juventude e Tecnologias de Xeixai, Marcelino Biza, reconhece a dívida e a gravidade da situação, mas diz estar em curso uma negociação com a EDM por forma a garantir a religação da corrente naquele estabelecimento de ensino técnico profissional. Marcelino Biza, sem avançar as datas, assegurou que em breve a sua direção vai liquidar a dívida e, consequentemente, será restabelecida a energia elétrica no Instituto Industrial e Comercial 7 de Setembro.
14: A ministra dos Negócios Estrangeiros e Cooperação, Maria Manuela Lucas, efetua hoje no Cairo, capital egípcia, as primeiras consultas políticas entre Moçambique e Egito. Na reunião, a ministra moçambicana e o homólogo egípcio Badri Abdelati irão passar em revista o estágio da cooperação Moçambique-Egito. Um comunicado indica que os dois governantes vão ainda trocar impressões sobre a realização da terceira comissão mista bilateral, que terá lugar no Egito, e a necessidade de fortalecer a cooperação nos setores mineral e energético. A primeira-dama, Guetta Chapo, participa hoje na cidade da Matola, província de Maputo, na cerimônia de lançamento do Plano de Ação para a Sobrevivência Infantil, PASI, 2026-2030. De acordo com o comunicado recebido na nossa redação, o evento conta igualmente com a participação de representantes do governo, parceiros de cooperação, sociedade civil, líderes comunitários e religiosos, profissionais de saúde e demais intervenientes na área de saúde infantil. Coordenado pelo Ministério da Saúde, o PASI é um instrumento orientado para acelerar a redução da mortalidade infantil através da expansão e melhoria do acesso a cuidados primários de saúde de qualidade, do reforço da nutrição, da imunização e da resposta às principais causas de mortalidade entre crianças. No plano internacional, o Canadá vai proibir a partir de hoje a entrada de cidadãos estrangeiros que tenham estado nos últimos 21 dias na República Democrática do Congo devido à propagação do ébola. Em comunicado, a Agência de Saúde Pública do Canadá avança que a medida não se aplica a cidadãos canadianos nem a residentes permanentes que continuam, no entanto, obrigados a cumprir uma quarentena de 21 dias, caso tenham estado na República Democrática do Congo, no Uganda ou no Sudão do Sul durante as 3 semanas anteriores à chegada ao país. A Organização Mundial de Saúde alertou que o surto de ébola na República Democrática do Congo, que evoluiu para a epidemia, está a propagar-se muito rapidamente, com a ocorrência de 823 mortes dos 2.124 casos registrados até 15 de julho corrente. No desporto, a seleção de futebol da Espanha sagrou-se ontem campeã do mundo, após derrotar a congênere da Argentina por 1-0 na final do Mundial da FIFA 2026. Espanha conquistou o segundo título de campeão do mundo, com golo de Ferran Torres na segunda parte do prolongamento do jogo, após o empate sem abertura de contagem nos 90 minutos. Nos títulos individuais, o médio espanhol Rodri conquistou a bola de ouro do Mundial ao ser considerado o melhor jogador da competição, seguido pelo astro argentino Lionel Messi em segundo lugar. O central espanhol Pau Cubarsí, de 19 anos, foi eleito o melhor jovem do Mundial 2026 e o guarda-redes espanhol Unai Simón, que sofreu apenas um golo em toda a competição, foi eleito luva de ouro, ou seja, melhor guarda-redes do Mundial. O astro francês Kylian Mbappé ganhou a bota de ouro, isto é, melhor marcador do Mundial, ao somar 10 golos à frente de Messi, que marcou 8. É desta forma que cai o pano do Mundial 2026, com a Espanha em primeiro lugar. A Argentina é medalha de prata, isto é, segundo lugar, e Inglaterra no terceiro lugar, ou melhor, medalha de bronze. Apresentamos as notícias, o próximo bloco às 8 horas. 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
13: 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Mais uma ligação com o Instituto Nacional de Meteorologia para desta vez o meteorologista Aurélio Domingos fazer o resumo das temperaturas máximas previstas para hoje nas principais cidades.
18: 7, 33, Beira. 31, Chimoio Climane, 30, Nampula, 29, Inhambane Pemba, 28, Xai-Xai, 27, Maputo Vilanculo, 26, por fim, a cidade de Xinga com 24 graus Celsius. É tudo, muito bom dia.

0: Quando forem 7 horas e 30 minutos, ou seja, no nosso espaço de entrevista, o Café da Manhã, vamos falar do Concurso Nacional de Literatura. Hoje o nosso convidado é o porta-voz do Ministério da Educação e Cultura, Silvestre Dava. O ouvinte está também convidado a participar através de mensagens que podem ser partilhadas nas páginas do Facebook, Jornal da Manhã, RM e Rádio Moçambique. Fazemos agora a viagem virtual à cidade de Xai-Xai, num dia em que propomos-nos a falar da maior procura de passaportes e outros documentos de viagem, e é o que se registra nos serviços de imigração na província de Gaza por conta da onda de xenofobia na vizinha República da África do Sul. Para nos trazer este retrato está posicionado o nosso colega Teodomiro Nhantumbo, que hoje espreita pela janela do repórter. Teodomiro, muito bom dia.
1: Muito bom dia. De facto, respondo daqui da Direção Provincial de Imigração de Gaza. Portanto, neste momento, ainda não abriram as portas para começarem a atender, mas já tem muita gente perfilada aqui que procura a todo custo adquirir este documento de viagem. Portanto, vamos conversar com uma das pessoas que acordou cedo e que está aqui. Bom dia, o nome?
2: Marleta Dava.
1: Chegou a que hora, gente?
2: Cheguei às 6h30.
1: E está à procura deste documento pela primeira vez ou já tinha o documento?
2: Estou à procura pela primeira vez.
1: Quero viajar para onde?
2: Vou para a África do Sul, mas vou em missão da igreja.
1: E é pela primeira vez que viaja para a África do Sul?
2: Sim.
1: E o que espera, já que está aqui no grupo das primeiras pessoas?
2: Espero ser bem atendida e espero que seja bom e, enfim.
1: Exatamente, muito obrigado. Portanto, são palavras de uma pessoa que se encontra aqui na Bicha à espera de ser atendida para poder adquirir este documento de viagem, portanto, que registra muita procura nestes últimos dias e provavelmente esteja isto ligado à situação de xenofobia na África do Sul. Conosco está o porta-voz da Direção Provincial de Imigração, Sr. Abel Dinhanome. Abel, bom dia. Como é que tem sido o atendimento estes dias, olhando para o número de pessoas que vêm aqui à procura deste documento? Bom dia.
3: Bom dia a todos os ouvintes da Rádio Moçambique. A procura de documentos de viagem aqui na Direção Provincial de Imigração de Gaza tende neste momento a reduzir comparativamente ao mês passado, ou aos últimos

0: estarem consigo o passaporte.
1: Sim, é importante. O passaporte, para além de ser um documento de viagem, é um documento pessoal. Entretanto, nós apelamos aos cidadãos a tratarem documentos para prevenirem viagens futuras, porque quando o cidadão ganha uma oportunidade, ele esquece de tratar esse documento e usa viagens ilegais para a África do Sul e outros países onde pretende viajar. Então, com o documento já pronto, ele já está preparado para responder qualquer solicitação nos países de fora.
0: Muito obrigado. Obrigado, Abel Nyandombe, o porta-voz da Direção Provincial de Imigração de Gaza. Portanto, falar aqui do movimento de pessoas que procuram a todo custo adquirir passaporte ou outro documento de viagem para se fazerem ao exterior. Portanto, é isto que podia avançar nesta janela do reporte. Teodomir Nyantumbe, Jaijai. Bom dia.
2: Muito bom dia. Passemos agora à atualidade regional. A Tanzânia trabalha para o incremento das trocas comerciais com Moçambique e Malawi, com a construção em curso do porto de Mbamba Bay, na costa do lago Niassa. Correspondente Monteiro Bonifácio.
3: Espera-se que o projeto, orçado em mais de 80 bilhões de shillings, cerca de 2 mil milhões de meticais, transforma o transporte marítimo, o comércio regional, o turismo, a pesca e as oportunidades de investimento e fortalece a posição da Tanzânia como uma importante porta de entrada econômica para a África Austral. A construção do porto de Mbamba Bay ocorre numa altura em que a Tanzânia continua a expandir infraestruturas estratégicas visando melhorar a conectividade, aumentar a eficiência comercial e criar novas oportunidades para as comunidades. O ministro dos Transportes da Tanzânia, Makame Mbarawa, expressou satisfação com o progresso das obras, que estão a 60% da conclusão. Makame Mbarawa disse que o porto de Mbamba Bay terá capacidade para a atracagem de 2 navios simultaneamente, movimentar até 5 toneladas de carga, atender 400 passageiros ao mesmo tempo e contará com um armazém para estocagem de cargas. Mbarawa instruiu, no entanto, a Autoridade Portuária da Tanzânia para supervisionar rigorosamente o projeto para garantir que seja concluído dentro do prazo e atenda aos padrões de qualidade exigidos. O ministro tanzaniano dos Transportes afirmou, por outro lado, que o governo aplicou o correspondente a 107 milhões de meticais para a indemnização de 200 famílias que cederam suas propriedades para dar lugar à construção do porto. Entre os desdobramentos esperados relacionados com a infraestrutura está a introdução do transporte de carvão mineral da região de Njombe para o Malawi. De Dar es Salaam para a Rádio Moçambique, Monteiro Bonifácio.
2: A comissão parlamentar encarregada de investigar o presidente sul-africano Cyril Ramaphosa no âmbito do caso Phalaphala agendou para quarta-feira a sua terceira reunião ordinária. Correspondente Eduardo Figurão.
4: A comissão parlamentar encarregada de investigar o presidente sul-africano Cyril Ramaphosa no âmbito do caso Phalaphala agendou para esta quarta-feira a sua terceira reunião ordinária. O encontro avança mesmo sem a decisão do Tribunal do Cabo Ocidental sobre a providência cautelar apresentada por Ramaphosa para travar os trabalhos. O presidente da comissão, o deputado Mahashule Gana, garantiu que o processo vai continuar. Nesta quarta-feira, será eleito o parlamentar responsável por apresentar e testar provas, interrogar testemunhas e orientar a avaliação dos factos. Mahashule Gana disse ainda que os nomes dos candidatos estão a ser analisados pelo gabinete jurídico do Parlamento Sul-Africano.
5: We have received nominations from the political parties, as we indicated.
4: Recebemos as propostas de nomes dos partidos políticos e já articulei com o Gabinete de Serviços Jurídicos Constitucionais. Eles vão começar a analisar as propostas para ver quais os advogados séniores disponíveis, até porque este não é um processo curto. Alguém terá de dedicar o seu tempo para servir o país como líder de provas. Sempre estive confiante de que o trabalho da comissão iria continuar. É também encorajador, pelo menos para mim como presidente, notar pelas contribuições finais do advogado do presidente que o trabalho da comissão até agora é preparatório, ou seja, foca-se na nomeação dos líderes de provas, na preparação das testemunhas e na finalização dos termos de referência

0: algo que eles não podem travar. Mahashul Ghana adiantou ainda que a comissão parlamentar quer finalizar os termos de referência até o final de julho. Apesar de o Parlamento não estar em período de sessões plenárias, a comissão vai pedir à presidente do órgão, Toko Didiza, autorização para prosseguir os trabalhos sem interrupções. A única interrupção poderá ocorrer se, ainda esta semana, o Tribunal do Cabo Ocidental decidir a favor da providência cautelar apresentada por Cyril Ramaphosa. Em setembro, o mesmo tribunal vai julgar o pedido do chefe de Estado para anular as conclusões do painel independente criado pelo Parlamento. Este painel concluiu que o presidente pode ter violado a lei na gestão do caso de roubo de avultadas somas de dinheiro na fazenda dele localizada em Palapala, em fevereiro de 2020. Rádio Moçambique, Eduardo Figurão, Joanesburgo.
1: 12 dos 28 distritos do Malawi correm o risco de enfrentar a dupla ameaça de seca severa e chuvas extremas durante a campanha agrícola de 2026-2027, decorrente da passagem do fenômeno climático El Niño. Correspondente Sérgio Sixpence.
2: São distritos das regiões sul e centro do Malawi que enfrentarão períodos de seca moderada, condições de seca severa e elevado risco de chuvas extremas, exigindo que as autoridades fiquem em alerta para responderem a estas eventualidades. Uma das formas que se aconselha é a implementação de planos integrados de contingência para secas e inundações, posicionamento antecipado de insumos agrícolas e, ao mesmo tempo, o estabelecimento de sistemas de alerta precoce para chuvas extremas e inundações. A diretora do Serviço Meteorológico do Malawi, Lucy Mtila-Tila, disse que a avaliação indica o que provavelmente acontecerá na temporada 2026-2027, e no próximo mês divulgará uma previsão sazonal que fornecerá um panorama completo de como o próximo evento El Niño afetará o Malawi todo. O comissário do Departamento de Gestão de Desastres, Wilson Moleni, afirmou que o governo está a ultimar um plano nacional de prestação para o El Niño que orientará as respostas de cada setor, definirá as necessidades de financiamento e delineará a mobilização de recursos. Entretanto, o especialista em agricultura Leonardo Chimwaza descreveu a avaliação específica para cada distrito como oportuna, afirmando que os conselhos devem utilizá-la para ajudar os agricultores a tomar decisões informadas antes da época de plantação. Os centros de previsão climática estimam que existe mais de 80% de probabilidade de se desenvolver um El Niño forte a muito forte, com 24% de probabilidade de que possa superar o evento de 2015-2016, o mais severo registrado desde 1982. Sérgio Sixpence, em Plantaia.
1: Quando são 7 horas e 20 minutos, vamos às notas sobre economia e negócios no noticiário econômico, neste regresso do jornalista Ignacio Gamay.
3: Bom dia. Moçambique e a Bielorrússia vão avançar para a fase de operacionalização da cooperação no domínio da mecanização agrária, com a definição de mecanismos técnicos e financeiros destinados à introdução de tecnologias agrícolas bielorrússias no setor produtivo nacional. Segundo o ministro da Agricultura, Ambiente e Pescas, a mecanização agrícola constitui um dos principais pilares da parceria bilateral, na sequência da identificação de equipamentos e tecnologias desenvolvidos pela Bielorrússia. Roberto Albino, que falava este fim de semana em Maputo, após conversações oficiais com o ministro dos Negócios Estrangeiros da Bielorrússia, Maxim Rizenskov, explicou que a iniciativa visa modernizar a agricultura familiar e reforçar a segurança alimentar. O Millennium BIM foi distinguido pela revista internacional Euromoney com os prémios de Melhor Banco de Moçambique e Melhor Banco Digital de Moçambique no âmbito dos Euromoney Awards for Excellence 2026, uma das maiores prestigiadas distinções do setor financeiro mundial. O reconhecimento surge numa altura em que o sistema financeiro atravessa profundas transformações impulsionadas pela crescente procura de soluções digitais de serviços mais ágeis e de maior proximidade com os clientes. Para o Millennium BIM, a dupla distinção reforça a liderança da instituição no mercado nacional, reconhecendo os investimentos realizados na inovação tecnológica, na modernização dos serviços bancários e na promoção da inclusão financeira. No fecho deste noticiário económico, espreitamos a taxa de câmbio. A compra do rand custa 3 meticais e 82 centavos e é vendido a 3 meticais e 90 centavos. Já o dólar pode ser adquirido a 63 meticais e 27 centavos para uma venda de 64 meticais e 54 centavos. E a compra do euro custa 72 meticais e 31 centavos e vendido a 73 meticais e 76 centavos. Bom dia.
1: Atualidade artístico-cultural, 14 grupos provenientes dos 8 distritos da província de Maputo participam no último final de semana, na quinta edição. Melhor, participaram no último final de semana, na quinta edição do Festival Provincial de Xigubo. Este é o destaque do cultural, hoje trazido por Albino Said.
4: Bom dia. O evento foi uma oportunidade para a promoção da paz e coesão social, sendo o Xigubo um agente promotor do bem-estar e identidade moçambicana. Jovita Angovo e o detalhe.
5: Os representantes dos grupos de Xigubo, da Matola e Matutuin consideram o festival uma oportunidade de troca de experiências entre os grupos praticantes desta expressão.
6: Mandalaza Tembe. Saímos daqui bem forte com experiência adquirida em diferentes grupos culturais da expressão a nível da província de Maputo. Isso é gratificante para nós.
7: José Blingasmin.
8: Nós, como o nosso Xigubo é um pouco diferente com os outros, estamos a aprender outros passos, outra maneira de fazer Xigubo. Porque a maioria dos Xigubos, por exemplo, de Matutuino, fazem mais Xigubo da África do Sul. Então nós também queremos chegar naquele nível.
5: Representantes de alguns grupos que participaram na quinta edição do Festival de Xigubo, realizado no distrito da Manhissa, na província de Maputo.
4: O compositor e baterista moçambicano Frank Paco dedica 67 minutos partilhando os seus conhecimentos numa atividade agendada para amanhã, terça-feira, na Academia Music Crossroads em Maputo. Oripota.
9: A iniciativa está inserida nas comemorações do Dia Internacional Nelson Mandela, que convida voluntários a dedicarem 67 minutos às comunidades, número que representa a quantidade de anos que Madiba dedicou à luta contra a apartheid e à defesa dos direitos humanos. A sessão está aberta a todos interessados e é grátis.
10: Esta Masterclass é a minha forma de contribuir, inspirando jovens músicos a acreditarem no seu potencial e a aprenderem que a arte também pode ser um instrumento de mudança social. Ao mesmo tempo, quero partilhar a experiência que vivi ao longo da minha carreira internacional.
9: Frank Paco participou nos concertos beneficentes 46664, uma iniciativa global liderada por Nelson Mandela para conscientizar a população e arrecadar fundos para o combate ao HIV e SIDA. De acordo com o baterista, a mensagem de Nelson Mandela não se perdeu no tempo. Pelo contrário, ganhou uma urgência ainda maior no mundo atual.
4: O Grupo Permanente de Artes Cênicas de Nacala Porto, em Nampula, prepara-se para apresentar nos próximos 2 meses a sua peça teatral intitulada Manguços Sem Norte, Justiça ou Morte, cuja estreia teve lugar nesta cidade na semana passada. Fidalgo Júnior.
11: Ximene Costa, diretora artística do Grupo Permanente de Artes Cênicas de Nacala Porto, destacou que as cidades de Nampula e Maputo são as primeiras eleitas para exibir o Manguços Sem Norte, Justiça ou Morte, um drama de 50 minutos que reflete temáticas do dia a dia da população sob vários domínios.
12: A ideia é mesmo nós começar primeiro a difundir muito esta peça em festivais, não só em Moçambique, mas também nas fronteiras, países vizinhos e, quem sabe, ainda para além.
11: A materializar-se esta pretensão, estará em marcha o realizar de vários sonhos do grupo que passam pela criação da Companhia Distrital de Canto e Dança, disse a fonte.
4: Estimado ouvinte, fizemos assim o cultural desta segunda-feira, apresentado por Albino Said de Nhambane. Bom dia.
1: Espaço para a crónica, hoje da autoria de Silva Frigione, apresentada por Simon Cabo.

0: Um olhar sobre o turismo doméstico. O nosso país tem vários locais turísticos e, na sua maioria, só são explorados por turistas estrangeiros. E a que isso se deve? Boa pergunta. No meu entender, uma das razões é a não divulgação, aliada ao fato de, mesmo querendo, para ter acesso a esses locais turísticos, o bolso do cidadão comum não chega. E isso faz com que os moçambicanos não usufruam do tão precioso turismo doméstico. E aqui trago apenas dois exemplos. Há meses decidi visitar a Ilha dos Portugueses. Saí da cidade de Maputo para a Ilha de Inhaca. E daí rumei para aquela ilha. Permaneci lá por 3 horas. E nesse intervalo chegaram 3 embarcações trazendo turistas. E qual foi o meu espanto? Quase que todos eram falantes de inglês e zulu. E os que falavam português eram os guias turísticos. E consequência, como todos os turistas falavam entre eles em inglês, parecia que eu é que era estrangeiro. E mais, no passado dia 4 de julho, decidi fazer uma viagem turística pelo mar. Uma viagem que tinha vários destinos. Éramos 12 turistas, mais 3 membros da tripulação. Saímos da Ponte Cais e tínhamos vários destinos. Primeiro, fomos a Machangulo. Foram 70 minutos rasgando as ondas do mar para alcançarmos aquela zona turística. E em Machangulo, onde há separação entre o Oceano Índico e o continente, à direita está o distrito de Matutuíne, na província de Maputo. À esquerda, o extremo sul da ilha de Inhaca, na cidade de Maputo. Foi fantástico ver aquela paisagem, enquanto os golfinhos nos davam as boas-vindas com as suas acrobacias. E tempo depois, o nosso capitão pilotou a embarcação, fez a curva e fomos ao segundo destino, a famosa Praia Santa Maria. Lindíssima praia, água de azul turquesa, banho e mergulho ali e acolá. Várias outras embarcações iam chegando, pois aquele é um ponto de referência de turistas. 2 horas depois, tínhamos o outro destino, a Ilha de Inhaca. Uma vez mais, o capitão da embarcação disse: "People, let's go." E entramos. Minutos depois, estávamos na Ilha de Inhaca. Nesse dia, os ilhéus da Inhaca estavam felizes, pois decorria lá o Festival da Capulana, cujo lema era: "A minha capulana é um show." E aquilo era mesmo um verdadeiro show. Muita música, dança, concursos, um verdadeiro mega espetáculo que valeu a pena assistir. Fiquei sabendo que aquele festival foi organizado pelo município de Maputo e, comentando com um meu amigo de viagem, eu disse: "Que boa iniciativa!" A alegria está visível no rosto de cada ilhéu. Oxalá que o município de Maputo não termine por aqui na Inhaca, pois, como a capulana identifica toda mulher moçambicana, devia replicar noutros distritos urbanos. E enquanto isso, o capitão da nossa embarcação de novo disse: "Let's go, people." O mesmo que dizer: "Vamos, pessoal." E lá fomos. Estávamos a fazer o quarto e último destino, a Ilha dos Portugueses. Em 10 minutos estávamos lá. E de novo assistimos à brincadeirinha dos golfinhos. E depois um mergulho naquelas águas espetaculares. E de lá rasgamos de regresso ao ponto de partida, à cidade de Maputo. Mas um reparo: dos 12 turistas, apenas dois é que falavam português, e os restantes 10 falavam inglês ou zulu. Razão que fez com que o nosso guia turístico, em qualquer local que parávamos, dava explicações em inglês. Tive que intervir dizendo: "Eu mal falo e mal entendo inglês. Estou num país que tem como língua oficial o português. Por favor, tens que falar inglês, sim, mas também tens que falar em português." Isso para concluir que, de facto, o nosso turismo doméstico é mais para estrangeiros do que para nós, moçambicanos. E temos que reverter a situação. Saudações de Silva Frijone.
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0: Estamos já no espaço de entrevista aqui no Jornal da Manhã, o Café da Manhã, num dia em que propomos a falar do Concurso Nacional de Literatura. E conforme anunciamos ao longo deste jornal, o nosso convidado hoje é o porta-voz do Ministério da Educação e Cultura, Silvestre Dava, que já se encontra aqui nos nossos estúdios. E saúde e desde agradecer pela presença aqui para esta entrevista. Muito bom dia, Sr. Porta-voz. Pode nos falar, portanto, deste Concurso Nacional de Literatura? Em que contexto é que se realiza este contexto, este concurso?
1: Muito obrigado. Agradeço à Rádio Moçambique por abrir o espaço para o Ministério da Educação e Cultura partilhar com os nossos ouvintes aquilo que é o Concurso Nacional de Literatura. Mas devo saudar também aos nossos ouvintes assíduos e não só. Indo ao concreto à sua questão, o contexto em que surge este concurso prende-se com a visita que Sua Excelência o Presidente da República de Moçambique, Daniel Francisco Chapo, a visita, dizia eu, realizada a 6 de dezembro de 2025 à Associação dos Escritores Moçambicanos. Na ocasião, teria desafiado a esta organização e ao Ministério da Educação e Cultura para promover, no âmbito das celebrações dos 50 anos da nossa independência, tanto desafiou-nos a promovermos o Concurso Nacional de Literatura como uma das atividades de celebração do jubileu da nossa independência. Daí que o Ministério da Educação, em coordenação com a Associação dos Escritores Moçambicanos, promoveu este concurso e concebeu o regulamento que vai gerir este concurso e pronto, as obras já estão, acredito eu, a ser recebidas dos concorrentes diversos pelo país fora e não só.
0: Quais é que são as categorias e também os critérios de elegibilidade, bem como as condições para a participação neste Concurso Nacional de Literatura?
1: O concurso comporta quatro categorias: a poesia, a literatura infanto-juvenil, a ficção narrativa, que congrega o conto, novela, romance, e o ensaio sobre a literatura. Portanto, em cada uma destas categorias, esperamos receber trabalhos dos concorrentes, por forma que se possa apurar a obra vencedora neste âmbito. Em relação ao quem que deve ou pode concorrer, são todos moçambicanos que residem dentro do país e na diáspora. O regulamento preconiza que são esses moçambicanos que nasceram, portanto, a partir de 1975. Acreditamos que este grupo de cidadãos acompanhou o percurso da nossa jovem nação, apesar dos seus 51 anos, desde a altura da independência até os dias que correm. Daí que as obras, esperamos nós, esperamos que versem sobre esta temática da celebração da nossa independência.
0: Muito bem. Aí sobre o tema deste ano, que são os 50 anos de independência, de que forma que o Ministério da Educação e Cultura espera que esta primeira edição do Concurso Nacional de Literatura ajude, portanto, a consolidar a identidade e a moçambicanidade, portanto, nas novas gerações?
1: Bom, quando o tema eleito foi a celebração da independência nacional, nos seus 50 anos, a visão que se tem é a celebração, portanto, da nossa identidade, efetivamente. Nós acreditamos que, a partir da altura em que os concorrentes vão produzir obras versando sobre a independência nacional, não estarão longe da celebração da sua identidade como moçambicanos, vão mostrar o amor e o apego à pátria que os viu nascer. Estamos a falar de Moçambique, portanto, a temática em si nós acreditamos que poderá conduzir ao cimentar daquilo que é a nossa identidade, aquilo que é a nossa unidade nacional.
0: Como é que se espera que se descubra o potencial de outros escritores e, sobretudo, fora das grandes cidades, e que se possa promover também o talento daqueles que estão fora dos centros urbanos?
1: Nós pensamos que este concurso é abrangente em termos territoriais. O regulamento abre espaço para que todos os cidadãos, conforme eu disse, que residem no país e na diáspora possam concorrer. De que forma é que os cidadãos fora da cidade de Maputo podem concorrer? Está aberta a possibilidade de os concorrentes de fora da cidade de Maputo possam submeter as suas obras junto das direções provinciais de educação, que, conforme é sabido, todo o país tem uma direção provincial de educação preparada para receber as obras concorrentes.
0: Os que estão nos distritos deverão se deslocar às direções provinciais ou podem submeter as suas obras a nível distrital?
1: Bom, o Ministério da Educação tem representação provincial e também distrital. Poderá acontecer que algum concorrente que esteja num distrito não possa, portanto, ter a possibilidade de aceder à direção provincial. Está aberta a possibilidade de, através do serviço distrital local, articular no sentido de submeter o seu trabalho. Mas também, se forem à página do Ministério da Educação e Cultura, cujo endereço é www.mined.gov.mz, poderão ter a possibilidade de submeter a obra via eletrónica. Portanto, nós pensamos que procuramos alargar a participação de todos, submetendo as obras fisicamente ou via eletrónica.
0: Muito bem. Hoje, no Café da Manhã, falamos do Concurso Nacional de Literatura. Em presença aqui nos nossos estúdios, o porta-voz do Ministério da Educação e Cultura. Que colaboração é que tem com a Associação dos Escritores para, portanto, para a concretização deste concurso?
1: Certo. A colaboração da Associação dos Escritores Moçambicanos é nós, como Ministério da Educação e Cultura, entregamos a gestão do apuramento da obra vencedora em cada uma das categorias à Associação dos Escritores. E o que eu quero dizer é sairá da Associação dos Escritores o júri, que vai, portanto, avaliar as obras. Será esta associação que vai selecionar dois escritores que não estejam diretamente ligados aos quadros da Associação de Escritores Moçambicanos, e para além destes 12 escritores serão selecionados 3 estudiosos da área de literatura, também a serem selecionados pela associação. Portanto, a coordenação reside, portanto, no fato de ser a associação a responsável por criar o júri que vai avaliar as obras.
0: Sr. Porta-voz, fez referência a 4 categorias. E quais é que são, portanto, os prémios?
1: Estão previstos 2 prémios, digamos assim. monetário, para cada uma das categorias, espera-se atribuir à obra vencedora um montante de 1 milhão de meticais. E para a obra vencedora, também, pensamos nós, é prémio, o Ministério da Educação editar essa obra vencedora por cada uma das categorias. É sabido que é que os nossos escritores têm tido, alguma dificuldade, de certa forma, de editar as suas obras. Então, nós pensamos agregar neste prémio monetário a edição da obra vencedora.
0: Sr. Porta-Voz, com a recente implementação da obrigatoriedade do ensino de língua portuguesa e também na história de Moçambique nas escolas com currículos internacionais, como é que se pode enquadrar este concurso de literatura nos planos do Ministério para estimular, portanto, o hábito de leitura no país?
1: Certo, este concurso de literatura, cujo tema é a celebração dos 50 anos da independência nacional, é, digamos, único. Não teremos outra celebração de 50 anos da independência. Mas vai ficar um legado. O legado é a promoção de concursos desta natureza. Concursos desta natureza, quero me referir a concursos literários. Nós poderemos continuar esta iniciativa, porque, aliás, um dos objetivos, na verdade, do concurso é promover o gosto pela leitura. Então, nós pensamos que a partir do concurso de literatura teremos cidadãos que vão concorrer com suas obras, e estas obras poderão estar disponíveis para que todos os cidadãos moçambicanos, e não só, possam, portanto, desenvolver esta prática de leitura, evitando assim aquilo que é o gosto pela leitura.
0: Qual para já tem sido o feedback, portanto, desde o lançamento deste concurso até hoje? Como é que tem sido? Como é que. A que registros é que tem dos concorrentes?
1: Certo. Nós dissemos que os concorrentes submetem as suas obras junto das direções provinciais e junto da Associação dos Escritores, de Moçambique. Eu não falei do endereço onde é que se localiza esta associação. É mesmo na 24 de julho, portanto, o número é 1420, e no Régio de Chão. Portanto, esta submissão acontece a partir do mês de, creio que é de julho, e até esta altura não temos o controle de quantos cidadãos é que já submeteram as suas obras. Esta avaliação será feita, portanto, nos meses de setembro e outubro, quando, portanto, começarmos a compilar as obras concorrentes para serem submetidas à classificação.
0: A responsabilidade de compilação de todas as obras concorrentes será, portanto, do Ministério e da AIEMO.
1: Portanto, compilação no sentido de saber quantas obras,
0: Ah,
1: e não
0: pois.
1: uma espécie de resumo das obras.
0: Pois, pois.
1: Está a responsabilidade, portanto,
0: Dos
1: da
0: concorrentes.
1: associação, não, da associação, porque mesmo aqueles que submeterem junto do Ministério ou das direções provinciais, nós vamos encaminhar as obras à associação, que é lá onde o nosso júri estará circunscrito.
0: Quando é que para já serão conhecidos os vencedores, só por favor?
1: De acordo com o cronograma, eu falei dos meses de setembro e outubro como o período da avaliação das obras. Até dezembro, nós esperamos divulgar os vencedores.
0: Não há uma data em específico definida para o efeito, não?
1: Estamos a falar apenas do mês de dezembro, poderemos mais tarde anunciar quando é que as obras serão divulgadas.
0: Muito bem, abrimos agora as linhas para interação com o nosso convidado. Num dia em que falamos do Concurso Nacional de Literatura, o nosso convidado hoje é o porta-voz do Ministério da Educação e Cultura, Silvestre Dava. Vitor África.
2: Os nossos números já estão disponíveis para interação, 21 31 77 77 ou então 82 34 77. Repito, 21 31 77 77 ou então 82 34 77. O estimado ouvinte pode também participar no Café da Manhã através da nossa página do Facebook Jornal da Manhã RM. Já temos o nosso primeiro ouvinte em linha, Domingos Neves, a partir de Chimoio. Caro ouvinte, bom dia.
3: Viva, meu caro. Vitor África, muito bom dia. Bom dia, vasto auditório da Rádio Pública, Rádio Projeta, Moçambique. Bom dia, senhor porta-voz da Educação. Parabenizar o Ministério da Educação por este concurso, por este evento que visa despertar o gosto da leitura, que é uma das funções primordiais do Ministério. E eu não percebi bem, digníssimo porta-voz, quem é que pode concorrer para este evento? São os estudantes ou, no campo geral, qualquer cidadão pode, moçambicano pode fazer parte do concurso? E também gostaria de saber alguma temática prevista para a abordagem para este concurso. Mas não disse, Domingos Neves, da região planáltica dos Montes Pingas, Manimal, Bumba e Cabeça de Velho. Aquele abraço, África, bom dia.
2: Muito obrigado, ouvinte Domingos Neves, que ligou-nos a partir de Chimoio. Na nossa página do Facebook já temos algumas mensagens. Começamos com a do ouvinte Lencastre Pacua, que escreve: saudações aos profissionais da Rádio Moçambique e ouvintes. Na era das redes sociais, um dos grandes desafios é despertar e consolidar nas novas gerações a cultura de leitura. Este cenário exige políticas educacionais claras, estratégias pedagógicas eficazes para incentivar os estudantes a desenvolverem o hábito de ler. Neste contexto, gostaria de saber, junto do convidado, como é que o setor da educação em Moçambique encara este desafio e que políticas ou iniciativas estão a ser implementadas para promover a cultura de leitura entre crianças e jovens num ambiente cada vez mais dominado pelas plataformas digitais. Questiona o ouvinte Lencastre Pacua, da cidade de Maputo. O ouvinte Rubem Jaime escreve-nos a partir da Vila Autárquica de Massinga, em Inhambane. Bom dia, café da manhã. O que está sendo feito para que as bibliotecas sejam lotadas pelas variedades de obras dos escritores espalhados por este vasto território? Questiona o ouvinte Rubem Jaime. 21 31 77 77 ou então 82 3477, os nossos números continuam disponíveis para interação no Café da Manhã. Temos a partir de Sofala, concretamente em Caia, ouvinte Domingo Xunga. Caro ouvinte, bom dia.
4: Vitor África, muito bom dia aos ouvintes da Rádio Moçambique. Eu respondo Domingo Xunga, de Caia, província de Sofala, posto administrativo de Muraça. Primeira coisa que quero saber, por exemplo, nos jovens. Que estamos, nós jovens que estamos nas zonas recônditas, por exemplo, Muraça, Missão, Licoma, Macacabe, onde, dentro. Então, como podemos concorrer também nesse concurso? A segunda coisa, gosto de saber, né, quais são os desafios para nos próximos anos para nós jovens que estamos nas zonas recônditas. É tudo para poucas palavras. É o Domingo Xunga de Caia. Muito bom dia e bom trabalho.
2: Muito obrigado, caro ouvinte. Obrigado pela audiência. Temos agora o ouvinte Lázaro Mazuzi, de Xai-Xai, em Gaza. Bom dia, caro ouvinte.
5: Olá, viva. Bom dia. Bom dia, convidado. Bom dia, rádio ouvinte. E eu queria perceber o nosso convidado. Comparativamente ao século passado, está-se a notabilizar que, em pleno século XXI, o número de escritores renomados tende a regredir. Parece que motivos, esse posso até eu presumir que seja incentivo, porque a dinâmica atual não ajuda para que a pessoa possa se abraçar. Além de que, quando é música, é fácil ter aí uma premiação assim como. Então, queria perceber o que é que estaria a fazer, poder, o que estaria a falar assim, para que tenhamos aqueles escritores renomados, como é o caso de José Cravanhinha, Paulino Siciliano e muito mais outros que se notabilizaram no século passado, que agora já está com dificuldade de encarar quem é o melhor escritor em pleno século XXI. O que estaria a acontecer, o que estaria a falar nesse sentido. Muito obrigado, bom dia.
2: Muito obrigado, caro ouvinte. E temos também, a partir de Chinona Anquila, na Matola, ouvinte Nelson Vasco. Bom dia.
6: Bom dia, doutor África. Bom dia a toda a nossa comunidade. Eu estou para agradecer a tua explicação, porque vós, e também dar as caras como Ministério da Educação, nós precisávamos disso. Mas há uma coisa que eu vou perguntar. Os escritores que estão na diáspora, como pode concorrer a este concurso? Muito obrigado, meu nome Vasco, Batista Nanquila, e também não deixe de deixar o grande ouvinte, Constantino Manique. Obrigado.
2: Muito obrigado, caro ouvinte. Vamos voltar à nossa página do Facebook. Ouvinte 20 anos, Bento escreve: bom dia, RM. Eis as minhas questões. 1. Qual a idade etária? Qual a faixa etária elegível para fazer parte deste concurso? E coloca uma outra questão: qual será o prémio do vencedor deste concurso? É o ouvinte 20 anos, Bento, a partir de Matambalali, distrito de Mudumbi. Ouvinte Bacar Nakulenga escreve: bom dia, Café da Manhã. Como avalia esta iniciativa deste concurso e qual o incentivo que o governo dá aos participantes? Temos também a mensagem do ouvinte aqui no Inhavene que escreve: bom dia, Café da Manhã. O que causa a falta de leitura, da falta da cultura de leitura de obras literárias versus obras científicas? Bem, vamos fechar este espaço de interação com o ouvinte Félix Parruque. Deixa aí, Chay. Caro ouvinte, pedimos para que seja um bocadinho breve.
7: Olá, bom dia, Vitor África, bom dia, Adérito de Punk, bom dia, nosso convidado. Só queremos saudar esta iniciativa do Ministério da Educação por este primeiro concurso de literatura nacional. A questão que coloca o nosso convidado é a questão da temática. O convidado falava de celebração dos 50 anos. Tudo bem, é bom, isso permite que haja essa busca de identidade, mas o nosso convidado estaremos a limitar outros escritores que tenham outras temáticas, porque acredito que há várias obras que estão nas gavetas, estão escondidas, estão aí na manga, mas, entretanto, falta dessa oportunidade de se lançar ou de colocar no concurso. Nós estaremos a limitar o caro convidado ao colocarmos apenas 50 anos de independência. Um abraço, Félix Farouk e Xaxai, aos mais brilhos.
2: Muito obrigado, ouvinte Félix. Parruque, Lipang.
0: Muito bem, muito obrigado, Vítor. Sr. Porta-Voz, são várias as questões colocadas pelos nossos ouvintes. As reações, Sr. Porta-Voz?
1: Muito obrigado. Vou tratar de ser breve e nisto, se calhar, serei telegráfico nas respostas. Por exemplo, quando Domingos Neves pergunta quem pode concorrer, qual é a temática. Já tinha dito que o regulamento preconiza que são todos os cidadãos moçambicanos residentes no território nacional ou na diáspora. E a temática é esta que o Félix Parruque questiona se nós estaríamos a limitar os outros temas. É a celebração dos 50 anos da independência. E, meu caro Félix, estamos a limitar, sim. A temática deve estar circunscrita na celebração dos 50 anos. Há um ouvinte que questionou se esta iniciativa de concursos vai prolongar-se ou não. A resposta é sim. Sempre que nós tivermos alguma oportunidade, poderemos lançar um concurso literário com outras temáticas. E aqui, caro Félix, já pode ver que, afinal, não é só escrevermos apenas da celebração da nossa independência. Poderemos, inclusivamente, mas noutros concursos e não neste. Políticas de promoção da leitura. Eu vou acrescentar leitura e escrita. O Ministério da Educação tem promovido, de fato, eu vou dar um exemplo aqui, do Plano Nacional de Leitura Escrita, que está já em curso, em que mobilizamos desde as crianças do ensino primário, passando pela sociedade. Nós temos, no âmbito deste plano, aquilo que nós chamamos de animadores de leitura, que estão na escola e também estão na comunidade. Portanto, temos, de facto, contribuído ou trabalhado para promover aquilo que é o gosto pela leitura. O que nós estamos a fazer para equipar as bibliotecas, devo dizer que nos últimos tempos em que nós construímos e colocamos à disposição dos cidadãos infraestruturas escolares, nós prevemos, portanto, bibliotecas. E fazemos todo o esforço de, a partir de parcerias e a partir dos orçamentos, apesar de exíguos, adquirirmos obras para podermos equipar as nossas bibliotecas. Devo sossegar ao ouvinte Domingos Xunga em relação aos cidadãos que ele disse se encontrarem distantes das sedes distritais e provinciais. Eu já tinha referido este aspecto, que o concurso está aberto à participação de todos, submetendo as obras fisicamente ou via eletrónica. Eu partilhei aqui o endereço da página do Ministério da Educação, onde poderão encontrar a forma de como submeter o trabalho. Eu já tinha dito, vou repetir, é www.mined.gov.mz.
0: É mesmo para fechar, Sr. Português.
1: Já para fechar, não é possível responder a todos. Lázaro Mazuzzi pergunta por que é que o número de escritores renomados está a reduzir. Devo dizer, caro Lázaro, que todos os nossos escritores são renomados. É verdade que o exemplo que colocou de Craveirinha é o nosso expoente, não diria máximo, mas quase todos que escrevem estão à procura de serem escritores renomados. Quem é que faz o escritor ser renomado? É o leitor. Então, eu diria que o que está a reduzir, na verdade, é o número de leitores. A partir da altura em que nós lemos as obras, havemos de elevar os nossos escritores ao patamar que todos nós desejamos.
0: Muito obrigado, Sr. Porta-Voz. Silvestre Dava, com quem falamos hoje do Concurso Nacional de Literatura.
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0: 8 horas e 1 minuto. Vamos às notícias no terceiro e último bloco deste jornal, Vitor África.
2: O comboio de passageiros da rota Maputo-Orsano Garcia vai hoje circular apenas no percurso Maputo-Moamba. A situação resulta do descarrilamento de uma locomotiva de transporte de minérios ocorrido este domingo na linha de Orsano Garcia, no quilômetro 63, zona de Muveni, distrito da Moamba. A locomotiva que descarrilou saiu de Komati Port, na África do Sul, com destino ao terminal de Carvão, na Matola, província de Maputo, segundo o diretor executivo da CFM Sul, Emídio Bata.
11: A linha, neste momento, está fechada ao tráfego. Não temos mais nenhum comboio a transitar nesta linha. Os passageiros vão circular até a estação da Moamba, que é a estação mais próxima. Infelizmente, não vão chegar a São Garcia.
2: O comboio de passageiros da rota Maputo-Orsano Garcia vai hoje circular apenas no percurso Maputo-Moamba, devido ao descarrilamento de uma locomotiva de transporte de minérios ocorrido este domingo na linha de Orsano Garcia. Mais de 10 mil famílias cujos campos agrícolas foram devastados por inundações em Machanga, província de Sofala, estão em risco de fome. Devido às enchentes que se abateram em março sobre o distrito, mais de 9 mil hectares com culturas diversas são dados como perdidos, segundo o administrador de Machanga, José Lopes.
12: Tínhamos um plano de 145 mil toneladas na campanha 2025-2026. Produção, esperamos uma produção abaixo ou quase a metade desta nossa produção esperada numa primeira fase.
2: Os cereais e feijões foram as culturas mais afetadas. O secretário de Estado na província de Maputo, Henriques Bongesse, insurgiu-se contra um grupo de indivíduos que se dedicava a cobranças ilícitas e agentes econômicos e singulares no posto administrativo 3 de fevereiro, no distrito da Manhissa. O grupo cobrava dinheiro a empresários e a pessoas de boa vontade, alegadamente para a compra de produtos alimentares que se destinam a famílias carenciadas do distrito.
10: Chamamos de atenção para não fazer confusão. Esse mesmo grupo cobrava as pessoas 500 milímetros de gás para a pessoa vir tirar a réia, que não era da autorização. Então, viemos dar regras que, a partir de hoje, quando quer a réia, tem que requerer a infraestrutura e vai ser dado licença. Dissemos também que a esses jovens que, a partir de hoje, não andam nos bairros a cobrar dinheiro, as pessoas a mentir de que vão dar comida. Não há nada. O governo, quando quer vir dar comida, vai dar, porque houve cheias. As pessoas sabem que sofreram. Não é preciso fazer o vandalismo.
2: O grupo, ainda em número desconhecido, atuava com maior incidência na localidade de Nwamatijana. O Instituto Industrial e Comercial 7 de Setembro, na cidade de Xeixa, em Gaza, está sem energia por conta de uma dívida de mais de 500 mil meticais com a empresa Eletricidade de Moçambique. O jornalista Francisco Nelson.
13: A situação que se arrasta há duas semanas está a causar constrangimentos no processo de formação de técnicos, sobretudo nas aulas práticas que exigem o uso de máquinas que funcionam através de energia elétrica. O diretor do Serviço Distrital de Educação, Juventude e Tecnologias de Xeixai, Marcelino Biza, reconhece a dívida e a gravidade da situação, mas diz estar em curso uma negociação com a EDM por forma a garantir a religação da corrente naquele estabelecimento de ensino técnico profissional. Marcelino Biza, sem avançar as datas, assegurou que em breve a sua direção vai liquidar a dívida e, consequentemente, será restabelecida a energia elétrica no Instituto Industrial e Comercial 7 de Setembro.
2: A ministra dos Negócios Estrangeiros e Cooperação, Maria Manuela Lucas, efetua hoje no Cairo, capital do Egito, as primeiras consultas políticas entre Moçambique e Egito. Na reunião, a ministra moçambicana e o homólogo egípcio Badri Abdelati irão passar em revista o estágio de cooperação Moçambique-Egito. Um comunicado indica que os dois governantes vão ainda trocar impressões sobre a realização da terceira comissão mista bilateral que terá lugar no Egito e a necessidade de fortalecer a cooperação nos setores mineral e energético. A primeira-dama, Guetta Champo, participa hoje na cidade da Matola, província de Maputo, na cerimônia de lançamento do Plano de Ação para a Sobrevivência Infantil PASI 2026-2030. De acordo com o comunicado recebido da nossa redação, o evento conta igualmente com a participação de representantes do governo, parceiros de cooperação, sociedade civil, líderes comunitários e religiosos, profissionais de saúde e demais intervenientes na área de saúde infantil. Coordenado pelo Ministério da Saúde, o PASI é um instrumento orientado para acelerar a redução da mortalidade infantil através da expansão e melhoria do acesso a cuidados primários de saúde de qualidade, do reforço da nutrição, da imunização e da resposta às principais causas de mortalidade entre crianças. Fechamos com o desporto. A seleção de futebol da Espanha sagrou-se ontem campeão do mundo, após derrotar a congênere da Argentina por 1-0 no final do Mundial da FIFA 2026. Espanha conquistou o segundo título de campeão do mundo com o golo de Ferran Torres na segunda parte do prolongamento do jogo, após o empate sem abertura de contagem nos 90 minutos. Nos títulos individuais, o médio espanhol Rodri conquistou a bola de ouro do Mundial ao ser considerado o melhor jogador da competição, seguido pelo astro argentino Lionel Messi em segundo lugar. O central espanhol Pau Cubarsi, de 19 anos, foi eleito o melhor jovem do Mundial 2026 e o guarda-redes espanhol Unai Simón, que sofreu apenas um golo em toda a competição, foi eleito Luva de Ouro, ou seja, melhor guarda-redes do Mundial. O astro francês Kylian Mbappé ganhou a Bota de Ouro, isto é, melhor marcador do Mundial, ao somar 10 golos à frente de Messi, que marcou 8. É desta forma que cai o pano do Mundial 2026. Com a Espanha em primeiro lugar, a Argentina em segundo e a Inglaterra no terceiro lugar. Apresentamos as notícias no próximo bloco, às 9 horas.

0: Estamos já na reta final desta primeira edição da Semana do Jornal da Manhã, mas antes do fecho vamos recordar as notas que estiveram hoje em destaque. Dissemos que o secretário de Estado na província de Maputo ordena o desmantelamento de indivíduos que supostamente têm estado a extorquir agentes económicos no posto administrativo 3 de fevereiro no distrito da Manhissa. Mais de 10 mil famílias cujos campos agrícolas foram devastados por inundações em Machanga, província de Sofala, estão em risco de fome. A crise alimentar poderá atingir quase todo o distrito. Em Lalaua, na província de Nampula, aumentam novas infecções pelo vírus de HIV e SIDA, sobretudo na faixa etária dos 10 aos 15 anos de idade. No estrangeiro, o Canadá proíbe a partir de hoje a entrada de cidadãos estrangeiros que tenham estado nos últimos 21 dias na República Democrática do Congo devido à propagação do Ébola. No Café da Manhã falamos hoje do Concurso Nacional de Literatura. O nosso convidado foi o porta-voz do Ministério da Educação e Cultura, Silvestre Dava. Estimado ouvinte, gratos pelo calor da sua audiência, são agradecimentos de uma vasta equipa de profissionais que, pelo país e região austral do continente, tornou possível esta primeira edição da Semana do Jornal da Manhã. Em nome desta equipa, despedem-se Francisco Diato, que esteve na sonorização, Vitor África nas notícias, eu sou Adérito Lipangue na edição e apresentação. Bom dia, muito obrigado pela companhia e boa semana.
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0: Não vou levar se senhor Canene. Bom dia, New York Barra Nascer com a Boto.
1: Notícias a esta hora apresentadas por Ernesto Chouk. Muito bom dia.
2: Albertina Santa Mélia, ouvinte. Bom dia. O comboio de passageiros da rota Maputo-San Garcia vai hoje circular apenas no percurso Maputo-Muamba. A situação resulta do descarrilamento de uma locomotiva de transporte de minérios ocorrido ontem na linha de San Garcia, no quilômetro 63, zona de Movene, distrito da Muamba. Segundo o diretor executivo dos Portos e Caminhos de Ferro de Moçambique, Sul Emílio Bata, a locomotiva que descarrilou partiu de Komato Porto, na África do Sul, com destino ao terminal de carvão da Matola, na província de Maputo.
3: A linha, neste momento, está fechada ao tráfego. Não temos mais nenhum comboio a transitar nesta linha. Ônibus de passageiros vão circular até a estação da Muamba, que é a estação mais próxima. Infelizmente, não vão chegar a São Garcia.
2: O diretor executivo dos Portos e Caminhos de Ferro de Moçambique, Sul Emílio Bata. Mais de 10 mil famílias cujos campos agrícolas foram devastados por inundações em Machanga, na província de Sofala, estão em risco de enfrentar crise de fome. Segundo o administrador de Machanga, José Lopes, devido às inundações registradas em março, mais de 9 mil hectares com culturas diversas são dados como perdidos.
4: Tínhamos um plano de 145 mil toneladas na campanha 2025-2026. Produção, esperamos uma produção abaixo ou a quase a metade desta nossa produção esperada numa primeira fase.
2: O administrador de Machanga diz que cereais e feijão foram das culturas mais afetadas. O secretário de Estado na província de Maputo, Henriques Bonchés, insurgiu-se contra um grupo de indivíduos que se dedicava a cobranças ilícitas a agentes económicos e singulares no posto administrativo 3 de fevereiro, no distrito da Manhissa. O grupo cobrava dinheiro a empresários e pessoas de boa vontade, alegadamente para compra de produtos alimentares que se destinam a famílias necessitadas no distrito.
5: Chamamos a atenção para não fazer confusão. Esse mesmo grupo comprava as pessoas 500 milímetros de gás para a pessoa verificar que não era da autorização. Então, viemos dar regras que, a partir de hoje, quando quer a REA, tem que requerer a infraestrutura e vai ser dado licença. Dissemos também a esses jovens que, a partir de hoje, não andam nos bairros a comprar dinheiro, ou seja, a mentir de que vão dar comida. Não há nada. O governo, quando quer vir dar comida, vai dar, porque houve cheias. As pessoas sabem que sofreram. Não é preciso fazer o vandalismo.
2: O grupo, ainda em números conhecidos, atuava com maior incidência na localidade de Momatidjana. O Instituto Industrial e Comercial, 7 de setembro, na cidade de Xaxá, em Gaza, está sem corrente elétrica. Em causa está uma dívida de mais de 500 mil meticais com a empresa Eletricidade de Moçambique. Francisco Nelson.
6: A situação que se arrasta há duas semanas está a causar constrangimentos no processo de formação de técnicos, sobretudo nas aulas práticas que exigem o uso de máquinas que funcionam através de energia elétrica. O diretor de Serviço Distrital de Educação, Juventude e Tecnologias de Xaxai, Marcelino Biza, reconhece a dívida e a gravidade da situação, mas diz estar em curso uma negociação com a EDM, por forma a garantir a religação da corrente naquele estabelecimento de ensino técnico profissional. Marcelino Biza, sem avançar as datas, assegurou que em breve a sua direção vai liquidar a dívida e, consequentemente, será restabelecida a energia elétrica no Instituto Industrial e Comercial 7 de setembro.
2: Ministra dos Negócios Estrangeiros e Cooperação, Maia Manuela Lucas, realiza hoje no Cairo, a capital do Egito, as primeiras consultas políticas entre Moçambique e Egito. Na reunião, a ministra moçambicana e o homólogo egípcio Badr Adepatri vão passar em revista o estágio de cooperação entre os dois países. A primeira-dama, Geta Chapo, participa hoje na cidade da Matola, província de Maputo, na cerimónia de lançamento do Plano de Ação para a Sobrevivência Infantil dos 2026-2030. Um comunicado recebido na nossa redação refere que o evento conta igualmente com a participação de representantes do governo, parceiros de cooperação, sociedade civil, líderes comunitários e religiosos, profissionais de saúde e demais intervenientes na área de saúde infantil. Na atualidade internacional, pelo menos 6 marinheiros morreram no ataque russo com mísseis no domingo num porto ucraniano no Mar Negro contra um navio mercante turco de bandeira da Guiné-Bissau que transportava cereais, informou o governo ucraniano. Outros 4 membros da tripulação continuam desaparecidos, segundo o ministro das Infraestruturas ucraniano Mik Kolashnik, que descreveu a tripulação do navio como composta por 17 cidadãos sírios e indianos e por um ucraniano. A Rússia e a Ucrânia têm vindo a realizar, nesta fase da guerra, ataques diários contra petroleiros e cargueiros de bandeira estrangeira que carregam nos respectivos portos ou nos portos da Ucrânia ocupados pela Rússia. No futebol, a seleção da Espanha sagrou-se campeã do mundo ao derrotar ontem a congênere da Argentina por 1-0 no final do Mundial da FIFA 2026. A Espanha conquistou o segundo título de campeão do mundo com o golo de Ferran Torres na segunda parte do prolongamento do jogo após o empate sem abertura de contagem nos 90 minutos. Assim, a Argentina ocupa a segunda posição e a Inglaterra o terceiro lugar. O tempo, a cidade de Tete poderá registrar hoje 33 graus centígrados de temperatura máxima. Para Beira, prevê-se 31 graus. Chimoio e Climane, 30. Nampula, 29. Inhambane e Pemba, 28. Xaxai, 27. Maputo e Vilanculo, 26. Por fim, Lixinga, com 24 graus centígrados de temperatura máxima. Próximas notícias, quando forem 10 horas.

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0: 10 horas. Acompanhe a seguir Moçambique e o Mundo em forma de notícias apresentadas por Ernesto Tchauk. Muito bom dia.
1: Muito bom dia. A hidrelétrica de Corabassa produziu 6.399,3 gigawatts por hora de energia elétrica no primeiro semestre deste ano, um crescimento de 13% em relação ao mesmo período de 2025 e cerca de 10% acima da meta prevista. O desempenho foi alcançado através de uma gestão eficiente dos recursos hídricos, reforçando a sustentabilidade da operação e a segurança energética. Em comunicado, a HCB indica que as condições hidrológicas favoráveis na bacia do Zambeze e as medidas de gestão, engenharia e manutenção permitiram recuperar as reservas da albufeira de Corabassa. Entre janeiro e junho, o armazenamento útil subiu de cerca de 20% para 56%, marcando uma recuperação após 2 anos de seca severa e abrindo caminho para o levantamento gradual das restrições operacionais. Além do desempenho operacional, a HCB manteve uma forte presença no mercado de capitais, com ações a atingirem 3 meticais por título da Bolsa de Valores de Moçambique e mais de 27,5 milhões de ações negociadas. A empresa prossegue ainda investimentos em infraestruturas sociais e económicas na província de Tete, incluindo estradas, um hospital distrital e projetos de desenvolvimento agrícola e de promoção da economia local. Audições públicas do Diálogo Nacional Inclusivo abrangem esta semana os distritos costeiros da província da Zambézia. O coordenador da Comissão Técnica para o Diálogo Nacional Inclusivo na Zambézia, Albino Manguen, explicou que a audição pública vai decorrer hoje no distrito de Maganja da Costa. A Manguen acredita na maior participação dos cidadãos que podem apresentar ideias visando assegurar a transparência da exploração dos recursos naturais, sobretudo areias pesadas. Até o momento, a segunda fase do Diálogo Nacional Inclusivo já abrangeu 14 distritos. A administradora do distrito de Makata, na província de Manica, Rosa Carreiraza, avalia positivamente as atividades desenvolvidas pelos proponentes do Fundo de Desenvolvimento Económico Local, jornalista Nelson Mainato.
2: Rosa Carreiraza explicou que os recursos estão a impulsionar atividades como agropecuária, comércio, prestação de serviços, contribuindo para o aumento da renda das famílias. A dirigente afirmou que as visitas de monitoria realizadas pelo governo revelaram resultados encorajadores, sobretudo entre jovens que, após receberem formação técnico-profissional, conseguiram iniciar os seus próprios negócios graças ao financiamento do FIDEL. Segundo a dirigente, foi desembolsado cerca de 3 milhões de meticais, valor que permitiu financiar este ano 55 projetos de geração de renda. Da cidade de Chimoio, Nelson Mainato.
1: Primeira-dama Guenta Chapo participa hoje na cidade de Matola, província de Maputo, na cerimónia de lançamento do Plano de Ação para a Sobrevivência Infantil 2026-2030. Um comunicado recebido na nossa redação refere que o evento conta igualmente com a participação de representantes do governo, parceiros de cooperação, sociedade civil, líderes comunitários e religiosos, profissionais de saúde e demais intervenientes na área de saúde materno-infantil. A secretária de Estado da província de Tete, Cristina Mafumo, dirige hoje no distrito de Moatize a cerimónia de lançamento da terceira fase do projeto de avicultura familiar. Jornalista Isaura Afonso.
3: Trata-se de uma iniciativa orientada para o incremento da produção de aves, a promoção da segurança alimentar e a melhoria das condições de vida das famílias reassentadas pela multinacional Vulcan. O projeto visa impulsionar a avicultura de pequena escala, contribuindo para o aumento da diversificação das fontes de rendimento e o fortalecimento da economia familiar nas comunidades abrangidas. No âmbito da mesma deslocação, Cristina Mafumo vai proceder à entrega de 80 computadores destinados a reforçar as condições tecnológicas do Instituto Médio de Geologia e Minas de Moatize e visitar o reassentamento de Nyamitsatsi. Isaura Afonso, em Tete.
1: Na atualidade internacional, a Venezuela subiu para 5.208 o número de mortos depois das autoridades terem contabilizado mais 89 óbitos na sequência dos dois sismos que atingiram o país há quase um mês. Há igualmente o registro de mais de 16.700 pessoas feridas e outras 50 são dadas como desaparecidas. São dados atualizados pelo presidente da Assembleia Nacional, Jorge Rodrigues, salientando que o balanço anterior dava conta de 5.119 óbitos. De acordo com o Serviço Geológico dos Estados Unidos da América, os sismos de magnitude 7.2 e 7.5 ocorreram a 24 de junho, a 200 quilômetros de Caracas, com menos de um minuto de intervalo, e foram seguidos por centenas de réplicas. O tempo. A Tete poderá registrar hoje uma temperatura máxima de 33 graus centígrados. Segue Beira, com 31 graus. Ximoikilmane, 30. Nampula, 29. Inhambane Pemba, 28. Xai-Xai, 27. Maputo e Vilanculo, 26. Por último, Lixinga, com 24 graus centígrados. Foram as notícias das 10 próximas, quando forem 11 horas.

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1: É verdade, prezado ouvinte, já amanheceu. Foi o contacto com a Antena Nacional. Acabamos já de transmitir um bloco noticioso referente à hora 10. Este contacto é havido com a Antena Nacional. 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

Ora bem, passam 7 minutos já da hora 10. Não ficou para trás o momento de ser feliz. Pense, prezado ouvinte, no agora, no hoje e faça alguma coisa. As suas oportunidades estão aí, à vista. Saia à luta. Hoje é o seu melhor dia. Aproveite-o. A lagarta não faz mais do que a obrigação ao querer ser borboleta. Seja feliz porque você merece. Bem, esta é a primeira parte do nosso convívio radiofónico. Somos a Rádio Moçambique e com muito prazer a falar para este vastíssimo auditório que nos acompanha desde a madrugada até o nascer do novo dia. Meia-noite e o nascer do novo dia. É verdade que marcamos a nossa presença às 4 horas e 45 minutos e aqui estamos em mais um período de atividades e desta vez em língua oficial. Meu nome é Delfina Cabral, na condução deste convívio radiofónico, a esta altura tecnicamente assistida por João Ração.

Segunda-feira a nossa programação é a mesma. Daqui a pouco vamos ter vozes desportivas de Nampula. Portanto, já sabe que é um programa desportivo que acontece à segunda-feira a partir das 10 horas e 10 minutos, com um ligeiro atraso, mas a qualquer momento acontece. Após a transmissão do programa Vozes Desportivas de Nampula, vamos oferecer-lhe alguns números musicais até aproximadamente 11 horas, pontualmente às 11 horas, como já sabe, o contacto com a Antena Nacional para as notícias. 11 horas e 10 minutos, mais música, palavras amigas, até aproximadamente 12 horas e pontualmente às 12 horas, notícias da província. A 12 horas e 10 minutos, uma data na história, 12 e 15, informações de utilidade pública. E teremos também sons da terra até às 12 horas e 30 minutos para, pontualmente às 12 horas e 30 minutos, estabelecer o contacto com a Nacional para o Jornal da Tarde. Às 13 horas, pontualmente, o Jornal de Nampula. Às 13 horas e 20 minutos, informações de utilidade pública. Às 13 horas e 30 minutos, o programa Parabéns a Você. Já sabe que é por telefone, até aproximadamente 14 horas. Mais uma vez, voltaremos, portanto, às 14 horas, ao contacto com a Antena Nacional para o noticiário. 14 horas e 10 minutos tem um encontro marcado com a Delfina Cabral no programa Mãos à Obra, para conferir até muito bem perto das 14h55 minutos, como sabe, termina este nosso convívio radiofónico em língua de Camões.

0: 10 horas e 11 minutos, já, se não mesmo 12, aliás, 10 horas e 12 minutos, ligeiramente atrasados para a transmissão do programa Vozes Desportivas de Nampula. Este programa que acontece à segunda-feira, a esta altura. É verdade, falar do desporto não é apenas uma competição ou uma prática recreativa. Diz que o desporto é, portanto, uma linguagem universal que transforma corpos, transforma mentes e comunidades. E quando falamos da importância do desporto, estamos a falar de um conjunto de benefícios que vão muito além do resultado do placar. E porque você ama o desporto, queremos convidar a esta altura a acompanhar o Vozes Desportivas de Nampula. Segunda-feira. Segunda-feira abençoada para todos aqueles que estão na nossa companhia. Esperamos que o fim de semana tenha sido fantástico.
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0: Seja bem-vindo. As equipas de Desportivo de Nacala e Sporting de Monapo qualificaram-se este fim de semana à fase final do Nampulense ao posicionarem-se nos primeiros dois lugares da tabela classificativa da prova Série A. As duas equipas defrontaram-se este sábado na Vila de Monapo e o resultado sorriu para os canarinhos de Nacala, que bateram os Leões de Monapo por uma bola e cimentaram a primeira posição no grupo, agora com 22 pontos, mais 5 em relação ao Monapo, segundo classificado. Outros resultados da décima e última ronda do Nacional da 2ª Divisão, fase provincial de Nampula na Série A, são os seguintes: Associação Desportiva de Namialo 2, Benfica de Memba 0 e Futebol Clube de Memba 5, Académica de Nacala Velha 2. Na Série B, onde a Academia Militar lidera com 22 pontos, seguido pelo Sporting de Nampula com 22 e a Associação Desportiva de Angoche com 19, foi cumprida a 12ª jornada, na qual a Associação Desportiva de Angoche bateu por uma bola a líder Academia Militar Águia Azul de Nampula 1, Cubula de Mugovolas 0. Nesta partida disputada no Santuário 25 de junho, o treinador adjunto Adventino José disse que o resultado peca por ser escasso.
1: Quem viu o jogo viu que tínhamos 3, 4 situações, e podíamos marcar uns 3-0 logo na primeira parte, só que faltou-nos eficácia, felizmente chegamos ao golo e pronto, a equipe segurou o resultado, trabalhou nesses processos de posse, de defender quando tiver em vantagem e pronto.
0: O técnico do Cubula de Mugovola, José Napica, disse que a derrota deveu-se à frieza dos seus jogadores no capítulo da finalização.
2: A equipe adversária teve um único lance, uma bola parada que o árbitro também fez o trabalho dele. Não houve falta, uma luta da bola, apitou e aconteceu um gol. Acredito que foi uma oferta que a equipe adversária que teve, acarteceram com aquilo, porque a partir dali foi uma equipa que virou a baixar as linhas, nós subimos mais, não tivemos sorte, tivemos lances claros de fazer gol, mas faltou de frieza da minha rapaziada.
0: Para a realização do sorteio da última fase do Nampulense, são esperadas as três equipas a serem conhecidas no grupo B, depois de serem cumpridas duas jornadas que faltam na série ao meio e final de semana próximos. Ao todo, serão 5 equipas, sendo 2 da Série A e 3 da Série B. O Grupo Desportivo Chicomo impôs na noite deste domingo a primeira derrota à Padaria Yani no Campeonato Provincial de Futsal de Nampula ao bater por 2 bolas sem concorrência. É um resultado que reduz a diferença pontual entre as duas equipas de 5 para 2 pontos, sendo que o Chicomo passa a somar 22 pontos na segunda posição e a Padaria Yani continua em primeiro com os mesmos 24 pontos. No outro jogo de cartaz da jornada 9 do Provincial de Futsal, o Ferroviário de Nampula perdeu para Mosnef de Nacala. A terceira classificada da tabela classificativa foi goleada por 2-6. O treinador do Ferroviário de Nampula, Mr. Dado, não soube explicar a razão que fez com que a sua formação perdesse o jogo.
3: Não foi aquilo que a gente treinou toda a semana. Não sei também como explicar. Há que sentar agora, refletir, ver os erros. Mas tudo o que eles fizeram, tudo o que a gente viu, previu e treinamos na toda a semana, foi exatamente o que eles fizeram. Exatamente, sem pôr, sem tirar, sem nada. Pelas linhas, tínhamos que fazer as dobras. Mas pronto, é o que se diz, jogo é jogo. Os erros cometidos foram cruciais para nós. E entrar a perder com uma equipa grande, como a Mosnaf, por 2-0, logo no princípio. Mas ainda na primeira parte tentamos redimir. Se conseguíssemos ainda concretizar os golos, epá, só posso assumir a responsabilidade, a culpa. Dizer que vamos melhorar, tentar melhorar para as próximas.
0: Visivelmente satisfeito, Esteve Yasser, delegado da Mosnef de Nacala.
4: Dizer que a gente trabalhou para esse jogo, conhece a capacidade do nosso adversário. Digamos que é um adversário à altura, mas nós trabalhamos para alcançar a vitória nesse jogo.
5: O que é que acha que saiu o Manza a ganhar nesse jogo? Tendo em conta que são equipas que estão ao mesmo nível, do nosso ponto de vista.
4: Eu acho que é o conjunto.
0: Quadro completo dos resultados dos jogos da 9ª jornada do Campeonato Provincial de Futsal de Nampula: AMSS 4, Academia Militar 4, Etoile de Guiné 11, Mohal Expansão 0, Onena 1, União Desportiva de Nampula 3, Mosnef de Nacala 6, Ferroviário de Nampula 2, Grupo Desportivo Chicomo 2,

0: Padaria Yane 0 e Construção Sauro 2, DMS Logistics 5. Ao futebol voltaremos lá mais em diante. Estimado ouvinte, agora a modalidade da bola ao cesto com o repórter Calixto Pedro.
1: Atletas da equipa de basquetebol de Mucupinhé de Nacala estão focados em garantir e conquistar o regional da modalidade, agendado para agosto próximo na cidade de Nampula. Os praticantes da bola ao cesto da cidade portuária de Nacala afirmam que a ambição e a missão específica é de contrariar as intenções dos adversários e conquistar o título. Segundo os nossos entrevistados, o conjunto está tática e tecnicamente apurado e o nível de confiança é alto.
2: Bruno, Armando, Soquer, Jackie, a equipe está preparada. Treinamos duro, treinamos muito. Treinamos assim como físico e mentalmente, porque é uma competição que não só requer o físico, mas sim a capacidade de cada pessoa usar a sua mente para jogar. O objetivo principal dessa equipe é ir para conseguir o título de primeiro lugar. Porque nós não só vamos representar a equipe Mucupelinha, mas sim iremos representar o Nampula, a Associação de Nampula, porque é a equipe de Nampula que vai.
3: Por aí, Mário Augusto, e dizer que estamos preparados muito bem na parte tática como física, e dizer que estamos preparados para qualquer obstáculo que nos for dado. Nesse caso, os jogos em que esperamos dar o nosso melhor. O nosso objetivo é vencer, vencer e vencer, ir até a final, porque queremos levar o nosso nome para cima, que nós vamos lutar, nós vamos mostrar que estamos aqui para isso, nós vamos mostrar que temos o basquete e que Nampula pode competir em altos níveis.
4: De Ismael Alianito Juma, nós estamos dando o nosso melhor nos treinos para que haja bons resultados nos jogos nacionais. E estamos preparados da melhor forma, assim fisicamente como tecnicamente, treinando duro e dando o nosso melhor nos treinos. Iremos implementar em campo com base o que treinamos.
1: Atletas da equipa de basquetebol de Mucupinhé de Nacala, confiantes na conquista do título no Campeonato Regional de Basquetebol, agendado para agosto próximo a ter lugar na cidade de Nampula.
0: Atletas da equipa de basquetebol de Mucupelinhas de Nacala estão focadas em garantir e conquistar o regional da modalidade agendado para agosto próximo na cidade de Nampula. Enquanto isso, jornalista Calixto Pedro, a Direção da Juventude e Emprego e Desporto de Nampula promete dar continuidade no acompanhamento ao desenvolvimento do desporto na província.
1: O governo de Nampula afirma que mantém uma aposta contínua na massificação do desporto na província em todas as modalidades. O diretor provincial da Juventude, Emprego e Desporto de Nampula, Pakre Johari, fez saber que o objetivo é promover a inclusão social, o desenvolvimento sustentável do desporto e a descoberta de talentos desde as camadas juvenis e escolares. Pakre Johari anotou igualmente que o foco passa pela introdução e expansão de diversas modalidades, como futebol, basquetebol, voleibol, entre outras, nas escolas, servindo também como alternativa construtiva de ocupação juvenil neste ponto do país.
5: Neste momento, nós lançamos um campeonato de bebek em Nacala Porto. Lançamos um campeonato de bebek na cidade de Nampula, em que depois o vencedor da cidade de Nampula irá se encontrar com o vencedor da cidade de Nacala e assim facilita o resgate ao senso patriótico que já estava desaparecido na nossa província.
6: O incentivo
5: era o futebol e o basquete, mas hoje em dia nós já temos a associação de ciclismo, nós já temos o atletismo em alta, já temos o vôlei em alta e já temos os jogos lúdicos em alta. O que temos feito é unir força com as associações provinciais em função de procurar mais parceiros para apoiarem a estas modalidades. E temos chamado a atenção às associações que é preciso criar por si só sustentabilidade para as associações provinciais. Não basta nós criarmos uma associação de uma modalidade e não procurarmos a sustentabilidade da mesma modalidade. Então, o governo, mas temos feito esses esforços com os nossos parceiros.
1: Pakre Johari, diretor provincial da Juventude, Emprego e Desporto de Nampula e a massificação do desporto nesta província.
0: E o representante do Conselho Nacional dos Desportos em Nampula, Filipe Lasso, defende o envolvimento da sociedade de modo a ser o pilar da massificação desportiva. Lasso referiu que
1: a sociedade deve abraçar a causa para que sejam registrados passos positivos na massificação do desporto em Moçambique. Transformar o desporto num direito universal é ferramenta da cidadania que exige parcerias ativas entre o Estado, escolas, setores privados e comunidades para garantir infraestruturas, equipamentos e programas de inclusão social. Disse igualmente que o objetivo é dever o país a reduzir a prevalência dos números de doenças relacionadas à vida sedentária e propagação de hipertensão, entre outros males.
6: Incentivar para a utilização das atividades esportivas como meio de união entre as pessoas e fortalecimento da unidade nacional. Promoção de melhoria de saúde e qualidade de vida dos cidadãos. Promoção de acesso generalizado à prática de atividades esportivas a nível de comunidade e ainda à prática de atividades físicas organizadas nas diversas faixas etárias. Promoção de ações de formação e capacitação da liderança dos núcleos desportivos, clubes e grupos organizados que são dinamizadores da atividade esportiva de recreação e lazer com enfoque ao género. Promover formação e capacitação de técnicos e agentes desportivos e ou em infraestruturas e bem à existência de material e equipamento desportivo. Teremos um aumento do número de praticantes de atividade esportiva. Teremos a conservação, reserva de espaços e construção de infraestruturas desportivas. Teremos reduzido o número de jovens inclinados à droga, ao alcoolismo e desintegrados na sociedade.
1: Felipe Lasso, representante do Conselho Nacional de Desportos em Nampula.
0: Obrigado, Calixto Pedro. De volta ao futebol, a equipa dos veteranos do Vieira em futebol somou este sábado a segunda vitória consecutiva no Campeonato Recreativo de Futebol da zona de Mutimacanha, bairro de Murrapaniu, a cidade de Nampula, e é líder da prova com 6 pontos. A partida na qual os veteranos do Vieira derrotaram a União Desportiva da Politécnica por 2-1 estava inserida na segunda jornada da primeira volta do certame, participado por 6 equipas. Os 2 golos dos vedetas do Vieira foram marcados na segunda parte por intermédio de Vemos, atleta que entrou na segunda parte a substituir o jogador Said, e o único golo da UD Politécnica foi de penalti, convertido por Valdinho. Vemos descreve que a eficiência para a marcação dos 2 golos derivou da habilidade que ganhou desde a tenra idade.
7: O jogo foi bom, entramos subestimados, talvez porque a nossa equipe é composta maioritariamente por maiores de 35 anos, mas como se diz, o jogo entre 4 linhas, entramos e mostramos que idade são seus números.
8: O que é que terá levado junto das suas meias para marcar os 2 gols?
7: O que eu levei dentro das meias, caloneiro? O resto é habilidade.
0: Do lado da União Desportiva Politécnica, o jogador Malati acusou desfalque no seu conjunto.
9: Nós não preparamos esse jogo porque era visível, primeiro não estávamos a jogar a menos, então tivemos poucas opções de jogo. Mas também o árbitro foi meio negativo no jogo, fez umas intervenções não aceitáveis.
8: Até o capitão ficou ausente.
9: A ausência do capitão justificou. Teve um problema familiar, só outros colegas é que não sei o que aconteceu.
0: O Campeonato Recreativo de Futebol da zona de Mutimacanha, bairro de Murrapaniu, a cidade de Nampula, é descrito de campeonato da vida, onde as drogas recebem cartão vermelho, assim diz o presidente da comissão organizadora, Rogério Paiva.
10: Estamos a sentir muitos jovens a se meter nas drogas vulgo, maca, e organizamos isto para ver se colmatamos essa situação. Pelo menos 90 minutos, os jovens não vão para lá, fica cheio o campo. E quem sabe, esses 90 minutos seja reproduzido para o resto da vida. Como o lema do campeonato é, no campeonato da vida, a droga tem que levar o cartão vermelho.
0: Na jornada inaugural da prova, Nova Aliança e Newcastle empataram sem abertura de contagem. Legend 3, Politécnica 0 e Veteranos 2, Movitel 1. Caiu o pano este domingo sobre o Mundial de Futebol FIFA 2026. Na província de Nampula, a noite de domingo ficou inundada de amantes de futebol em locais de transmissão de jogos de futebol para ver o histórico jogo da final do Mundial entre a Espanha e a Argentina. É uma partida que para os seguidores da La Liga consideravam de um encontro familiar, por fazer parte Lamine Yamal, nova estrela do Futebol Clube Barcelona, e Lionel Messi, antiga estrela daquele clube catalão. Um desejo que ficou mais interessante com a história cativante contada junto a imagens que circulam nas redes sociais, onde Messi aparece a dar banho ao Lamine numa campanha do Fundo das Nações Unidas para a Infância, Unicef. No final do jogo, os amantes de futebol neste ponto do país consideraram a conquista do título de campeão mundial de futebol FIFA 2026 pela Espanha este domingo de oportuna. O feito, segundo defenderam, deveu-se à consistência defensiva e frieza no ataque da Fúria demonstradas durante a campanha. São visões alimentadas pelo facto de que durante toda a campanha da Copa do Mundo FIFA 2026, a seleção espanhola ter sofrido sofrido apenas um golo e acrescentaram que o facto é condimentado pela miscelânea de jogadores no plantel do Mister de la Fuente, caracterizada por atletas de todas as faixas etárias.
11: Joaquim de Arminda Luiz. O Mundial foi bem disputado e para a Espanha, que é campeão, jogou com toda a responsabilidade em campo. Uma seleção renovada, uma vitória justa, a avaliar daquilo que foi o percurso da seleção espanhola neste Mundial.
12: Gabriel Ayuba, daquilo que eu assisti desde o início do Mundial, havia notado que a Espanha teria chegado a esse patamar. Tentativas eram maiores, outros diziam que era França. Para aparecer bem, a Alemanha. Como era o estilo de jogo, se muitas equipas ficaram um pouco a correr. Já vamos ver o estilo de jogo. De acordo, a África bateu em grande.
13: Meu nome é Lázaro José. Um jogo característico de uma final, mas em termos de abordagem, marcou quem teve um bom desempenho. Era de esperar que Espanha tivesse esta vitória, porque seria uma questão também histórica se a Argentina tivesse levado o Mundial, apesar de termos o grande jogador, Lionel Messi, era claro que a Espanha tinha esse potencial, tinha esse potencial para levar a final.
0: Joaquim Luiz, Gabriela Ayuba e Lázaro José, amantes de futebol em Nampula, e a vitória este domingo da Seleção Nacional de Futebol da Espanha contra a congênere da Argentina por uma bola na final da Copa do Mundo da FIFA. Vozes Desportivas de Nampula chegam ao fim. Receba, estimado ouvinte, as despedidas de Rosário Ângelo e Nelson Tatanha. Bom dia.
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0: Adeloura, nossa companhia, é sempre um imenso prazer que a sua segunda-feira seja linda, confiante e promissora.
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0: Musicalmente acompanhados até a hora 11, você é o nosso convidado.

É verdade, estamos assim a caminhar a passos largos para as 11 horas. E depois de ouvirmos este tema, só podemos dizer que a vida nos surpreende, não é? A vida é uma surpresa, nunca se sabe. Assim são grandes amores.

Às 10 horas a 37 minutos, oxalá que tenha tido um feliz despertar. Na verdade, estamos em manhã de segunda-feira e o que queríamos dizer ao amigo ouvinte que está em nossa companhia é que você é mais forte do que pensa e muito mais capaz do que imagina. E confie na sua força. Uma lembrança poderosa para acreditar em si mesmo nesta segunda-feira. Mais música, vamos ficar agora com Bob Love. A Bob Love chega-nos das margens do Chivés. Eu diz aqui no tema, já amanheceu, você que está aí na banca, no interior do seu automóvel, fazendo o transporte público e várias atividades, não é?

17 minutos, já, a hora 11, manhã de segunda-feira, e depois de termos estado com este tema do Bob Love, convidamos a banda Sansi.

0: A 10 horas a 49 minutos, oxalá que tenha tido um feliz despertar. Estivemos com este tema do jovem Jay-Z a falar-nos da irmandade, que é de suma importância hoje e mais do que nunca. Na sequência, vamos à província de Cabo Delgado, cidade de Temba, para ficar com Eiji Kenara.
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É verdade, amigo ouvinte, estamos assim a caminhar a passos largos para as 11 horas e fizemos esta breve viagem à província de Cabo Delgado, cidade de Pemba. Estivemos a ouvir o tema do Ezequenera. E, como sabe, a segunda-feira é o dia perfeito para planear o seu sucesso. E cada semana é uma nova oportunidade. Encara a segunda-feira como um recomeço. Voltando à música, vamos ficar com este tema que fala da figura do pai. Esta é dedicada a todos os pais que estão em sintonia.

0: A convidamos a acompanhar as notícias. São 11 horas em Moçambique.
1: A sua atenção às notícias a esta hora, apresentadas por Ernesto Tchauque. Mais uma vez, muito bom dia.
2: Muito bom dia. A hidrelétrica de Cahorabassa produziu 6.399,3 gigawatts por hora de energia elétrica no primeiro semestre deste ano, um crescimento de 13% em relação ao mesmo período de 2025 e cerca de 10% acima da meta prevista. O desempenho foi alcançado através de uma gestão eficiente dos recursos hídricos, reforçando a sustentabilidade da operação e a segurança energética. Em comunicado, a HCB indica que as condições hidrológicas favoráveis na bacia do Zambeze e as medidas de gestão, engenharia e manutenção permitiram recuperar as reservas da Albufeira de Cahorabassa. Entre janeiro e junho, o armazenamento útil subiu de cerca de 20% para 56%, marcando uma recuperação após dois anos de seca severa e abrindo caminho para o levantamento gradual das restrições operacionais. Além do desempenho operacional, a HCB manteve uma forte presença no mercado de capitais, com ações a atingirem 3 meticais por título da Bolsa de Valores de Moçambique e mais de 27,5 milhões de ações negociadas. A empresa prossegue ainda investimentos em infraestruturas sociais e económicas na província de Tete, incluindo estradas, um hospital distrital e projetos de desenvolvimento agrícola e de promoção da economia local. E a administradora do distrito de Makate, na província de Manica, Rosa Kereradza, faz uma avaliação positiva das atividades desenvolvidas pelos proponentes do Fundo de Desenvolvimento Económico Local, jornalista Nelson Mainato.
3: Rosa Kereradza explicou que os recursos estão a impulsionar atividades como agropecuária, comércio, prestação de serviços, contribuindo para o aumento da renda das famílias. A dirigente afirmou que as visitas de monitoria realizadas pelo governo revelaram resultados encorajadores, sobretudo entre jovens que, após receberem formação técnico-profissional, conseguiram iniciar os seus próprios negócios graças ao financiamento do FIDEL. Segundo a dirigente, foi desembolsado cerca de 3 milhões de meticais, valor que permitiu financiar este ano 55 projetos de geração de renda. Da cidade de Chimoio, Nelson Mainato.
2: As audições públicas do Diálogo Nacional Inclusivo abrangem esta semana os distritos costeiros da província da Zambézia. O coordenador da Comissão Técnica para o Diálogo Nacional Inclusivo na Zambézia, Albino Mangane, explica que a audição pública vai decorrer hoje no distrito de Maganja da Costa. Albino Mangane acredita na participação massiva dos cidadãos que podem apresentar ideias visando assegurar a transparência da exploração dos recursos naturais, sobretudo áreas pesadas. Até o momento, a segunda fase do Diálogo Nacional Inclusivo já abrangeu 14 distritos. A secretária de Estado na província de Tete, Cristina Mafumo, diz hoje, no distrito de Motis, a cerimónia de lançamento da terceira fase do projeto de avicultura familiar. Isaura Afonso.
4: Trata-se de uma iniciativa orientada para o incremento da produção de aves, a promoção da segurança alimentar e a melhoria das condições de vida das famílias reassentadas pela multinacional Vulcan. O projeto visa impulsionar a avicultura de pequena escala, contribuindo para o aumento da diversificação das fontes de rendimento e o fortalecimento da economia familiar nas comunidades abrangidas. No âmbito da mesma deslocação, Cristina Mafumo vai proceder à entrega de 80 computadores destinados a reforçar as condições tecnológicas do Instituto Médio de Geologia e Minas de Moatize e visitar o reassentamento de Nyamitsatsi. Isaura Afonso, em Tete.
2: Na atualidade internacional, concretamente na Venezuela, subiu para 5.208 o número de mortos, depois de as autoridades terem contabilizado mais 89 óbitos na sequência dos dois sismos que atingiram o país há quase um mês. Há igualmente o registro de mais de 16.700 pessoas feridas e outras 50 são dadas como desaparecidas. São dados atualizados pelo presidente da Assembleia Nacional, Jorge Rodrigues, salientando que o balanço anterior dava conta de 5.119 óbitos. Foram as notícias das 11, próximas às 12h30 no Jornal da Tarde.
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0: 11 horas a 13 minutos.
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11 horas a 17 minutos, lembrar que somos a Rádio Moçambique, estúdios em Nampula, musicalmente acompanhados nesta última hora da manhã. E depois da viagem feita à província da Zambésia, vamos à cidade de Maputo. Estamos com o Nani Ju, o som.

São 11 horas e 25 minutos. Viajamos às Ilhas Francesas. De volta ao país. Vamos à província de Sofala, cidade da Beira. Estamos com Calixto Ferreira. Excelente trabalho na nossa companhia.

Esta manhã que vai chegando ao fim, são 11 horas e 31 minutos. O tema que nós ouvimos pertence a um jovem que tem como nome é de Mauro. Na sequência, convidamos Mason Rui.

Caminhando a passos largos para as 12 horas, estamos em manhã de segunda-feira. O relógio diz-nos que estamos a 19 minutos da hora 12. Você é o nosso convidado, onde quer que esteja. Aliás, você que chega à nossa cidade pela primeira vez, bem-vindo.

0: A informação horária são 12 horas em Moçambique.
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0: Prezado ouvinte, boa tarde. Convidamos a acompanhar as notícias da província. Lembrar que somos a Rádio Moçambique Estúdios em Nampula. Entramos para esta parte da tarde. Lembrar que hoje é dia 20, 20 de julho do ano de 2026. Uma vez mais, chamamos a sua especial atenção para as notícias da província. Bem, não é desta vez, vamos continuar a fazer o nosso compasso de espera, lembrando que dentro de poucos instantes o amigo ouvinte vai acompanhar as notícias. Desta vez penso que já é possível. Cumprimento ao colega que está do outro lado do estúdio e que vai apresentar as notícias da província hoje. Boa tarde.

Boa tarde, Delfina Cabral e também o amigo ouvinte. O município da cidade de Nampula vai incrementar o nível de cobertura no abastecimento de água na cidade, passando dos atuais 28% para 48% até ao final deste mandato. A informação foi avançada esta segunda-feira pelo presidente do Conselho Municipal da cidade de Nampula, Luís Jaquira, à margem do lançamento do projeto AMAL, ligado à governação local, finanças municipais e arrecadação de receitas. Luís Jaquira avançou que, para materializar este desejo, a Edilidade vai trabalhar em coordenação com o Governo e parceiros na abertura de mais furos de água em zonas críticas ao nível da cidade capital. A cidade de Nampula conta com cerca de 900 mil habitantes, segundo projeções do Instituto Nacional de Estatística. A população da localidade de Niosse, distrito de Malema, está satisfeita com a chegada da energia elétrica da rede nacional na região. A materialização desta iniciativa enquadra-se no âmbito do Programa Nacional de Energia para Todos e inclui a montagem de postes de transformação, extensão da rede de baixa tensão e ligações domiciliárias. O diretor da Eletricidade de Moçambique, ADM, área do serviço ao cliente de Malema, Atilo Capassa, frisou que até o momento já foram efetuadas mais de 500 ligações domiciliárias e apela para não sabotagem das infraestruturas elétricas. Visivelmente satisfeitos, os moradores de Niosse destacaram o impacto da energia no desenvolvimento da comunidade e disseram que a entrada em funcionamento da rede elétrica da região é oportuna. As autoridades sanitárias do distrito de Lalaua, em Nampula, estão preocupadas com o aumento de novas infecções pelo vírus do HIV-Sida na faixa etária dos 10 aos 15 anos de idade. De acordo com o médico-chefe do distrito, José Manuel, neste momento o teste de diagnóstico para pacientes com suspeita de HIV e SIDA já é realizado nas 8 unidades sanitárias do distrito. José Manuel referiu ainda que Lalaua conta atualmente com 2.671 pacientes em seguimento de tratamento antirretroviral, o TARV. Apesar disso, os jovens continuam a ser apontados como o grupo mais vulnerável devido a vários fatores de desporto. O governo de Nampula afirma que mantém uma aposta contínua na massificação do desporto na província em todas as modalidades. O diretor provincial da Juventude, Emprego e Desporto em Nampula, Pacre Joar, fez saber que o objetivo é promover a inclusão social, o desenvolvimento sustentável do desporto e a descoberta de talentos desde as camadas juvenis escolares. Pacre Joar anotou igualmente que o foco passa pela introdução e expansão de diversas modalidades, como futebol, basquetebol e voleibol, entre outras, nas escolas, servindo também como alternativa construtiva de ocupação juvenil neste ponto do país. As equipas do Desportivo de Nacala e Sporting de Monapo qualificaram-se este fim de semana à fase final do Nampulense ao posicionarem-se nos primeiros dois lugares da tabela classificativa da prova Série A. As duas equipas defrontaram-se este sábado na Vila de Monapo e o resultado sorriu para os canarinhos de Nacala, que bateram os Leões de Monapo por uma bola e cimentaram a primeira posição no grupo, agora com 22 pontos, mais 5 em relação ao Monapo, segundo classificado. Outros resultados da décima e última ronda do Nacional da 2ª Divisão, fase provincial de Nampula, na Série A, são os seguintes: Associação Desportiva de Namialo 2, Benfica de Memba 0, Futebol Clube de Memba 5, Academia de Nacala Velha 2. Na Série B, onde a Academia Militar lidera com 22 pontos, seguido pelo Sporting de Nampula com 22 e a Associação Desportiva de Angoche com 19, foi cumprida a 12ª jornada, na qual a Associação Desportiva de Angoche bateu por uma bola a líder Academia Militar, Águia Azul de Nampula 1, Cupula de Mogavolas 0. Na província de Nampula, amantes de futebol consideram a conquista do título de campeão mundial de futebol FIFA 2026 pela Espanha este domingo de oportuna. O feito, segundo defenderam, deveu-se à consistência defensiva e frieza no ataque da Fúria demonstradas durante a campanha. São visões eliminadas pelo fato de que, durante toda a campanha da Copa do Mundo FIFA 2026, a seleção espanhola ter sofrido apenas um golo, e acrescentaram que o facto é condimentado pela miscelânea de jogadores no plantel do Mister de La Fuente, caracterizada por atletas de todas as faixas etárias. Lido o noticiário esta hora com a apresentação de Albano Xavier. Eu volto quando forem 13 horas para desenvolver o Jornal de Nampula. Continuem na belíssima companhia e agradável da Delfina Cabral. Boa tarde.

0: Obrigada, Albano Xavier. 12 horas 5 minutos. Foram as notícias da província. Prosseguimos com uma data na história. Boa tarde.
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2: 20 de julho de 1968. Inicia-se em Majed o segundo Congresso da Frente de Libertação de Moçambique, Frelimo, o movimento que liderou a luta armada de libertação nacional. Passam hoje, exatamente, 58 anos.

O desenvolvimento da luta armada de libertação nacional, a 25 de setembro de 1964, teve como consequência a criação de vastas zonas onde a Frelimo era a única autoridade política e administrativa. Isto implicava a necessidade de uma nova reunião para a definição e esclarecimento dos muitos problemas que a administração dessas zonas levantava. Por outro lado, lutas internas no movimento encontravam-se numa fase particularmente aguda. As divergências que sempre haviam existido no interior da Frelimo entre a ala dos jovens combatentes e a ala dos fundadores dos primeiros movimentos de libertação assumiam já a dimensão de divergências antagónicas. A chamada ala dos reacionários tudo fez para que o segundo congresso da Frelimo se realizasse fora de Moçambique. Com isso, pretendia-se dificultar a participação da população nos debates e nas decisões que regiam a Frente de Libertação. A referida ala reacionária não queria a presença de militares no congresso, pois advogava a ideia de que o exército era apolítico e que uma elite pensante teria a função de dar ordens e orientações sem que as forças populares tivessem necessidade de ser ouvidas. Pretendiam ainda que no Congresso participassem apenas os responsáveis pelas diversas regiões, muitos deles, por falta de quadros, sob o controlo desses opositores. Enquanto isso, a ala revolucionária da Frelimo não temia a crítica popular. Assim, o segundo congresso da Frelimo veio a realizar-se em Machad, no Niassa, numa zona libertada. Nele estiveram representadas as forças populares e o destacamento feminino, este último alvo de constantes críticas baseadas em antigas concessões morais em relação à integração da mulher na luta de libertação nacional.

O facto deste congresso se ter realizado em solo pátrio foi um duro golpe para todos aqueles que tudo fizeram para impedir a sua realização dentro do país. Com o segundo congresso da Frelimo, o poder popular nas zonas libertadas saiu reforçado e, apesar das ações de sabotagem, o embrião de um novo Estado continuava a consolidar-se nessas regiões. O presidente Eduardo Mongana foi reeleito e as Forças Populares de Libertação foram definidas como a vanguarda do movimento, continuando estreitamente ligadas às tarefas de produção nos momentos em que não estivessem em combate. O destacamento feminino adquiriu um novo prestígio e reafirmou-se a política da emancipação da mulher. As decisões tomadas no segundo congresso da Frelimo foram a alavanca que iria transformar a luta numa verdadeira guerra popular revolucionária.

Na zona libertada de Machhad, estiveram presentes delegados vindos de vários pontos do país, sendo de assinalar também a participação de convidados de vários países e organizações que apoiavam a causa da nossa libertação.

0: em uma data na história, recordamos hoje o início do histórico 2º Congresso da Frente de Libertação de Moçambique, Frelimo, em Machete, província de Niassa, que arrancou a 20 de julho de 1968. O texto foi escrito por Alberto Mazanga. Teve a sonorização de Musagi Galibo e a locução de Albertina Pascoal.
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Os votos de uma tarde feliz na nossa companhia, prosseguimos com Sons da Terra. Boa tarde.

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8: Amigo ouvinte, são 12 horas 30 minutos em Moçambique. 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

0: Saudações, seja bem-vindo ao Jornal da Tarde da Rádio Moçambique. O governo projeta pouco mais de 870 mil novas ligações de água potável até 2036 em todo o país. A recuperação dos níveis de água da Albufeira e gestão eficiente dos recursos hídricos ditem aumento assinalável dos níveis de produção de energia elétrica de Caora Bassa no primeiro semestre do ano em curso. Na região de Pande, distrito de Govuro, mais de 24 hectares com culturas diversas foram devastadas por uma manada de elefantes invadidos do Parque Nacional do Zinave. No estrangeiro, a contagem preliminar das eleições presidenciais realizadas ontem em São Tomé e Príncipe apontam para uma votação de 57% para o candidato e atual presidente do país, Carlos Vila Nova. Tópicos do Jornal da Tarde, edição de segunda-feira, 20 de julho de 2026. Está na companhia de Ernesto Chouk na edição e apresentação, com Francisco Jatt na sonorização. O voto de ótima escuta. O Jornal da Tarde. Hidroelétrica de Caora Bassa produziu 6.393 gigawatts de energia elétrica no primeiro semestre deste ano, um crescimento de 13% em relação ao mesmo período de 2025 e cerca de 10% acima da meta prevista. O desempenho foi alcançado através de uma gestão eficiente dos recursos hídricos, reforçando a sustentabilidade da operação e a segurança energética. Indicando, a HCB indica que as condições hidrológicas favoráveis na bacia do Zambeze e as medidas de gestão, engenharia e manutenção permitiram recuperar as reservas da Albufeira de Caora Bassa. Entre janeiro e junho, o armazenamento útil subiu de cerca de 20% para 56%, marcando uma recuperação após dois anos de seca severa e abrindo caminho para o levantamento gradual das restrições operacionais. Além do desempenho operacional, a HCB manteve uma forte presença no mercado de capitais, com as ações a atingirem 3 meticais por título na Bolsa de Valores de Moçambique e mais de 27,5 milhões de ações negociadas. A empresa prossegue ainda investimentos em infraestruturas sociais e económicas na província de Tete, incluindo estradas, um hospital distrital e projetos de desenvolvimento agrícola e de promoção da economia local. E a população da localidade de Niosse, distrito de Malema, em Nampula, está satisfeita com a chegada de energia elétrica da rede nacional na região. Nelson Tatanha desenvolve a informação.
1: A materialização desta iniciativa enquadra-se no âmbito do Programa Nacional de Energia para Todos e inclui a montagem de postes de transformação, extensão da rede de baixa tensão e ligações domiciliárias. O diretor da Eletricidade de Moçambique, ADM, área do serviço ao cliente de Malema, Atílio Capesse, frisou que até ao momento já foram efetuadas mais de 500 ligações domiciliárias e apela para não sabotagem das infraestruturas elétricas.
2: É um sentimento de satisfação e de missão cumprida. Até nesse exato momento, são 500 clientes que foram ligados. Estamos no âmbito de substituição dos contadores para os contadores Credilec, energia para todos. Né? Mas a meta para este ano, queremos ligar 2.000 clientes. Pedimos à população em geral a não vandalização das infraestruturas elétricas. Vamos conservar esse bem que é público, de forma que possa nos proteger nós.
1: Visivelmente satisfeitos, os moradores de Niosse destacaram o impacto da energia no desenvolvimento da comunidade e disseram que a entrada em funcionamento da rede elétrica na região é oportuna.
3: Fui muito sortuda e estou muito satisfeita. Tínhamos moageiras que não funcionavam devido à falta de energia. Chamo-me Regina Carlos. Primeiramente, gostava de parabenizar a iniciativa. Estou muito grata. Igualmente, peço para que venham mais indústrias moageiras e mais água.
1: Com a ligação de Niosse, a energia elétrica aumenta para 6 o número de localidades do distrito de Malema com acesso à corrente, designadamente Mutuale, Nakata, Tui, Canhunha, Malema Sede e Niosse. Nelson Tatanha, Nampula.
0: Jornal da Tarde da Rádio Moçambique. O governo quer estabelecer mais de 870 mil novas ligações de energia melhor de água potável até 2036 em todo o país. Deste número, mais de 800 mil ligações serão feitas nas zonas urbanas e mais de 75 mil nas zonas rurais. Prevê-se igualmente a construção de 5.300 fontanários e 20 mil fontes de água. Esta informação é desenvolvida por Pauline News.
4: Os dados divulgados hoje em Maputo pelo Ministro das Obras Públicas, Habitação e Recursos Hídricos na primeira Reunião Nacional de Indução e Alinhamento Institucional de Águas de Moçambique são metas do Programa Presidencial Pro Águas. Fernando Rafael explica que a iniciativa vai assegurar que nenhuma comunidade fica excluída do acesso à água e saneamento.
5: O governo pretende viabilizar cerca de 2,8 milhões de novas infraestruturas de saneamento melhorado. Paralelamente, será intensificado o programa de eliminação da defecação a céu aberto, com o objetivo de tornar 3,69 milhões de agregados familiares livres de fecalismo a céu aberto, reforçando a saúde pública, a dignidade das comunidades e a proteção do ambiente. Estas metas estendem-se ainda ao reforço das condições de água e saneamento e higiene nas escolas e nas unidades sanitárias.
4: Fernando Rafael exigiu da Águas de Moçambique e das 10 empresas provinciais de água e saneamento a regularidade na distribuição de água e o aumento da capacidade de arrecadação de receitas.
5: Não podemos permitir atrasos evitáveis em obras que representam esperança para milhares de famílias moçambicanas. Proceder com caráter prioritário ao levantamento exaustivo da situação do sistema de abastecimento de água existente em todos os distritos. Redimensionar os sistemas que já não respondem ao crescimento populacional. Assegurar mais água para as pessoas, este deve ser o principal indicador do nosso desempenho.
4: A Reunião Nacional de Indução e Alinhamento Institucional é a primeira desde a criação no ano passado da Águas de Moçambique e das Empresas Provinciais de Água e Saneamento. Durante o encontro de 2 dias, os gestores das instituições vão assinar acordos de mandato com vista a avaliar o seu desempenho.
0: O Jornal da Tarde, conflito entre pessoas e fauna bravia no distrito de Carabaça continua a provocar mortes, destruição de culturas e prejuízos para centenas de famílias. Jornalista Adriano Bicuan. São, neste momento, 12 horas e 39 minutos. Dizíamos que o conflito entre pessoas e a fauna bravia no distrito de Carabaça continua a provocar mortes, destruição de culturas e prejuízos para centenas de famílias. Jornalista Adriano Bicon.
6: 11 pessoas morreram de janeiro a esta parte do ano no distrito de Carabaça, na província de Tete, vítimas do conflito homem-fauna bravia. Os casos foram registados nas localidades de Iabanto, Nhacapiriri e Xintolo, consideradas zonas mais críticas devido à sua localização nas margens da Albufeira de Carabaça e na zona tampão do Parque Nacional de Magui. Além da perda de vidas humanas, a circulação frequente de animais bravios provocou a destruição de 237 hectares de diversas culturas alimentares, afetando diretamente 237 famílias produtoras. O administrador de Carabaça reconhece que o conflito homem-fauna bravia continua a representar desafios para a população que vive nas áreas adjacentes ao parque e à albufeira, onde animais como elefante e hipopótamo invadem regularmente os campos agrícolas. Segundo Mendes Cardoso, estão em curso medidas de mitigação, incluindo a sensibilização das comunidades à abertura de corredores para a circulação de animais bravios.
7: Muito preocupante para nós. Isso que fez com que as medidas fossem redobradas. Para além dessa vedação de machambres que nós tivemos, então, através do parque, também tivemos o apoio na formação de 221 facilitadores. São pessoas que residem nas comunidades para poder apoiar aquilo que é o afugentamento dos animais. E para além disso, também nós temos aqui um pastor dos elefantes, que também está aqui conosco. Para além dessa formação, também foram alocados algum material para o afugentamento. Falamos de uma motorizada, Falamos também de uma pistola, que é uma pistola de afetamento, não são aquelas que são usadas de arma de fogo, mas servem para afetamento dos animais. Também foram dadas lá as buzinas e sentimos que com este apoio há um impacto que nós conseguimos ter, que reduzimos essa circulação dos animais.
8: Mendes Cardoso, administrador do distrito de Caorabaça, em Tete, e as ações em curso com vista a mitigar o impacto do conflito homem-fauna bravia nas zonas ribeirinhas. Ignácio Gamay, cidade de Tete.
0: Esse é o jornalista Ignácio Gamay, dando conta que o conflito homem-fauna bravia no distrito de Caorabaça continua a provocar mortes, destruição de culturas e prejuízos para centenas de famílias. E na região de Panda, distrito de Govuro, em Iambane, mais de 24 hectares com culturas diversas foram devastados por uma manada de elefantes invadidos do Parque Nacional do Zinave. Os paquidermes destruíram ainda 8 casas, igual número de celeiros, contendo excedentes dos residentes da região. Armindo Massing.
9: A administradora do distrito de Govuro, Natália Chivambo, disse que a última incursão destes animais verificou-se no último fim de semana, tendo também matado 2 cabeças de gado bovino. A Chivambo refere que os estragos causados pelos elefantes iniciaram em junho passado, o que está a criar terror e incerteza nas comunidades em relação à segurança alimentar.
10: Esta última semana, referimos a sábado, tomamos conhecimento que os elefantes já estavam no povoado de Maluvan, destruíram 8 casas, incluindo os celeiros. Estão, neste caso, as 5 famílias sem mantimentos, porque os paquidermes entraram e consumiram tudo o que encontraram.
9: E para o afugentamento dos animais, foram comunicadas equipas de fiscais do Parque Nacional do Zinave, Distrito de Mabot e da Direção do Ambiente.
10: Temos a informação de que o parque já está a organizar uma equipa para descer para o local. A população tem usado meios alternativos para o afugentamento, tocar batuques, panelas, latas. Os animais saíram daquele local. Não se sabe ao certo para que zona foram. Mas estamos a fazer o acompanhamento e apelamos sempre à população para se precaver, porque a vida é melhor que tudo. E felizmente, até agora, não temos registro de perda de vidas humanas.
9: A administradora do distrito de Govuro, Natália Chivambo, e a circulação de elefantes desde o passado mês de junho, que até ao momento destruíram um total de 13 casas e extensas áreas com culturas diversas. Sou Armindo Massink, a partir de Inhambane.
0: No Niassa, autoridades procuram melhorar as infraestruturas rodoviárias no lago, no distrito de Lago, para facilitar a mobilidade das populações e escoamento da produção agrícola. A reabilitação das estradas pretende responder aos danos causados pelas chuvas e impulsionar o desenvolvimento econômico da região, mas evidencia também a importância de investimentos contínuos na manutenção da rede viária para garantir o acesso aos mercados e aos serviços essenciais. Tal como indica Mércio João.
11: No distrito de Lago, no Niassa, cerca de 150 quilômetros de estrada vão beneficiar de reabilitação com vista a melhorar a transitabilidade de pessoas e bens na região. A reabilitação rotineira de estradas vai abranger as vias Maniamba-Metangula, Metangula-Tulo, Tulo-Lupilix, cuja consignação aos empreiteiros já foi realizada. Até o momento, foram feitos levantamentos das necessidades prioritárias naquelas vias que outrora tinham sido fustigadas pelas chuvas, como forma de flexibilizar o andamento do projeto que será levado a cabo pelo governo e parceiros que estão a explorar recursos naturais no distrito de Lago. Em entrevista à Rádio Moçambique, o administrador do Lago, José Ashida, disse que o governo está empenhado na reabilitação de estradas que ligam os campos agrícolas e os mercados para viabilizar o escoamento de produtos.
12: Já estamos a transitar de Metangula para o posto administrativo de Melaleuca. A ponte já está concluída, já foi enchida. Portanto, continuam também a rever algumas estruturas na via de Metangula a Kobwe. Podemos referir a um quilômetro 20, Mipoche, na localidade de Mipoche. Também a estrutura. Hoje começaram a segunda ponte. Esses são com parceiros que operam em Lupilix.
11: José Ashida, administrador do distrito de Lago no Niassa, e a reabilitação de estradas naquela região da província. Mércio João, a partir de Lixinga.
0: Persistência das más condições das vias de acesso nas zonas rurais da província de Tete continua a dificultar o escoamento dos excedentes agrícolas produzidos pelas famílias camponesas, tal como indica Adriano Biquan.
9: O problema das vias de acesso continua a ser o grande constrangimento para a comercialização de excedentes agrícolas na província de Tete. A situação afeta geralmente as famílias produtoras que praticam as suas atividades no interior das sedes das localidades. Segundo o diretor provincial da indústria e comércio, este facto tem constituído dor de cabeça para os produtores quando chega o tempo da comercialização de excedentes agrícolas. O Ofério Jeremias fez saber que, apesar deste constrangimento, os produtores acabam chegando nos grandes centros de consumo, graças ao trabalho de melhoramento das vias.
13: Está-se a circular. É verdade que temos algumas vias com algumas deficiências, mas existem intervenções localizadas em locais críticos. Há intervenções, não há via que não se transita. Transitamos. É a intervenção do governo exatamente naqueles locais críticos, que de fato, mantendo esses locais, pode dificultar a transitabilidade. Então, o governo faz intervenção nesses sítios, para que, de fato, a transitabilidade seja possível. E está sendo possível, está circular. E por isso estamos a encontrar produtos a sair, por exemplo, do Zumbo para cá, da Marávia para cá, a sair de Francungo ou de Macanga para cá, de outros locais nos confins, vem para cá, exatamente porque está-se a circular.
9: Diretor Provincial da Indústria e Comércio de Tete, falando do trabalho de melhoramento das vias de acesso que, até certo ponto, garante a comercialização de excedentes agrícolas, Ofério Jeremias sublinhou que, apesar deste e de outros problemas, não tem havido camponeses que ficam com os seus excedentes sem ser comercializados. Da cidade de Tete, Adriano Biquan.
0: Vamos à província de Gás, onde a degradação de estradas terraplanadas na cidade de Xai-Xai devido à erosão provocada pelas chuvas continua a comprometer a mobilidade das populações e o transporte de passageiros em alguns pontos da capital provincial. Alfredo Mianca.
14: Arranca próximo mês na cidade de Xai-Xai, em Gás, a reabilitação de cerca de 30 km de estradas terraplanadas, destruídas pela erosão dos solos provocada pelas enxurradas deste ano. Trata-se de estradas que ligam os diferentes bairros da zona alta da urbe, cuja intervenção vai consistir no tapamento de buracos com saibro e argila. O presidente do Conselho Municipal da cidade de Xai-Xai, que deu a conhecer a informação, diz que a reabilitação destas vias é de capital importância, porquanto algumas carências o transporte semicoletivo de passageiros. O Semana Down sublinha que as atividades já deveriam ter sido iniciadas há alguns meses, mas os trabalhos foram condicionados por conta da argila que continua úmida, o que dificulta a operacionalização das máquinas.
15: Que a partir do próximo mês já podemos entrar e vermos alguns bairros, aquelas principais vias, e vamos fazer a sua reparação. Uma das causas é o problema da argila que se encontra dentro da água, mas também temos a questão da prioridade da cidade baixa, mesmo por causa do sofrimento dos munícipes daquele ponto que sofreram com as cheias. Estamos ainda a terminar ali, enquanto a argila seca, depois, em seguida, vamos trabalhar na zona alta, até criarmos traçabilidade naqueles pontos principais. Sabemos que havia zonas onde já entravam chapas, com esta situação voltaram a interromper, e isso preocupa-nos bastante, mas estamos a organizar para entrar na zona alta. O problema é que o saibro, na primeira chuva, o saibro é removido. Então são custos que estamos a ter todos os anos, enquanto que as zonas onde metemos argila, neste momento, encontram-se transitáveis. A ideia é conseguir concluir todas as zonas difíceis, grandes erosões com argila, estilo com saibro por cima da argila.
14: Edil de Xai-Xai, o Semana Down, a garantir o arranque em agosto próximo da reabilitação das estradas terraplanadas da zona alta da cidade de Xai-Xai, danificadas pela erosão dos solos por conta das chuvas deste ano. Cidade de Xai-Xai, Alfredo Muyanga.
0: A tendo em vista ao alcance dos Objetivos de Desenvolvimento Sustentável, Moçambique pretende acabar com mortes evitáveis em menores de 5 anos nos próximos tempos. Domingos Macalan.
16: Moçambique pretende reduzir para 35 ou menos a mortalidade de menores de 5 anos por cada 1000 nascimentos até 2030, visando o alcance dos Objetivos de Desenvolvimento Sustentável. Nas últimas duas décadas, isto é, de 2000 a 2023, a mortalidade de menores de 5 anos em Moçambique reduziu 61%, passando de 152 para 60 mil. O objetivo principal é acabar com as mortes evitáveis em menores de 5 anos no país. Para o efeito, a primeira-dama da República, Guedes Chapo, procedeu esta segunda-feira na cidade da Matola, província de Maputo, ao lançamento do Plano Nacional de Sobrevivência Infantil 2026-2030. O instrumento, segundo o Diretor Nacional de Saúde Pública, Quinhas Fernandes, tem em vista a implementação de uma série de medidas visando o combate a causas de mortalidade neonatal evitáveis, sendo a prematuridade uma das principais.
17: Na elaboração deste documento, claramente que tomamos em consideração as várias etapas da vida da criança, com ações claras de promoção, de prevenção e do manejo das várias doenças que ainda afetam as nossas crianças.
16: No lançamento deste instrumento, a primeira-dama da República, Guedes Chapo, destacou que o mesmo representa o compromisso nacional do Executivo moçambicano em acabar com a mortalidade de menores de 5 anos no país.
18: Nós estamos apenas a lançar um documento estratégico, estamos a renovar um compromisso nacional com aquilo que Moçambique tem de mais precioso, a vida das suas crianças. Uma nação mede a grandeza do seu futuro pela forma como protege aqueles que ainda não têm voz para defender os seus próprios direitos. Cada criança que nasce representa uma promessa, um sonho, uma oportunidade para continuar a construir um Moçambique melhor, justo, forte, mais saudável e mais próspero.
16: A esposa do presidente da República apelou na ocasião à sociedade a abraçar a causa de acabar com os casos de mortalidade de menores de 5 anos em Moçambique.
18: Hoje somos chamados a assumir um compromisso coletivo de não aceitar como inevitável nenhuma morte evitável, de cuidar melhor das nossas mães, fortalecer os serviços de saúde e proteger cada criança, desde a gravidez até ao seu pleno desenvolvimento.
16: O Plano Nacional de Sobrevivência Infantil 2026-2030, lançado esta segunda-feira pela Primeira-Dama da República, Guedes Chapo, está avaliado em cerca de US$175 milhões. De Matola, Domingos Macalani.
0: Polícia da República de Moçambique deteve 2 cidadãos indiciados de envolvimento no assassinato de um agente de segurança privada semana finda no bairro de Pamanin, na cidade de Matola. Selemanjan.
19: A porta-voz da polícia na cidade de Maputo diz tratar-se de indivíduos de 29 e 39 anos de idade que faziam parte de um grupo de 5 assaltantes. Marta Pereira falava hoje em conferência de imprensa para dar a conhecer os resultados operativos do fim de semana.
20: Os mesmos teriam molestado e asfixiado o mesmo e posteriormente introduziram-se no interior da residência em número de 5, sendo guiados por um deles que era motorista igualmente da residência e que conseguiram subtrair na residência bens tais como uma TV plasma, um computador, um motor de elevador e os mesmos colocaram-se em fuga.
19: Ainda hoje, a Polícia da República de Moçambique, na capital do país, apresentou um indivíduo suspeito de envolvimento na violação sexual e mutilação de órgãos genitais de uma jovem de 19 anos no bairro da urbanização.
20: Queremos nós que estes cidadãos cometeram este ato não dentro das suas capacidades, neste caso mentais, mas sim sobre efeitos de estupefacientes. E nisto acabou culminando com esta situação para esta cidadã de 19 anos.
19: O tio da vítima, ouvida por jornalista, diz que a jovem foi prontamente socorrida e encaminhada para uma unidade hospitalar, onde continua a receber assistência médica.
21: Ela está hospitalizada. Ontem falei com ela e daqui eu vou para lá. Esta manhã ainda não falei com mais. Ela recuperou, já fala, mas está nessa situação de ter sido dissipada órgãos genitais.
19: A Polícia da República de Moçambique, na cidade de Maputo, apresentou hoje 2 casos criminais no âmbito dos resultados operativos do fim de semana findo.
0: 6 pessoas morreram no primeiro semestre deste ano devido a incêndios na província de Sofala. Benícia Faiano tem mais pormenores.
2: No total, foram registados nesse período mais de 40 casos de incêndio, tal como fez saber o porta-voz do Serviço Nacional de Salvação Pública, SENSAP, em Sofala, Fernando Faria. Fernando Faria refere haver uma subida em 11 casos quando comparado com o igual período do ano passado. Explica que entre as principais causas dos incêndios estão o curto-circuito, o uso incorreto de velas, eletrodomésticos a gás e fogueiras mal apagadas. Face ao aumento dos incêndios, o SENSAP está a intensificar as campanhas de sensibilização das comunidades.
3: Em relação aos incêndios é que é preocupante para nós, visto que a corrente elétrica, entre outros acendedores, estamos a falar de velas, queiros, também temos incêndios que surgiram por conta de piata de cigarro e já tivemos um caso mesmo que resultou em um corpo sem vida, alguém acabou ficando carbonizado por conta disso, tivemos um óbito. Estamos a referir na zona da Manga, há 4 dias atrás, por conta disso. Tivemos um caso que aconteceu por conta de explosão de gás, isso no distrito de Nhamatande. Também tivemos um corpo mesmo que ficou carbonizado na zona da Manga. Para que haja melhoria, o SENSAP está sempre a fazer o seu trabalho de sensibilização, isto é, palestrando aos nossos munícipes, fazendo sensibilização aos automobilistas, de modo a evitar mais casos de incêndio.
2: O porta-voz do Serviço Nacional de Salvação Pública em Sofala, Fernando Farias. Da cidade da Beira, Benícia Faiani.
0: Jornal da Tarde, 12 horas e 57 minutos. Na atualidade internacional, dados preliminares das eleições presidenciais realizadas ontem em São Tomé e Príncipe apontam para uma votação de 57% para o candidato e atual presidente do país, Carlos Villanova. Mais de 142 mil eleitores foram chamados às urnas num processo que conta com mais 3 concorrentes, nomeadamente Nito de Abreu, Eugênio Tini e Mique João. O atual presidente de São Tomé e Príncipe, Carlos Villanova, está no poder desde 2021. A Tanzânia lança hoje o projeto de expansão da linha férrea elétrica que liga as regiões de Tobora e Kigoma, num plano que visa conectar o porto de Dar es Salaam aos países da região dos Grandes Lagos. Monteiro Bonifácio.
22: Numa extensão de mais de 500 quilômetros, o projeto está avaliado em mais de 2 bilhões 740 milhões de dólares. O ministro dos Transportes da Tanzânia, Makame Mbarawa, diz que o projeto poderá transformar a conectividade entre as regiões ocidentais da Tanzânia e a costa do Oceano Índico, reduzir os custos de transporte, melhorar a competitividade comercial e abrir novas oportunidades de investimento. Makame Mbarawa afirmou que a linha também será ligada à ferrovia do Burundi, o que vai posicionar o porto de Dar es Salaam como a principal porta de entrada comercial para os países da região dos Grandes Lagos. Esta segunda fase do projeto envolve a construção do lote 6, que vai ligar Kigoma e Tabora a Shinyanga, Mwanza, Dodoma, Morogoro e Dar es Salaam. O ministro Makame Mbarawa disse que a Tanzânia busca estabelecer um sistema de transporte integrado, melhorar os serviços de transporte de passageiros e cargas, fortalecer o corredor central e desbloquear maiores oportunidades para o comércio, investimento e crescimento econômico. Anteceder a cerimônia do lançamento, a presidente da Tanzânia, Samia Suluhu, vai inaugurar 4 embarcações de carga no lago Tanganyika e inspecionar o terminal de carga reformado do porto de Kigoma. De Dar es Salaam para a Rádio Moçambique, Monteiro Bonifácio.
0: É pronto, amigo ouvinte. Jornal da Tarde da Rádio Moçambique fica por aqui. Estava na companhia de Ernesto Chauk, na edição e apresentação. Foi com imenso prazer ter trabalhado para si nesta tarde. E até amanhã.

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1: Prezado ouvinte, boa tarde. Estivemos a transmitir em cadeia nacional. Lembrar que somos a Rádio Moçambique, estúdios em Nampula. Mais uma vez, convidamos a ouvir notícias. E desta vez, no Jornal de Nampula, hoje editado por Albano Xavier e Rosário Anjo. Boa tarde.
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3: Estimado ouvinte, boa tarde e bem-vindo ao Jornal de Nampula da Rádio Moçambique. Autoridades sanitárias do distrito de Lalau estão preocupadas com o aumento de novas infecções pelo vírus do HIV e SIDA na faixa etária dos 10 aos 15 anos de idade. O município da cidade de Nampula quer incrementar o nível de abastecimento de água à cidade nos próximos 2 anos. População da localidade de Niosa, distrito de Malema, esfrega as mãos de felicidade com a chegada da energia elétrica da rede nacional na região. Destaques do Jornal de Nampula, da Rádio Moçambique. Siga o desenvolvimento destas e de outras notas que marcam a atualidade provincial dentro de instantes. A edição e apresentação são da responsabilidade de Albano Xavier e Rosário Ângelo. Votos de boa escuta. A população da localidade de Nionce, distrito de Malema, está satisfeita com a chegada da energia elétrica da rede nacional na região. A materialização desta iniciativa enquadra-se no âmbito do Programa Nacional de Energia para Todos e inclui a montagem de postes de transformação, extensão da rede de baixa tensão e ligações domiciliárias. O representante da Eletricidade de Moçambique, no distrito de Malema, Atilo Icapace, frisou que até o momento já foram efetuadas mais de 500 ligações domiciliárias e apela para não sabotagem das infraestruturas elétricas.
4: É um sentimento de satisfação e de missão cumprida. Até nesse exato momento, são 500 clientes foram ligados. Estamos no âmbito de substituições dos contadores para os contadores que energia para todos. Né? Mas a meta para este ano, queremos ligar 2 mil clientes. Pedimos à população em geral a não vandalização das infraestruturas elétricas. Vamos conservar esse bem que é público, de forma que possa nos protegermos nós.
3: Visivelmente satisfeitos, os moradores de Nionce destacaram o impacto da energia no desenvolvimento da comunidade e disseram que a entrada em funcionamento da rede elétrica na região é oportuna.
5: Fui muito sortuda e estou muito satisfeita. Tínhamos moageiras que não funcionavam devido à falta de energia. Chamo-me Regina Carlos. Primeiramente, gostava de parabenizar a iniciativa. Estou muito grata. Igualmente, peço para que venham mais indústrias moageiras e mais água.
3: Com a ligação de Nionce, a energia elétrica aumenta para 6 o número de localidades do distrito de Malema, com acesso à corrente designadamente Mutuali, Nakata, Atuí, Canhunha, Malema Sad e Nionce. São 13 horas e 3 minutos, estamos a apresentar o Jornal de Nampula em tempo real para os 23 distritos desta província. O município da cidade de Nampula quer incrementar o nível de abastecimento de água à cidade nos próximos 2 anos. O jornalista Otávio Fonseca ouviu isto mesmo junto do presidente do município de Nampula, Luís Jequira.
6: O município da cidade de Nampula vai incrementar o nível de cobertura de abastecimento de água na cidade, passando dos atuais 28% para 48% até o final deste mandato. A informação foi avançada esta segunda-feira pelo presidente do Conselho Municipal da cidade de Nampula, Luís Jequira, à margem do lançamento do projeto Amale, ligado à governação local, finanças municipais e arrecadação de receitas. Luís Jequira avançou que, para materializar este desejo, a Idelidade vai trabalhar em coordenação com o governo e parceiros na abertura de mais furos de água em zonas críticas ao nível da cidade de Nampula.
7: Então, estamos a dizer que ao fim dos 2 anos e meio que nos falta do nosso mandato, queríamos chegar a mais 12% da população com acesso à água. Este nosso legado foi aceito pelos juros que compõem o Amale e deram-nos a prerrogativa de iniciarmos com este projeto de redução do foco de água na nossa cidade de Nampula. Se estiverem lembrados, Há duas semanas atrás, eu tenho duas semanas atrás, recebemos uma equipa também do AMAL, que esteve cá em Nampula, em que visitou todos os locais que nós possamos a fazer furo e incrementar o nosso legado de fornecimento de água e as bacias que nós identificamos a nível da nossa urbe para poder fazer cumprimento deste legado.
6: Presidente do Conselho Municipal da cidade de Nampula, Luiz Gira, a falar dos trabalhos para o incremento do nível de abastecimento de água à cidade nos próximos 2 anos. A cidade de Nampula conta com cerca de 900 mil habitantes, segundo projeções do Instituto Nacional de Estatística.
3: As autoridades do posto administrativo de Nampula apelam aos empresários para investirem na região e, sobretudo, no setor agrário. Desenvolve a notícia o jornalista Rajab Assani.
8: Parceiros a vários níveis são chamados a apoiar projetos de renda com destaque para a agricultura na localidade de Nampula e distrito de Nampula. O pedido foi feito pelo chefe daquela localidade, Felizardo Benete, pois há poucas organizações que operam naquela região. Duas organizações não governamentais operam em Nampula, nomeadamente a Plate Village e Gasteite, que apoiam as comunidades em insumos agrícolas, com destaque para estacas de mandioca. Para o Benete, a região possui terras aráveis para a prática da agricultura e, neste momento, a população está a apostar na segunda campanha agrária virada a hortícolas.
9: Detectamos muitas associações de agricultores, terras férteis. Então, pedimos que olhe mais Nampula e o distrito de Nampula, porque sempre quando é agricultura, quando se fala o distrito, pensa-se que o distrito de Nampula é cidade. Mas temos essas áreas como Nampula, que tem terras aráveis, até mais que alguns que pensamos longe. Então, olhe-se a Nampula e apoie-nos. Nós precisamos insumos, que é semente e material para ajudar a agricultura, que são enxadas ou motobombas, marcadores ou tratores mesmo para lavrar esta aqui. E não digo que não temos algumas ONGs que estão a nos apoiar. Temos vários, mas e também nós, quando chegamos ao terreno, vimos um resultado.
8: Chefe da localidade de Nampula, no distrito de Nampula, Felizardo Benete, e o apelo aos empresários para investir na região e, sobretudo, no setor agrário.
3: Era o jornalista Rajab Assani a dizer que as autoridades do posto administrativo de Nampula apelam aos empresários para investir na região e, sobretudo, no setor agrário. Noutras notas da atualidade dão conta que as autoridades sanitárias do distrito de Lalaua estão preocupadas com o aumento de novas infecções pelo vírus do HIV e SIDA na faixa etária dos 10 aos 15 anos de idade. De acordo com o médico-chefe do distrito, José Manuel, neste momento o teste de diagnóstico para pacientes com suspeita de HIV e SIDA já é realizado nas 8 unidades sanitárias do distrito. José Manuel referiu ainda que Lalaua conta atualmente com 2.671 pacientes em segmento de tratamento antirretroviral, o TARV. Apesar disso, os jovens continuam a ser apontados como grupo mais vulnerável devido a vários fatores.
10: Mais vulnerável a novas infecções são pacientes compreendidos em intervalo de 10 a 14 anos e os de 15 em diante. Mas com o seu pico, em termos de maior média, é dos pacientes, na verdade, adolescentes, e que se encontram até aos 24, 25 anos. Quanto aos fatores da contaminação, muitas das vezes tem sido por via sexual, por não uso de preservativo nas relações sexuais, muitos acabam fazendo relações desprotegidas que culminam com este risco e acabam mesmo acudindo às nossas unidades sanitárias de consulta, reportando histórias que nos levam a perceber que em algum momento falta de proteção acaba lhes levando a esta situação.
3: Médico-chefe do distrito de Lalaua, José Manuel, mostrando-se preocupado com a séria prevalência do vírus do HIV e SIDA entre a juventude desta região. No desporto, amantes de futebol consideram a conquista do título de campeão mundial de futebol FIFA 2026 pela Espanha este domingo de oportuna. Jornalista Nelson Tatanha.
11: É uma partida que para os seguidores da La Liga consideravam de um encontro familiar por fazer parte Lamine Yamal, nova estrela do Futebol Clube Barcelona, e Lionel Messi, antiga estrela daquele clube catalão. Um desejo que ficou mais interessante com a história cativante contada junto a imagens que circulam nas redes sociais, onde Messi aparece a dar banho ao Lamine numa campanha do Fundo das Nações Unidas para a Infância, Unicef. No final do jogo, os amantes de futebol neste ponto do país consideraram a conquista do título de campeão mundial de futebol FIFA 2026 pela Espanha este domingo de oportuna. O feito, segundo defenderam, deveu-se à consistência defensiva e frieza no ataque da Fúria demonstradas durante a campanha. São visões alimentadas pelo facto de que durante toda a campanha da Copa do Mundo FIFA 2026, a seleção espanhola ter sofrido apenas um golo, e acrescentaram que o facto é condimentado pela miscelânea de jogadores no plantel do Mister de la Fuente, caracterizada por atletas de todas as faixas etárias.
12: Joaquim de Arminda Luiz. O Mundial foi bem disputado e para a Espanha, que é campeão, jogou com toda a responsabilidade em campo. Uma seleção renovada, uma vitória justa, a avaliar daquilo que foi o percurso da seleção espanhola neste Mundial.
13: Gabriel Ayuba, daquilo que eu assisti desde o início do Mundial, aí é notado que a Espanha teria chegado até esse patamar. Tentativas eram maiores, outros diziam que era França. Estão a aparecer bem, a Alemanha. Como era o estilo de jogo? Se as equipas ficaram um pouco a correr, já vamos ver o estilo de jogo. E acordaram. A África bateu em grande.
14: Meu nome é Lázaro José. Um jogo característico de uma final, mas em termos de abordagem, marcou quem teve um bom desempenho. Era de esperar que Espanha tivesse esta vitória, porque seria uma questão também histórica se a Argentina tivesse levado o Mundial. Apesar de termos o grande jogador, Lionel Messi, era claro que a Espanha tinha esse potencial. Tinha esse potencial para levar a final.
11: Joaquim Luiz, Gabriela Ayuba e Lázaro José, amantes de futebol em Nampula, e a vitória este domingo da Seleção Nacional de Futebol da Espanha contra a congênere da Argentina por uma bola na final da Copa do Mundo da FIFA.
3: O governo de Nampula afirma que mantém uma aposta contínua na massificação do desporto na província em todas as modalidades. Repórter Calixto Pedro.
15: O diretor provincial da Juventude, Emprego e Desporto de Nampula, Pacre Johar, fez saber que o objetivo é promover a inclusão social, o desenvolvimento sustentável do desporto e a descoberta de talentos desde as camadas juvenis e escolares. Pacre Johar anotou igualmente que o foco passa pela introdução e expansão de diversas modalidades, como futebol, basquetebol, voleibol, entre outras, nas escolas, servindo também como alternativa construtiva de ocupação juvenil neste ponto do país.
16: Neste momento, nós lançamos um campeonato de bebek na Calaporto, lançamos um campeonato de bebek na cidade de Nampula, em que depois o vencedor da cidade de Nampula irá se encontrar com o vencedor da cidade de Nacala, e assim facilita o resgate ao senso patriótico que já estava desaparecido na nossa província.
17: O incentivo
16: era o futebol e o basquete, mas hoje em dia nós já temos a associação de ciclismo, nós já temos o atletismo em alta, já temos o vôlei em alta e já temos os jogos lúdicos em alta. O que temos feito é unir força com as associações provinciais. Basta nós criarmos uma associação de uma modalidade e não procurarmos a sustentabilidade da mesma modalidade. Então, o governo, mas temos feito esses esforços com os nossos parceiros.
15: Pacre Johar, diretor provincial da Juventude, Emprego e Desporto de Nampula e a massificação do desporto nesta província.
3: Ainda sobre o desporto, as equipas do Desportivo de Nacala e Sporting de Monampo qualificaram-se este fim de semana à fase final do Nampulense a posicionarem-se nos primeiros dois lugares da tabela classificativa da Prova Série A. As duas equipas defrontaram-se este sábado na Vila de Monampo e o resultado sorriu para os canarinhos de Nacala, que bateram os Leões de Monampo por uma bola e cimentaram a primeira posição no grupo, agora com 22 pontos, mais 5 em relação ao Monampo, segundo classificado.
11: Outros resultados da décima e última ronda do Nacional da 2ª Divisão, fase provincial de Nampula na Série A, são os seguintes: Associação Desportiva de Namialo 2, Benfica de Memba 0 e Futebol Clube de Memba 5, Académica de Nacala Velha 2. Na Série B, onde a Academia Militar lidera com 22 pontos, seguido pelo Sporting de Nampula com 22 e a Associação Desportiva de Angoche com 19, foi cumprida a 12ª jornada, na qual a Associação Desportiva de Angoche bateu por uma bola a líder Academia Militar Águia Azul de Nampula 1, Cubula de Mugvolas 0. Nesta partida disputada no Santuário 25 de Junho, o treinador adjunto Adventino José disse que o resultado peca por ser escasso.
18: Quem viu o jogo viu que tínhamos 3, 4 situações, aí podíamos marcar os 3-0 logo na primeira parte, só que faltou-nos eficácia, felizmente chegamos ao golo e pronto, a equipe segurou o resultado, trabalhou nesses processos de posse, de defender quando tiver em vantagem, pronto.
11: O técnico do Cubula de Mugvola, José Napica, disse que a derrota deveu-se à frieza dos seus jogadores no capítulo da finalização.
17: A equipa adversária teve o único lance, uma bola parada que o árbitro também fez o trabalho dele. Não houve falta, uma luta da bola, apitou e aconteceu um gol. Acredito que foi uma oferta que a equipa adversária que teve, acarteceram com aquilo, porque a partir dali foi uma equipa que virou a baixar as linhas, nós subimos mais, não tivemos sorte, tivemos lances claros de fazer golo, mas faltou de frieza da minha rapaziada.
11: Para a realização do sorteio da última fase do Nampulense, são esperadas as três equipas a serem conhecidas no grupo B, depois de serem cumpridas duas jornadas que faltam na série, ao meio e final de semana próximos. Ao todo, serão cinco equipas, sendo duas da série A e três da série B.
3: É o fim do Jornal de Nampula da Rádio Moçambique. Fique com as despedidas de Albano Xavier na edição de apresentação e Rosário Ângelo cuidou do som. Boa tarde e boa segunda-feira.
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0: 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Renovamos os votos de uma tarde feliz na nossa companhia. São 13 horas 23.

A informação horária são 13 horas e 32 minutos. Está no ar o programa Parabéns a Você. E temos a indicação de termos, aliás, ter em linha o primeiro ouvinte. Ah, perdemos-lo, mas pode voltar a ligar.

0: Boa tarde, senhoras. 32 minutos. Boa tarde. Boa tarde. Boa tarde. Com quem temos o prazer de falar?
1: Já falar com o senhor Noé Silvério, conhecido por Formigas.
0: O senhor Formiga está a falar a partir de onde?
1: Não percebi?
0: Está a falar a partir de onde?
1: Mas outra vez.
0: Eu perguntava, está a falar a partir de onde?
1: Ah, sim. Estou a falar aqui a partir de Corrane, na localidade de Pixapire.
0: Está a falar-nos a partir da localidade de Japir. Quem está a fazer anos hoje e o que tem a dizer?
1: Eu, pessoalmente mesmo. Estou a fazer anos.
0: Quantos anos faz?
1: Estou a fazer 45 anos.
0: 45 anos. Muitos parabéns para si.
1: Eu muito obrigado.
0: Então a nossa conversa fica por aqui, porque não vou pedir para deixar ficar uma mensagem, porque não pode deixar a mensagem para si. Então a nossa conversa termina aqui.
1: Tá bom, muito obrigado.
0: Muitos parabéns uma vez mais e uma tarde feliz na nossa companhia.
1: Tá bom, passa para outro castinhão.
0: Muito obrigada.

0: Acabamos de falar com um ouvinte que nos falava do Shapir. Shapir, espero ter pronunciado melhor este nome. Vamos atender o segundo. Boa tarde.
1: Boa tarde, mana Delfina Gabriel. Boa tarde.
0: Boa tarde. Boa tarde, meu irmão. Com quem tenho o prazer de falar?
1: O seu irmão de metal, não se recorta o nome.
0: Meu irmão da Metala, como é que está? Como é que a família está?
1: A família está de boa saúde, Metala está tudo calmo.
0: Está calmo, está calmo e frio, não é?
1: Frio, muito frio.
0: É muito frio. Muito bem, muito bem. Quem está a fazer anos e a mensagem que tem a deixar ficar?
1: Não sei se a mana já recordou o irmão de Metala.
0: Metal é Mano Adelino.
1: Não, é o senhor Marguala.
0: Ah, Marriquala. Mas agora já não vamos esquecer. Vamos lá, vou escrever aqui Marriquala. Não me vou esquecer. Que rabo, que rabo, que rabo. Vamos então à mensagem. Quem está a fazer anos e o que tem a deixar ficar como mensagem?
1: Nada para aqui metal, não posso mentir que só mando mensagem para esse homem de saber que está a fazer 45 anos, parabéns a ele, muitos anos de vida. Sim.
0: É tudo?
1: É tudo, mano.
0: Tá não certo.
1: Sei se, mano, não sei se mano já escreveu um dia na cabeça, ali continua, não, na
0: minha. Mais rico ela, não é? Não, mas você...
1: Manantala!
0: Manantala! Tá certo, muito obrigada. Forte abraço.

0: A 13 horas, 36 minutos. Boa tarde.
1: Sim, boa tarde.
0: Boa tarde. De quem é a voz e de onde fala?
1: Sou eu, Abacar Ernesto. Estou aqui em Naquia, Via de Rapalli.
0: Uhum, Abacar Ernesto, a falar-nos a partir da Via.
1: Naquia.
0: Como é que vai esta tarde?
1: Aqui tudo vai bem.
0: Tudo vai bem. Que bom, que bom. E quem está a fazer anos e qual é a mensagem ou que mensagem deixa ficar?
1: Não, a mensagem eu mando para todos aqueles que estão a fazer anos hoje.
0: Okay. O que é que tem a dizer concretamente? Felicidades. Qual é mesmo o seu voto?
1: Muitos anos de vida.
0: Muitos anos de vida.
1: Ok.
0: É tudo. Está certo. Muito obrigada. Até à próxima.
1: Sim, até mais outra oportunidade.
0: Obrigada. 13 horas 37 minutos. Este é o programa Parabéns a Você. Marcamos a nossa presença às 13 horas e 30 minutos. Vamos atender mais um ouvinte. Boa tarde. Alô? Está sim, boa tarde.

0: A 13 horas a 38 minutos, mais um ouvinte. Boa tarde.
1: Boa tarde.
0: Boa tarde. Com quem falo e de onde fala?
1: Fia de Namala, a partir de Nacala Velha.
0: Está a falar-nos a partir de Nacala Velha. Desculpa, como é que se chama? Sim, sim. Como é que se chama? Desculpa.
1: Fia de Namala.
0: Ah, filha de Namalé.
1: Ah.
0: Quem está a fazer anos?
1: Não, não estou a fazer anos.
0: Quem está a fazer anos? Tem uma mensagem a deixar ficar? A 13 horas e 39 minutos. Parabéns a você. Boa tarde.
2: Boa tarde, mana.
0: Boa tarde. De quem é a voz?
2: Elídio Pedro, a partir de Candida.
0: Elídio Pedro, pode baixar o volume do seu rádio? Aqui no Rio e o Eletro me vim. Elídio Pedro está aí?
2: Sim.
0: Sim, eu perguntava de onde fala.
2: Como, mana?
0: De onde é que está a falar?
2: Corrane Candiça.
0: Ah, Corrane Candiça. Como é que vai a tarde?
2: Aqui mais normal.
0: Normal. Quem está a fazer anos?
2: É o próprio.
0: Quantos anos faz?
2: 26 anos.
0: É 26 anos. Sim. Muitos parabéns, muitos anos de vida.
2: Obrigado, mano.
0: Até a próxima.
2: Até a próxima.

0: Mais um ouvinte em linha, boa tarde.
1: Boa tarde.
0: De quem é a voz? Boa tarde. E de onde fala?
1: Samuel Nimbarrega, a partir daqui, Canibo.
0: Desculpa, como é que se chama?
1: Samuel Nimbarrega.
0: Ah, Samuel Nimbarrega.
1: Como é? Sim, aqui em Calipo, sim.
0: Em Calipo. Como é que vai a tarde?
1: Aqui vai tudo, está tudo controlado.
0: Está tudo controlado. Que bom. Quem faz anos hoje?
1: Hoje estou a mandar toda pessoa que faz ano.
0: Boas
1: festas do Calipo no dia 22. Depois de amanhã.
0: Está certo. É tudo.
1: Enfim, é tudo aí na Rádio RM.
0: Muito obrigada. Forte abraço e até a próxima.
1: Você

0: A 13 horas a 41 minutos, boa tarde.
1: Boa tarde.
0: Boa tarde. Quem está ao telefone? E de onde fala?
1: Fala com o senhor Eleutério.
0: Estou a falar com Eleutério.
1: Eleutério, sim, Eleutério.
0: Ah, de onde é que fala?
1: Eu falo aqui em Tivire, aqui.
0: Em Tivire. Como é que vai a tarde?
1: Aqui está bom.
0: Aí
1: está, bom.
0: Aí está tudo bem. Está tudo bem. Quem está a fazer anos?
1: Quem está a fazer anos é meu filho.
0: O seu filho. Como é que se chama e quantos anos faz?
1: Ele chama-se Feliano Eleutério.
0: E qual é a mensagem que tem a deixar ficar?
1: Eu quero deixar mensagem para ele ter um pão de sorte.
0: Uhum.
1: E crescer bem.
0: Ah, muita sorte e crescer bem. Esta mensagem do pai para o seu filho.
1: Sim, sim.
0: Está certo. Muito obrigada. É tudo.
2: Muito obrigada. É tudo.
1: Obrigado também.

0: 13:43 minutos. Boa tarde.
1: Sim, boa tarde.
0: Boa tarde. Com quem falo e de onde fala?
1: Estou falando com Pedro Roque Antônio, conhecido por nome Mestre Região, a partir de Medalha, Pátio Moara, Sema Jacó, e estou aqui na cidade.
0: Mestre Antônio.
1: Mestre jovem,
0: a partir de Metala, só que está a falar-nos a partir da cidade.
1: Na cidade do Pato, na Melém.
0: E quem faz anos hoje, Mestre José?
1: Alguém faz anos, meu irmão, Arnaldo Rafiki.
0: O seu irmão é que está a fazer anos hoje?
1: Arnaldo Rafiki.
0: Ah, Arnaldo Rafita faz anos hoje.
1: Sim.
0: Quantos anos faz?
1: Já faz 26 anos.
0: E a sua mensagem para este senhor que está a fazer anos hoje, que já não me lembro o nome, o que é que tem a dizer?
1: É o primeiro.
0: Valeu a intenção, não é? A 13:44 minutos. De qualquer forma, muito obrigada. Vamos atender mais um ouvinte. Boa tarde.
2: Sim, boa tarde.
0: Boa tarde, com quem tenho o prazer de falar e está a falar a partir de onde?
2: Está a falar com o Sérgio Carlos Mana, estava de Nampula, Maivir.
0: Desculpa, Sérgio?
2: Sim.
0: Sérgio Mala.
2: Tércio Carlos Moana. Tércio Carlos Moana.
0: Ah, Tércio Carlos Moana. Obrigada. Está a falar-nos a partir de Moivira.
2: Sim, sim.
0: Como é que vai a tarde?
2: Aqui está tranquilo, graças a Deus. Não sei.
0: Tá bom. Também. Quem faz anos e qual é a mensagem que deixa ficar?
2: Estou a parabenizar minha irmã que está a fazer anos hoje.
0: Quantos anos faz e como é que ela se chama?
2: Ela se chama Isabel Carlos Moana e está a fazer 20 anos de idade.
0: A mensagem que deixa ficar? Ela estará a ouvir a rádio?
2: Sim, estou a parabenizar para ter mais saúde e a realizar seus futuros melhor.
0: Está certo. É tudo?
2: Está a perceber?
0: É tudo?
2: Sim, é tudo.
0: Tá
2: muito
0: certo.
2: Obrigado.
0: Está certo. Obrigada. Felicidades então para a sua irmã.
2: Então, muito obrigado.

0: A 13 horas a 46 minutos, este é o programa Parabéns a Você. Boa tarde.
1: Boa tarde.
0: Boa tarde.
1: Boa tarde.

0: Boa tarde.
1: Boa tarde, Mana.
0: Boa tarde, com quem falo?
1: Eu queria estar a falar com o Sr. Cássimo Amissi.
0: O Sr. Cássimo Amissi, de onde fala?
1: Aqui na Mieta.
0: Ah, está a falar-nos de na Mieta?
1: Sim, sim.
0: Uhum. Como é que vai a tarde?
1: Aqui normal.
0: Normal.
1: Sim, sim.
0: Está alguém a fazer anos?
1: Não, eu não estou a fazer anos, estou... Eu não estou a fazer anos, é pastor, quero ver aquele que está a fazer anos.
0: Uhum.
1: Sim, sim, fazer anos, anos, anos. Está
0: certo. Muito obrigada pela simpatia. Mais alguma coisa ou é tudo?
1: Não.
0: Está certo. Muito obrigada por nos ter ligado. Boa tarde e até a próxima.
1: Muito obrigado.
0: Obrigada, boa tarde.

0: Recordando, é só ligar para 87-42-61-767. Boa tarde.
1: Sim, boa tarde.
0: Boa tarde. Com quem falo e de onde fala?
1: Estou falando.

0: Teresa, 49 minutos, boa tarde.
1: Boa tarde, antena da Rádio Moçambique.
0: Boa tarde, com quem temos o prazer de falar?
1: Almirante Cardoso, na Zambésia, no Morriwa.
0: Almirante Cardoso, fala-nos da província da Zambésia. Como é que vai esta tarde, Almirante?
1: Esta tarde está normal.
0: Está normal. Muito bem.
1: Sim, sim.
0: Quem está a fazer anos e qual é a
1: mensagem? Não tenho aniversariante, mas quero desejar a todos os que hoje fazem ano que tenham muita saúde e muitos sucessos pelo futuro.
0: Muito obrigada. É tudo?
1: Tudo sim, e o resto, continuação de bons trabalhos na Rádio Moçambique.
0: E igualmente, desejamos uma tarde agradável.
1: Obrigado,
0: sobretudo, fez audição à nossa emissão.
1: Obrigado.
0: Obrigada, com licença.

0: A 10 minutos das 14 horas, mais um ouvinte está em linha. Boa tarde.
1: Boa tarde.
0: Boa tarde. De quem é a voz e de onde fala?
1: Alberto Jorge.
0: Alberto Jorge está a falar-nos a partir de onde?
1: Estou a falar a partir de Mecubure, no cruzamento de Tatabila.
0: Muito bem. Quem faz anos?
1: É meu irmão, João.
0: Seu irmão, João, quantos anos faz?
1: Ele está a fazer 37 anos de idade.
0: Uma mensagem para o seu irmão. Para o seu irmão.
1: Eu mando mensagem para esse meu irmão, João.
0: Uhum.
1: Mando mensagem para o meu irmão, Cacildo.
0: A mensagem para o seu irmão, que está a fazer anos, porque este é o programa Parabéns a Você. Apenas okay. Para o seu irmão que está a fazer anos hoje. A sua mensagem tá. Dirigida a ele, só para ele.
1: Ok.
0: É tudo? Penso que é tudo, não é?
1: É tudo para mim.
0: Está certo. Muito obrigada e uma boa tarde.
1: Bom trabalho.
0: Obrigada.

0: 9 minutos das 14 horas, boa tarde.
1: Boa tarde, como está, mano?
0: Eu estou bem, de quem é a voz?
1: Domingos Raul, filho de Pedro, aqui em Maré.
0: Ah, Domingos Raul, filho do senhor Pedro.
1: Sim, sim, sim.
0: Está a falar a partir do Rex, da Rex.
1: Nada, Maréra, Maréra.
0: Ah, o bairro do Maréra. Como é que vai? Como é que está?
1: Ah, vai, mas estou bem, estamos bem.
0: Aham, quem faz anos? Aqui estamos bem. Quem está a fazer anos hoje?

0: A 13:52 minutos, boa tarde.
1: Boa tarde, mana, boa tarde.
0: Boa tarde, de quem é esta voz e está a falar-nos a partir de onde?
1: Estou a falar aqui no Reculo Metaco, localidade de Temeco, a 7.
0: Uhum. Quem faz sim, anos hoje?
1: E aqui tudo está normal.
0: Muito bem, que bom. Quem está a fazer anos hoje?
1: Não, ninguém quis só dizer o ano que até hoje. Eu queria agradecer todos aqueles meus irmãos que estão a fazer o ano que até hoje.
0: Todos esses com votos de felicidades, não é?
1: Obrigada.
0: Obrigada, até a próxima. A 13:53 minutos, a simpatia aqui dos nossos ouvintes é incrível. Vamos atender mais um ouvinte. Boa tarde. Olá, boa tarde. Perdemos este ouvinte, pode voltar a ligar. É verdade, estamos assim a caminhar a passos largos para as 14 horas. Lembrar que este é o programa Parabéns a Você. Em linha, mais um ouvinte. Boa tarde.
2: Boa tarde.
0: É boa tarde. Com quem falamos e de onde fala?
2: Amido Ricardo, aqui na Taurex.
0: Amido Ricardo. E está a falar a partir de onde?
2: Ok, não percebi.
0: Está a falar a partir de onde?
2: Na Rex.
0: Ah, está a falar a partir da Rex. Quem faz anos hoje?
2: Não tem fazer ano.
0: Ninguém está a fazer anos?
2: Não me deu.
0: Está certo. É tudo?
2: É tudo.
0: Muito obrigada. Até à próxima.
2: Okay.

0: A Starlise Martins, estamos a 5 minutos das 14 horas. Boa tarde.
1: Muito boa tarde, mana Delfina Cabral.
0: Obrigada. Boa tarde. De quem é essa voz animada? De onde é que fala?
1: A voz é do Cardoso Avelino, a partir das bombas Funai Moecate.
0: Ah, Cardoso. Sim, sim. Está a falar-nos de Moecate. É bem perto, sim, sim, da cidade. Sim. Mas como é que está, meu irmão? Como é que está esta tarde?
1: Aqui está tudo bem, minha irmã, não sei, aí nas antenas.
0: Aqui também estamos muito bem. A mensagem para quem é que vai? Se é que tem alguém que está a fazer anos?
1: Não. Só simplesmente é para parabenizar aqueles que fazem anos hoje.
0: Oh, que simpatia.
1: Muitos anos de vida e com sucesso na vida.
0: Muitos anos de vida
1: e sucesso. Mana, bom trabalho.
0: Boa tarde. Muito obrigado, meu irmão. Boa tarde. E continue na companhia da Rádio Moçambique.
1: Tchau.

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1: Vamos atender mais um ouvinte. Boa tarde.
2: Boa tarde, Rádio Moçambique. Boa tarde, Mana Celestina Cabral.
1: Boa tarde, meu irmão. É agradável atender aqui os nossos ouvintes animados nesta tarde. É gratificante. De quem é essa voz animada e de onde é que está a falar?
2: A voz pertence a Constantino Mário, a partir de Xalaua, no Reino Caetano. E este mês está em festa a Vila de Xalaua.
1: Não é?
2: Sim.
1: Oh, que bom. Não nos convidam para fazer parte da festa.
2: Eu recordo naqueles anos que você marcava presença aqui.
1: Agora não é de poder ir.
2: Juntos.
1: É verdade, agora não é de poder ir porque estou velhinha. Vão os mais jovens. A Lúcia, Máquina, a Janete Hortêncio, a Arija Euroso, esses colegas mais jovens. A Delfina está velhinha.
2: Mas aí, até me garantir, até vir mesmo.
1: Não vamos poder vir. Mas podemos vir de forma individual, passear, sim, não é?
2: Sim. Mas quando chegar aqui, melhor é procurar onde está o vinte.
1: Está certo. Tá
2: sim,
1: certo.
2: Esse mal da Constantino, esse mal da Teófilo.
1: Com certeza. Com sim. certeza. Quando estiver a ir para Moma, eu paro mesmo aí em Xalaua. E pronto, vou dar um abraço aí aos nossos ouvintes. Vai ser muito bom. Com certeza.
2: Vai ficar muito bom mesmo.
1: Muito, muito, muito bom.
2: Sim.
1: Está certo, meu irmão. É tudo, não é? Já deixou ficar aqui a sua mensagem? Estamos mesmo
2: não,
1: no final
2: não,
1: do programa.
2: Não. Para mim é tudo. E agradeço por conversar consigo aí.
1: Eu fico feliz. Também.
2: E vocês que bom trabalho.
1: Muito obrigada. Até a próxima.
2: Sim.

0: Tantos amigos nossos que ligaram aqui para o nosso programa e o nosso programa chega ao fim. Queremos agradecê-los pela atenção dispensada. O programa Parabéns a você regressa segunda-feira a partir das 13 horas e 30 minutos aqui na Rádio de Todos Nós. Forte abraço.
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0: A informação horária, 14 horas, só em Moçambique.
2: As notícias já apresentadas por Rosa Maciel. Boa tarde.
3: Boa tarde, Olga da Glória. Boa tarde, caro ouvinte. O governo quer estabelecer mais de 870 mil novas ligações de água potável até 2036 em todo o país. Deste número, mais de 800 mil ligações serão feitas nas zonas urbanas e mais de 705 mil nas zonas rurais. Prevê-se igualmente a construção de 5.300 fontanários e 20 mil fontes dispersas. Os dados foram divulgados hoje em Maputo pelo Ministro das Obras Públicas, Habitação e Recursos Hídricos, na primeira reunião nacional de indução e alinhamento institucional da Águas de Moçambique. Fernando Rafael explica que a iniciativa vai assegurar que nenhuma comunidade fica excluída do acesso à água e saneamento.
4: O governo pretende viabilizar cerca de 2,8 milhões de novas infraestruturas de saneamento melhorado. Paralelamente, será intensificado o programa de eliminação da defecação a céu aberto, com o objetivo de tornar 3,69 milhões de agregados familiares livres de fecalismo a céu aberto, reforçando a saúde pública, a dignidade das comunidades e a proteção do ambiente. Estas metas estendem-se ainda ao reforço das condições de água e saneamento e higiene nas escolas e nas unidades sanitárias.
3: A Reunião Nacional de Indução e Alinhamento Institucional é a primeira desde a criação, no ano passado, da Águas de Moçambique e das empresas provinciais de água e saneamento. Moçambique pretende reduzir para 35 ou menos a mortalidade de menores de 5 anos por cada 1.000 nascimentos até 2030, visando o alcance dos Objetivos de Desenvolvimento Sustentável. Nas últimas duas décadas, isto é, de 2000 a 2023, a mortalidade de menores de 5 anos em Moçambique reduziu 61%, passando de 152 para 60 por mil. O objetivo principal é acabar com as mortes evitáveis em menores de 5 anos no país. Para o efeito, a Primeira-Dama da República, Geta Chapo, procedeu esta segunda-feira na cidade da Matola, província de Maputo, ao lançamento do Plano Nacional de Sobrevivência Infantil 2026-2030. No lançamento deste instrumento, a esposa do Presidente da República destacou que o documento representa o compromisso nacional do Executivo moçambicano em acabar com a mortalidade de menores de 5 anos no país.
5: Não estamos apenas a lançar um documento estratégico, estamos a renovar um compromisso nacional com aquilo que Moçambique tem de mais precioso, a vida das suas crianças. Uma nação mede a grandeza do seu futuro pela forma como protege aqueles que ainda não têm voz para defender os seus próprios direitos. Cada criança que nasce representa uma oportunidade para continuar a construir um Moçambique melhor e mais próspero.
3: Primeira-Dama da República, Geta Chapo. 11 pessoas morreram de janeiro a esta parte do ano no distrito de Cauarabassa, na província de Tete, vítimas do conflito homem-fauna-bravia. Além da perda de vidas humanas, a circulação frequente de animais bravios provocou a destruição de 237 hectares de diversas culturas alimentares, afetando diretamente 237 famílias produtoras. Segundo o administrador de Cauarabassa, Mendes Cardoso, estão em curso medidas para mitigar o conflito homem-fauna-bravia, incluindo a sensibilização das comunidades.
6: Medidas redobradas. Além dessa vedação da machamba, tivemos o apoio na formação de 221 facilitadores. São pessoas que residem nas comunidades para poder apoiar aquilo que é o afugentamento dos animais. Também foram alocados algum material para afugentamento. Falamos de uma motorizada, também foram dadas lá as buzinas, uma pistola que ofereceram para afugentamento dos animais.
3: Administrador do distrito de Caorabaça, na província de Tete, Mendes Cardoso. A Polícia da República de Moçambique deteve dois cidadãos indiciados de envolvimento no assassinato de um agente de segurança privada semana passada no bairro Spamanina, na cidade de Maputo. A porta-voz da polícia na cidade de Maputo diz tratar-se de indivíduos de 29 e 39 anos de idade que faziam parte de um grupo de cinco assaltantes. Marta Pereira falava hoje em conferência de imprensa para dar a conhecer os resultados operativos do fim de semana.
7: Os mesmos teriam molestado e asfixiado o mesmo e posteriormente introduziram-se no interior da residência em número de cinco, sendo guiados por um deles que era motorista igualmente da residência e que conseguiram subtrair na residência bens tais como uma TV plasma, um computador, um motor de elevador. E os mesmos colocaram-se em fuga.
3: Ainda hoje, a PRM na capital do país apresentou um indivíduo suspeito de envolvimento na violação sexual e mutilação dos órgãos genitais de uma jovem de 19 anos no bairro da urbanização. No estrangeiro, o atual presidente de São Tomé e Príncipe, Carlos Vilanova, foi reeleito para mais um mandato com 55,94% dos votos, segundo os resultados preliminares divulgados hoje pela Comissão Eleitoral Nacional. O principal adversário, Nito de Abreu, arrecadou 41,42% do voto popular. As eleições presidenciais em São Tomé e Príncipe tiveram lugar este domingo, de acordo com os resultados divulgados hoje. Cerca de 70% dos 142 mil eleitores não foi votar. Foram as notícias das 14, as próximas às 15 horas.
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Presença marcada, como já deve saber, somos a Mãos à Obra, o programa do empreendedor, aqui na Rádio dos Moçambicanos. E nesta edição, com o rescaldo da FENA, Feira Económica de Nampula, na sua 7ª edição.

0: A sétima edição da Feira Económica de Nampula reuniu cerca de 300 expositores nacionais e internacionais num evento que impulsionou o empreendedorismo, atraiu investimentos com vista à promoção do desenvolvimento económico da nossa província e não só.
1: Não!

0: A cidade de Nampula foi palco de 23 a 28 de junho da 7ª edição da Feira Económica de Nampula, FENA. O Mãos à Obra esteve no local e entrevistou alguns expositores e visitantes.
1: Primeiro, agradecer pela oportunidade que estão a me dar. O fato de participarmos na FENA significa mais-valia para nós. Ajuda-nos muito a promoverem nossos serviços. Nós somos a Clínica Boa Saúde, localizado na segunda rua de Viveiros, no bairro de Moivir. Para nós significa mais-valia,
2: Não
1: respondendo à
2: é?
1: pergunta.
2: Estão satisfeitos, de alguma forma?
1: Sim, estamos satisfeitos. Não apenas conseguimos parcerias, conseguimos promover os nossos serviços e estamos satisfeitos.
2: E já ia perguntar a questão da parceria, que é
1: Sim,
2: sempre importante.
1: Sim.
2: Não é?
1: Parceria sempre é importante, sim. Parceria sempre é importante. É um local propício para isto, para encontrarmos parceiros de trabalho e mostrarmos nossos serviços. Tem muitos que não conheciam, embora a clínica seja uma das primeiras, a
2: Sim,
1: mais antiga na província,
2: pois.
1: mas tem pessoas que se calhar vêm das outras províncias, não conheciam, e quando nos vêm aqui é Boa Saúde, a conhecer. Nós, como temos todos os instrumentos organizados, né, acautelados para isso, podem nos encontrar em website, podem nos encontrar nos canais digitais, refiro-me de Facebook, refiro-me de Instagram, refiro-me também do TikTok, atualmente já estamos no TikTok. Sim, aí são sítios que nós promovemos também nossos serviços.
2: Mas também prestam serviços.
1: Prestamos serviços,
2: E
1: sim.
2: prestarão algum ao longo destes dias?
1: Ah, sim, ao longo do dia nós estamos a fazer promoções. 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Damos aconselhamento e teste rápido de antígeno contra a próstata aos maiores de 40 anos, homens maiores de 40 anos. Basicamente, isto que estamos a fazer aqui. E as pessoas pagam um valor simbólico e nós oferecemos serviços.
2: Mas as pessoas não estão assim hesitantes a entrar aqui para a tenda, não é?
1: Não, não
2: Porque é
1: estão, não
2: uma
1: estão.
2: clínica, sempre fica assim: ah, será que eu vou, não vou?
1: Não,
2: Não,
1: pelo
2: né?
1: contrário, não estão,
2: Pelo contrário.
1: porque nós são exames que não precisa muito de confidencialidade. As pessoas, no momento que sabem o seu grupo sanguíneo, ficam felizes. Ei, eu não sabia do grupo sanguíneo,
2: Pois,
1: então ficam
2: interessante.
1: aí júbilos com isso. 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Esse valor que restou é apenas para análise, não dá para fazer comprar medicação ou limitar o número de agregado. O plano nosso de assistência médica não tem essas limitações. Na medida em que a pessoa vai fazendo o seu pagamento, ou independentemente do seu agregado, caso receba, por exemplo, uma visita dos familiares, como celebra-se um contrato, na medida que o dono autorize que atendam, nós atendemos sem problema. Imaginemos casos em que a pessoa teve uma intervenção cirúrgica e que o valor já não cobre. Tendo convênio conosco, nós procedemos com o tratamento
2: Pois,
1: até a melhoria do
2: pois,
1: paciente.
2: pois,
1: E o que não acontece nas asseguradoras normais.
2: Sim.
1: Sim, é o que nós também estamos a tentar muito promover nessa feira, para as pessoas saberem acerca dos nossos serviços. Para além dos nossos serviços, nós damos essa facilidade aos nossos colaboradores, aos nossos parceiros, tanto como aos clientes, que são clientes, são os pacientes nesse
2: Sim,
1: caso, né?
2: pois, pois.
1: Sim, a aderir a esses nossos pacotes, porque é de mais-valia para todos.
2: Em suma, está a ser muito gratificante estarem aqui.
1: Sim, está a ser gratificante. Tá a ser, sem sombra de dúvida, está a ser gratificante. É o nosso
2: E
1: primeiro ano, mas está a
2: pois,
1: ser
2: ah,
1: gratificante,
2: pois.
1: sim.
2: É a primeira vez que fazem parte?
1: Sim, é a primeira vez que nós fazemos parte. É a 7ª edição, mas é a primeira vez.
2: E em termos de notas, se você tivesse que pedir para avaliar a organização do evento, quanto daria?
1: Quais são os intervalos?
2: Pode ser de 1 a 10?
1: 1 a 10, eu daria 10.
2: Está
1: muito bem organizado.
2: Bem organizado.
1: Embora outras pessoas possam dividir opiniões,
2: sim,
1: cada pessoa vai consoante no que se sente satisfeito, mas eu acho que daria nota 10. Nós já priorizamos a saúde.
2: A saúde. A saúde é a nossa prioridade.
1: Sim, sim, a saúde é a nossa prioridade.
0: Muito. Mãos à obra nesta edição com Ecos da FENA.
2: Estamos, na verdade, na Caribo Imobiliária Modular.
3: Daqui, Deice Moreno,
2: sim.
3: Sou representante da Caribo Imobiliária,
2: uhum.
3: Que é uma empresa que trata sobre casas pré-fabricadas.
2: Sim, sim, sim.
3: Então, nós já temos os nossos modelos já feitos, mas também estamos abertos a projetos do cliente, consoante o seu desejo. As casas já vêm com a instalação de eletricidade e canalização.
2: Poxa.
3: Eletricidade quanto ao convencional, quanto ao do painel. E já vem também com alguns móveis, como cama e tudo mais.
2: E tudo mais.
3: Sim, nós estamos...
2: É uma coisa nova no mercado, não é?
3: Sim, nós somos pioneiros em Moçambique.
2: Ah, pioneiros em Moçambique.
3: Sim, sim.
2: Então, está a dizer, os nossos espaços modulares oferecem flexibilidade, rapidez, design moderno para habitação, escritórios, clínicas, escolas, por aí em diante, não é?
3: E muito mais.
2: E exatamente. Muito mais.
3: Exato.
2: Uau! Construa o que precisa, onde precisa e no tempo que precisa.
3: Exatamente. Nós usamos um tipo de material que no mínimo dura 20 anos. Então é para toda a vida.
2: É para toda a vida.
3: E a pessoa pode levar para onde quiser, decidiu levar,
2: sim,
3: ficar 10 anos e decidir mudar, pode também.
2: Como quem diga, estou farta daqui.
3: Exato.
2: Eu mudo daqui.
3: Minha casa e estou a sair daqui.
2: É interessante.
3: Sim.
2: Não é? Mas oferece segurança, tudo isto?
3: Tudo é seguro em qualquer ocasião. Nós também temos

0: Já você tem?
1: Já,
0: e alguém mostrou interesse?
1: Estamos a ter muita aderência, por acaso.
0: Muito, não é?
1: Por ser pioneiro, tinha muita gente que já queria, porque via fora do país, mas não consigo ter as informações.
0: Aonde encontrar-vos, não é por aí. Agora, querida, como é que está a ser? Como é que avalia?
1: Até agora só vejo aspectos positivos da feira.
0: Uhum.
1: Trocar parcerias, conhecer mais pessoas. E tudo mais.
0: Ok. E depois vocês estão bem situados aqui.
1: Sim.
0: Aí logo ao lado já podem comer alguma coisa.
1: É verdade. É verdade.
0: Podem comer alguma coisa agora.
1: É verdade. Na verdade, a estrutura da feira toda, eu acho que ajuda.
0: Ajuda.
1: Sim.
0: Estão aqui desde o primeiro dia?
1: Sim, estamos aqui desde o primeiro dia até o último.
0: Isto já vai terminar?
1: Sim, no domingo.
0: No domingo.
1: Infelizmente.
0: Infelizmente. Por si, isto continuava?
1: Sim, continuava, porque está a ajudar muito em vários
0: muito.
1: Aspectos.
0: Eu sei que, de alguma forma, vocês estão a empreender, não é?
1: Sim, sim.
0: Está. É importante empreender a esta altura no nosso país?
1: Sim, é importante. Porque o empreendimento é consoante as necessidades. Então,
0: sim.
1: Cada um busca as suas necessidades e aproveitamos aí a brecha.
0: A brecha, não é?
1: Sim.
0: Agora, uma mensagem para os que estão a pensar se vamos ou não vamos visitar a feira.
1: Venham à feira. Por mais que não comprem nada ou não queiram aderir a nenhum serviço, venham à feira para conhecer. Tem muita coisa boa
0: aqui. Tem muita coisa.
1: Tem muita coisa que pode ajudar no futuro. Venham à feira.
0: Venham à feira.
1: Sim.
0: É bom também aqui para estar com a família. Já que vem aí o fim de semana.
1: Sim, sim. Vem aí o fim de semana. Tem a parte da alimentação, tem a parte kids. Então tem
0: um pouco de tudo.
1: De tudo.
0: Para os organizadores, que nota daria no quesito organização?
1: Está muito bem organizado. Superou as expectativas do ano passado para este ano. É excelente. Então, de parabéns.
0: Ah, já esteve aqui no ano passado?
1: Sim, estivemos.
0: Esta é a segunda vez, não é?
1: Exatamente.
0: Então, este ano está muito melhor.
1: Muito melhor. Em termos de estruturas, de organização. Exato. Okay.
2: A cidade de Nampula foi palco de 23 a 28 de junho da 7ª edição da Feira Económica de Nampula.
3: Boa tarde.
0: Boa tarde. Bem,
3: para nós, como dominou, isto aqui é um privilégio, é uma honra poder fazer parte da feira.
0: Sim.
3: Poder atender os visitantes.
0: Pois.
3: E de igual modo participar para esta belíssima feira que está a acontecer.
0: Já gostei porque as pessoas visitam, depois bate a fome.
3: Sim, passam por aqui e tem um lanchinho.
0: Tem um lanchinho.
3: Então, e pronto, nós como especialidade, não trouxemos muita coisa, muita diversidade. Trouxemos hambúrgueres, trouxemos pregos, trouxemos frango frito.
0: Sim.
3: E asinhas.
0: Asinhas.
3: Só temos quatro itens no menu.
0: Sim.
3: Que são comidas rápidas, posso assim dizer.
0: Pois.
3: E facilita nos visitantes.
0: Sim. As pessoas já não ficam aqui muito tempo à espera.
3: Ficam muito tempo à espera da comida e aproveitam o máximo que a feira tem para oferecer.
0: Com certeza.
3: Sim, sim.
0: Com certeza. É a segunda vez que fazem parte?
3: Sim, sim, sim. É pela segunda vez que estamos a participar. E prontos. Deus queira que na próxima estejamos aqui.
0: Não, os parabéns todos vão para o tio Salimo.
3: Vão.
0: E o seu, a sua comitiva.
3: Exatamente, todo elenco, sim, todo elenco do tio Salimo, que fizeram disto uma grande feira.
0: Uma grande feira.
3: Que praticamente para nós é festa todos os dias.
0: É verdade.
3: Sim, sim.
0: Eu já até queria dizer que, poxa, já alguém dizia isto parece uma festa.
3: Sim, sim, sim, é uma festa. É uma festa.
0: Festa.
3: Mas está de parabéns, está de parabéns à organização, está de parabéns ao tio Salim pela iniciativa. Estamos de parabéns nós por fazermos parte e garantirmos que cada coisa aconteça da melhor forma possível.
0: Mas está a servir também para a troca de experiência ou troca de parcerias? Sim. Busca de parcerias.
3: Sim, sim, sim, sim, sim, estamos. Por acaso estamos.
0: Que já firmou alguma?
3: Temos duas já. Temos duas para fornecimento de lanches.
0: Uau!
3: Que é o nosso forte. E para os outros visitantes, aproveitamos de apresentar sempre a casa principal.
0: Sim.
3: Nem sempre estamos na feira, temos o edifício fixo, que é ali para quem vai a Cipal, antes do antigo edifício do INSS.
0: Sim, sim, sim.

0: sediados lá?
1: Pós.
0: E com um menu um bocadinho mais extenso.
1: Sim.
0: Em comparação
1: então, estamos
0: a
1: isso. Todos a empreender de alguma forma, não é?
0: Sim, estamos.
1: Somos todos desafiados a empreender.
0: É verdade, somos todos desafiados a empreender e a crescer naquilo que é o nosso negócio.
1: Então, e é importante empreender. Sim. Porquê?
0: É importante porque se nós não formos empreender, ficamos estáveis, né? Ou ficamos parados num único negócio.
1: Pois.
0: E pronto, esta feira vem-nos abrir essa porta que é para nós podermos pensar em expandir, pensar em crescer o negócio, pensar em melhorar aquilo que é o nosso serviço. É por aí. Para quem não venha visitar, aconselho que venha o mais breve possível, pois os dias estão a acabar. Temos mais dois, três dias para terminar a feira e não vão se arrepender. Está um espetáculo.
1: Está certo. Muito obrigada.
2: Mãos à obra hoje com o rescaldo da 7ª edição da Feira Económica da nossa província.
3: Não!

0: Ananias é da Nutri Vida e também integrante da Cooperativa Agroalimentar do Norte, que é uma cooperativa que junta empreendedores do ramo da cadeia agroalimentar, a partir do produtor até aquele que transforma. Então é uma junção de microempresas, startups e transformadores. Tudo isso é na província de Nampula e nós estamos mais focados na valorização. Todos esses empreendedores, a matéria-prima dela é do nosso campo, da nossa terra.
1: Da nossa terra. Sim. Por isso que vem aí Nutri Vida, nutrição em cada produto.
0: Exatamente. E sabemos muito bem que a nossa província, a maioria dos agricultores trabalham com o mundo operando deles. É orgânico e é natural. Então nós trabalhamos, essa é a nossa matéria-prima, hein? Trabalhamos com produtos naturais e orgânicos e saudáveis.
1: Saudáveis. E quando fala desses produtos, está a falar de produtos naturais, está a falar de quê?
0: Eu falo das frutas desidratadas, das farinhas à base de frutas, tubérculos, a farinha de mandioca, a farinha de banana, inhame, farinha de abóbora, banana verde. E falamos também das gramíneas, de farinha de milho amarelo, farinha de diversas farinhas, mencionar aqui.
1: Farinhas.
0: Sim, sim, sim.
1: Farinha de feijão, não é?
0: Farinha de feijão nhemba para Badia. Sim, farinha enriquecida, marrupi, mexueira.
1: Mapira.
0: Mapira, trabalhamos com até farinha de sementes de abóbora, para prevenção contra cancro de próstata.
1: Então os senhores são uma cooperativa?
0: Uma cooperativa de pessoas ou de empreendedores que trabalham com alimentos saudáveis.
1: A esta altura, em número de quantos?
0: A esta altura, estamos em número de 12. E no mês de julho, voltamos a abrir inscrições para outros membros poderem fazer parte da cooperativa.
1: Existem há quanto tempo?
0: Existimos há 2 meses.
1: Há 2 meses?
0: Sim, somos. Somos
1: ainda bem novinhos.
0: Sim, bem novinhos, no processo de constituição. Sim, mas já
1: mas muito determinados e com passos já a esta altura acelerados, não é?
0: Muito acelerados. Se fizemos já parte da FENA, é porque estamos a acelerar. Senão é fácil estar aqui. E aqui estão os melhores.
1: Aqui estão os melhores.
0: Sim.
1: Que se diga.
0: Sim, sim, não sim.
1: É. E o convite para participar, quem foi?
0: Nós nos unimos e os stands estavam a um preço acessível para alguns. Né? Nós nos unimos, contribuímos, porque a ideia da cooperativa é facilitar as coisas. Né? Individualmente teríamos dificuldade de fazermos parte. Mas juntos foi fácil a gente fazer parte. Sim, temos um espaço enorme, tivemos apoio da Direção Provincial de Indústria e Comércio, do Governador, para a gente poder estar aqui também. Sim.
1: E estão aqui desde o primeiro dia?
0: Estamos aqui desde o primeiro dia e também vamos chegar até o último dia. Claro, claro.
1: 6 dias suficientes para darem-se a conhecer?
0: 6 dias possível é suficiente, porque nós somos uma equipe.
1: Sim. Forte.
0: Sim, forte. Então, a divisão de tarefas para cada um, ter uma meta que tem que fazer para a cooperativa, tanto para a sua empresa. Sim. Estamos a ter uns bons resultados. Temos reuniões B2B, como individuais e como coletivas. Okay. Então, 6 dias são suficientes, mas creio que nos outros anos também seja repetitivo. As feiras sempre devem acontecer, porque nas feiras em que as vidas dos empreendedores são facilitadas, é quando eu encontro a minha matéria-prima, é quando eu encontro a pessoa que deve vender meu produto, e é que também aquele comprador ainda me acha, ainda pode nos achar com facilidade.
1: E como foi possível juntar esses todos, não é?
0: Para juntar a todos foi um processo, posso dizer, muito bem calculado, porque eu também andava nas feiras, como Nutri Vida, individual. Andava nas feiras para perceber que as dificuldades dos outros empreendedores era a mesma. Então preferimos unir, que tal nós nos unir para as coisas serem fáceis. Outros não estão legalizados, ou estão legalizados. Então, por que nós não nos unimos para termos uma cooperativa e legalizarmos a cooperativa e todo mundo fazer parte da cooperativa, e aí não haverá limitações. Porque se tiver uma venda por fazer e não ter recibos, pode vender através da cooperativa. Sim.
1: Ah, está a falar dos que quiserem, por exemplo, adquirir os vossos produtos?
0: Os que quiserem adquirir nossos produtos.
1: Não vai adquirir. A pessoa que estiver interessada em adquirir os produtos não vai fazê-lo de forma individualizada.
0: Exatamente.
1: Ok.
0: Vai à cooperativa e a cooperativa resolve toda a situação. Porque nós temos empreendedores com baixa capacidade de produção. E temos outros empreendedores também com baixa capacidade de produção. Mas os dois fazem o mesmo produto. Então, se o comprador precisar, por exemplo, de umas 3 toneladas ou 4 toneladas de milho ou de farinha de soja, então, temos aquele que consegue fazer 500 quilos por dia, temos outro que consegue fazer 100 quilos por dia, temos outro que consegue fazer 300 quilos por dia. Então, nós pegamos o produto deles e vendemos como se fosse único. Essa é a ideia.
1: Então, está a dizer que todos saem a ganhar no final do dia?
0: Todos saem a ganhar. Todos saem a ganhar.
1: E quando é que têm dias assim, dias para encontros, planificar, executar e a possível venda?
0: Sim, nós, neste momento nós decidimos que devemos nos encontrar 15 em 15 dias.
1: Ok.
0: Sim, porque ainda estamos na luta de conseguir nosso próprio espaço físico, para vender, como se for uma loja que será escritório também da cooperativa.
1: Interessante.
0: É que cada um produz como produz, mas com a nossa supervisão como cooperativa, a seguir todos os parâmetros de higiene, etc., ele produz e traz na nossa loja. E uma das coisas também é que nós como moçambicanos temos produtos de qualidade.
1: Sem
0: os nossos produtos dificilmente encontramos nos supermercados. Então, nossa tendência é tudo aquilo que é de moçambicano ou de Moçambique.
1: Esta que é a aposta, não é?
0: Sim, deve se encontrar na nossa loja. Somente isso. Então, se os supermercados precisarem dos nossos produtos, que venham à cooperativa, escolhem os produtos que eles precisam para colocar lá. Mas nós, a ideia é só valorizar nossos produtos locais. Há muita perda
1: pós-colheita.
0: E há a desnutrição crônica.
1: Ah, sim, não faz sentido.
0: Não faz sentido.
1: Sim.
0: Por que isso acontece?
1: Sim.
0: Se nós temos capacidade de produção, há falta de conhecimento.
1: E o objetivo de tudo isto é nutrir da melhor forma
0: contribuindo à redução do nível de nutrição crônica a nível da província. E também nós, além de vender nossos produtos, damos treinamentos.
1: Ok.
0: Sim, porque os empreendedores que fazem parte da cooperativa, outros são licenciados, outros estão no mercado há mais de 17 anos, 10 anos, mas ainda continuam no nível, porque crescer sozinho até pode crescer, mas leva muito tempo.
1: A união faz a força.
0: A união faz a força.
1: É diferente.
0: Sim. Então nós damos treinamentos de como conservar, como consumir. Temos nutricionistas também na cooperativa que dá aconselhamento nutricional. Temos engenheiros de alimentos. Sim. Temos também mães, conselheiras das maternidades. São empreendedoras. Então nós podemos andar nos hospitais, aconselhar as pessoas como é que devem preparar o alimento, como é que devem consumir.
1: É verdade.
0: Podemos ir às comunidades que produzem muito, dizer como é que podem conservar. E quando não conseguem conservar, podem vender para nós transformamos e valorizamos. Essa é a ideia.
1: Esta é a ideia.
0: Sim.
1: Estar aqui está a ser uma grande valia.
0: Está a ser uma grande valia. Muito, uma grande valia mesmo. Sim, porque o network que nós estamos a ter vai nos fazer crescer amanhã.
1: Sim. E estão todos a empreender?
0: Todos a empreender. Todos
1: a empreender.
0: A empreender. Sim.
1: É importante empreender?
0: É muito importante, visto que há déficit, prefiro chamar assim, de emprego. Não vou dizer que não há emprego, sim, mas não para todos. Então, se não há para todos, os que não têm devem empreender. Porque temos essa possibilidade, temos esses recursos para poder empreender. Mesmo com pouco ou com muito, é possível empreender.
1: E esta altura há mais homens e mulheres a empreender? Como é que avalia? Há mais homens ou mulheres a empreender?
0: A tendência está sendo equilibrada, na verdade. Não posso dizer há mais homens, há mais mulheres. Está tudo equilibrado. As mulheres que sabem cuidar do dinheiro.
1: Não é?
0: Sim. Mesmo se é um homem que está a empreender, automaticamente a mulher também está a empreender, porque a mulher, na estante, já é gestora. dos valores. É aquela expressão que se diz, atrás de um grande homem há uma grande mulher, vice-versa.
1: Sim,
0: então, na cooperativa, por exemplo, sou o único homem até então.
1: E é fácil trabalhar com mulheres?
0: É um desafio.
1: É difícil, não é?
0: Não, pá, difícil não é, porque se consigo, então é possível. Sim, é um grande desafio.
1: É um desafio.
0: Sim, consigo porque já tive outras experiências no passado, quando estava na faculdade. Sim, eu liderava a equipe feminina de basquete, tanto como futsal. Então, aqui é diferente, mas acaba sendo fácil para mim. É difícil lidar, gerir pessoas.
1: Aqui de várias cidades, não é?
0: Aqui de várias cidades. Tanto como etnia, proveniência, ideias, então muita coisa.
1: É
0: muita e estamos a falar de empreendedores.
1: É verdade.
0: Sim.
1: Cada um com os seus conhecimentos.
0: Cada um com o seu conhecimento. Então, o nosso desafio é unificar esses conhecimentos, partilhar. Porque eu sempre digo, um conhecimento que não está sendo partilhado não é válido.
1: Não é válido.
0: Sim, então o conhecimento deve ser partilhado.
1: Sétima edição de FENA, só mesmo para terminar, que nota daria à comissão organizadora?
0: De 0 a 10, eu dava 15. Sim, eu dava 15. É para uma nota determina, né? E papá, o nível é esse, mas sendo em termos mesmo de classificação, se é um número, é uma classificação infinita, porque para nós classificarmos temos que comparar.
1: Sim,
0: então eu estou a comparar
1: a
0: feira passada e esta feira. A feira passada com esta feira, que essa aqui é 10 vezes maior, melhor que a do ano passado. Então mostra melhoria nos organizadores e está tudo excelente. A comparação, ao invés de ser com o passado, eu posso comparar com a Facim. Do jeito que isso foi estruturado, supera algumas partes da Facim.
1: Já esteve lá?
0: Já estive ano passado na Facim. Isso supera a Facim em termos de organização.
1: Sim.
0: Em termos do tamanho, a Facim deixa vencer, mas em termos de organização, estrutura, isso supera a Facim.
1: Porque aqui tem agroprocessamento, depois tem estándar de CDQ.
0: Sim,
1: muita
0: sim,
1: coisa,
0: sim, sim, muita coisa
1: muita
0: e
1: coisa.
0: Tudo que o país precisa estar aqui, junto.
1: É, sim. Está a dizer em outras palavras que todos os caminhos vêm dar aqui, não é?
0: Dar aqui.
2: A cidade de Nampula foi palco de 23 a 28 de junho da 7ª edição da Feira Económica de Nampula. O evento de 6 dias teve como objetivo divulgar as potencialidades de que a província de Nampula é rica. O nosso programa esteve lá e ouviu algumas vozes.
3: Chamo-me mesmo Eudeusébio.
1: Então está aqui na feira, não é?
3: Estou.
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3: 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É uma oportunidade para nós como jovens para expor o que sabemos fazer e ver se com isto conseguimos fechar parcerias e para que possamos investir no nosso negócio e assim expandi-lo.
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3: Tem. E sai satisfeito. Garanto-lhe isto, sai satisfeito.
1: Porque nós acreditamos que há ouvintes, não é, da Rádio Moçambique, que naturalmente estão a acompanhar esta conversa, que porventura podem, né, querer um serviço a partir do salão.
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1: E ter participado aqui na feira, o que é que significou para o Salão da Júlia?
3: Esses dias têm sido de muito aprendizado. Estamos aqui a aprender com quem tem mais experiência que nós. Estamos aqui também para conseguir fazer melhor do que fazemos a cada dia que passa.
2: Que diria às outras jovens que querem abraçar este ramo do empreendedorismo, por outro lado não têm coragem?
3: Diria que tomem coragem, apostem. O mercado dos negócios é sempre assim, nem sempre temos o que esperamos. Nem sempre arrecadamos os lucros ou sequer conseguimos o que investimos, mas é bom porque é incerto. É possível que consigamos arrecadar os fundos e ainda mais os lucros. É bom, invistam, invistam, não se vão arrepender.
2: O salão é seu?
3: Mas tenho
2: um capital investido.
3: Praticamente isso.
2: Praticamente. É uma associação de jovens?
3: Pertence a uma mana, por sinal, e o que é dela é nosso. E se é nosso, pertence a nós também. Então, é mesmo o Salão da Júlia, o salão de todas nós. Quanto nós, as trabalhadoras, quanto a você, cliente. 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
2: Em relação à organização do evento, o que é que tem a dizer?
3: Eu acho que está muito bem organizado. Está muito bonito isto e interessante de se ver. Você que é ouvinte, venha ver como é que a feira está a ser. Está a ser algo esplêndido, embora alguns preços estejam a ser exagerados. Mas é muito bonito de se ver. Venham e descubram os benefícios de cada produto, por mais que não comprem. Pelo menos sairão com algum aprendizado.
2: Então está a dizer que em algum momento teve que abandonar aqui este posto, onde em algum momento faz unhas, faz outras coisas, para ir visitar outros estandes.
3: Sim. Algumas exposições que, por sinal, são muito interessantes. Alguns produtos que são benéficos também para nós, como o Salão da Júlia, e para mim, como um ser. E, na verdade, achei os preços, como já disse, um bocado absurdos, mas consegui obter os benefícios dos mesmos. Então, foi uma valia para mim. Venham visitar a exposição, porque para além das pessoas que vêm cá para vender, tem aquelas que vêm expor, explicam-nos como é que funciona. Por exemplo, eu tive a oportunidade de ver como é que funcionava a caixa eletrônica, acho que é da Universidade de Rovuma, na faculdade, não consigo me lembrar aqui, mas é uma das faculdades da Unirovuma. Eles mostravam como é que era a caixa eletrônica e eu vi, achei interessante. Há muita coisa, eu via conduzirem um mini carro através de uma carcaça de carro, então venham.
2: É importante empreender.
3: É importante, principalmente para nós quanto jovens, e olhando para aquela que é a situação econômica do nosso país, eu penso que o empreendedorismo é uma forma de conseguirmos ir além, sem deixar os estudos de lado, é claro. Vamos empreender e assim ganhar a vida por meio da honestidade.
2: Mais uma voz junta-se a tantas ouvidas pelo nosso programa, a quando da realização da 7ª edição da Feira Económica de Nampula.
4: Boa tarde, é o momento que vocês me ouvem. Estamos aqui na feira. A feira é uma festa. Feira é oportunidade de negócio. Feira é um sítio que nós conhecemos mais e aprendemos mais e até criamos família. Então, feira para mim é uma festa onde tudo acontece.
2: E como é que está a ser já agora?
4: Hoje estamos no quarto dia, né?
2: No quarto dia.
4: Da FENA. Mas, epá, está correndo bem, graças a Deus, com uma calma. Só que é o que está nos dando de fazer, é o frio,
2: é
4: né?
2: É o frio.
4: Está muito frio, essa corrente fria que passa, pronto. Mas não tem problema, é assim mesmo.
2: Os que estão habituados a correr, às vezes se esquecem do frio.
4: Ah, claro, claro, já se esquecemos.
2: Do frio.
4: Estamos somente mesmo a correr.
2: A correr.
4: Esta é uma oportunidade, eu acredito que temos muito por agradecer os organizadores. Desta vez organizaram mais melhor, está mais bonito. Todo mundo não está a acreditar quando entra aqui que está numa feira de Nampula.
2: Acredito.
4: Isto é Facim Regional Norte.
2: É verdade.
4: É. Não é. Até porque mesmo a Facim, os passeios não está relevado, não está com tapetes Facim, mas aqui nós temos tapete em todo lado, então é Facim em Zona Norte isto.
2: Agora, Ana, o que é que está a expor aqui?
4: Estou a expor produtos naturais, agroprocessamento. Produtos naturais, primeiro, são óleos alimentícios. que é óleo de coco, óleo de gergelim, oliva oil, também são alimentares. E temos oliva oil em cosméticos e temos óleo corporal, que é um óleo que tira acne, mancha, varizes, estrias. É um dos óleos que vende mais. E tenho também capilar, um que vende mais, que é anti-queda, anti-caspa, e fortalece os fios. São os olhos que são mais concorridos. Tenho mais abacate, gergelim, girassol, mas não é assim tão concorrido, porque as pessoas querem mais longe, ter mais benefícios, né? Sim. Moringa, tenho detoxes, tenho shampoos naturais, tenho coquetéis, tenho diversidades de licor, licor de ervas, licor de gengibre, licor de café, licor de hortelã. Aqui eu não
5: fiz. É uma diversidade.
4: É uma diversidade, é uma diversidade. Para este frisito que está fazendo, dá para tomar e a pessoa se sentir.
5: Yeah. Não é? Não só em casa, mas estes dias da feira, toma aqui e continua por aqui.
4: Exatamente. Não e é? Mesmo os mesmos licores têm feito coquetéis. Para quem quer mais uma coisa mais suave, refrescante,
1: pois.
4: Faço coquetéis. E as pessoas podem se deliciar. Naturais,
1: sim, sim.
4: Batidos na hora.
1: Batidos na hora.
4: Assim, tenho fruta disponível.
1: Pois, tem.
4: Para tal.
1: Para tal. Tem a laranja, tem o limão, tem a maçã, o ananás.
4: Tem a maçã,
1: pois,
4: coisa, abacate. Coisa o quê? É, melancia.
1: Uhum. Então, todos os caminhos vêm dar aqui a,
4: é
1: a tenda da Ana Whitman.
4: É verdade.
1: Não é? Esta sétima edição está a ser muito, muito boa.
4: Muito, muito, muito, muito, muito, muito.
1: Houve oportunidade para trocar parcerias.
4: Porque parcerias com uma fulana, que vai ser a minha fornecedora de frangos para meu estabelecimento, meus dois estabelecimentos. Lá no sítio e no coiso e na Tiquiri. E tive outra parceria e ganhei uma irmã também ao mesmo tempo, com a Shana, a Shaisa, da ONU Mulher.
1: Oh, maravilha.
4: Exatamente, gostei muito.
1: Muito.
4: Eu acredito que ela também está num cor-cor, não tem como conversarmos, mas trocamos números, eu acredito que mais devagar vamos conversar. De feira, é isso que eu estava a dizer. Festa, oportunidade de negócio. Também conhecemos família.
1: Não é?
4: É.
1: Sim. Uma expositora dizia assim que é um encontro onde as pessoas vêm, pessoas que já não viam há muito tempo.
4: E aprendemos mais.
1: Aprender muito.
4: Sim. Sim. São novas experiências. Temos uns pequenos seminários lá dentro, pequenos meetings, vamos para lá para poder aprender mais. Porque há certas coisas que a gente não sabe como encarar no terreno, mas pronto.
1: Pois.
4: Aprendendo, a gente já sabe como fazer para registrar as nossas empresas, quanto é preciso, do que ter que ir numa porta que tu não sabes, acabam te falando valores que você nem imagina.
1: Então, esta feira está a superar as vossas expectativas, não é?
4: Tá. Eu acredito que a partir de hoje, amanhã, domingo, são dias do pico. São os dias que acredito podemos ter mais vendas. Porque são os últimos dias da feira. Já sabes que muita gente espera o último dia, espera fim de semana, pensam que o último dia terá mais promoção. Está a ver? Todo mundo pensa assim. Nem no Maputo, na Facinho, quando a gente vai, primeiros dias não há nada. Mas os últimos dias tem mais concorrentes, porque pensam que há de haver promoção. Porque até dizem, você não quer baixar preço, tu vais carregar isto para Nampula. Nós dizemos, não tem problema, temos caro aí do governo, vamos carregar.
1: E em termos da organização, que nota é dá? Que nota dá a comissão organizadora?
4: Uma nota que nem vejo o Ministério da Educação ainda não aprovou.
1: Não é?
4: Nota mil.
1: Não é?
4: Nota mil. Ainda não foi aprovada, para dar como nota.
1: Eu faço esta pergunta a quem? Que já teve a oportunidade de participar.
4: Exatamente.
1: Em
4: sou
1: número.
4: Sou uma das expositoras muito influente,
1: sim,
4: muito, participo muito, não falto. Em muitas feiras estou, quase todas.
1: Quase todas. quase todas.
4: Sou uma das empreendedoras, expositoras de referência na cidade de Nampula.
1: Empreender é importante, empreender.
4: É. Até hoje, de manhã, estava a falar com a minha madrinha. Estava já aí com crianças em casa. Tem muita criança que vem aqui passear ao fim do dia na feira. Por que não fazem chamuças, gulabos, põem uma tigela tapadinha? E sempre que vem passear, elas estão a empreender. Vão ver os expositores, vão apreciar os stands. Há dias atrás, antes de ontem, até falei para umas meninas, cruzei com elas, que tinha uma lambe nas tigelas, assim, a venderem ambulando aqui dentro. Eu disse, força, meninas empreendedoras. Próximo ano eu quero vos ver aqui nos vossos stands. Não pode terminar por aí. Daqui para o próximo ano é muito, ela pode evoluir muito.
1: Muito.
4: Aprender a ter um rótulo, aprender pelo menos pagar um stand, pode contribuir com uma, que também tem mesmo os produtos, e ficam lá a vender, é muito bom. Hoje em dia você pode sim estudar, mas depois não teres emprego. Se tu não tens emprego e não sabes fazer nada, o que é que será de ti? Nada. Sim. Podes ter papá e mamãe hoje. Mas se forem os primeiros a partir, o que é que será de ti?
5: É praticamente estas crianças, vamos supor que seja jovem, fica sem rumo.
4: Exatamente. Acabam se metendo na prostituição, em drogas, frustração. Acaba vendendo o primeiro bem até o próprio colchão que devia dormir. Porque está a sentir fome. Ora, porque não tem dinheiro para os vícios que já se criou. Está a ver?
1: Sim.
4: Então é mais ou menos por aí.
5: Os que querem empreender e ainda não têm coragem.
4: Muita gente não tem coragem. Muita gente não tem coragem. Há muita gente que pensa que por serem funcionários não podem empreender. Está negativo isso. É negativo. Tem que empreender sim, para não depender só do salário. Muitos pensam que por serem funcionários não podem empreender. Não, podem empreender sim. Eu conheço certas pessoas que tentam empreender, enquanto são funcionários e não vão longe, desistem, porque têm o que confiam. Mas no fundo, é melhor trabalhar empreendendo, porque nem quando estiver reformada a pessoa vai precisar de fazer negócio. Já está habituado, vai sair de um ponto para se fixar num único, que será só de negócio, não de funcionar como empreendedor. Então, é mais ou menos assim.
2: Por aqui termina o nosso encontro. Realização e apresentação de Delfina Cabral com Rosário Ângelo na sonorização. Até o próximo programa.

É verdade, amigo ouvinte, não tem que ser necessariamente no período da manhã para lhe dizer muito bom dia. Estamos mesmo já a desejar aqui um excelente dia, não é? Este período da atividade chegado ao fim. Delfina Cabral marcou presença das 9 horas e 55 minutos a esta parte. Saio agradecida pela atenção que vai continuar a dispensar. Querendo Deus, voltarei a estar consigo na quarta-feira. Boa tarde, não se esqueça, procure ser feliz.

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0: As notícias a esta hora apresentadas por Nelson Mundo. Boa tarde.
1: Muito boa tarde, Olga da Glória e ouvinte. O chefe de Estado moçambicano, Daniel Chapo, manteve esta segunda-feira um encontro com o antigo primeiro-ministro britânico, Tony Blair, igualmente presidente do Instituto Global para a Mudança. Após o encontro, Tony Blair elogiou o diálogo nacional inclusivo promovido pelo presidente da República e destacou o potencial económico e a crescente importância estratégica de Moçambique no contexto internacional. O antigo primeiro-ministro britânico disse que o diálogo nacional inclusivo representa um passo importante para o reforço da unidade e da coesão entre os moçambicanos.
2: First of all, I would like to congratulate the president.
3: Eu gostaria de felicitar o presidente Chapo pelo diálogo nacional que está a estabilizar o país. Isso é importante, porque as pessoas veem Moçambique hoje como um país com potencial e com um futuro pela frente, se combinado com os caminhos certos para o desenvolvimento.
1: Tony Blair disse ainda que Moçambique possui uma base sólida para impulsionar o crescimento económico assente na diversidade dos seus recursos naturais e no potencial de vários setores estratégicos. O governo quer estabelecer mais de 870 mil novas ligações de água potável até 2036 em todo o país. Deste número, mais de 800 mil ligações serão feitas nas zonas urbanas e mais de 75 mil nas zonas rurais. Prevê-se igualmente a construção de 5.300 fontanários e 20 mil fontes dispersas. Os dados foram divulgados hoje em Maputo pelo Ministro das Obras Públicas, Habitação e Recursos Hídricos, na primeira reunião nacional de indução e alinhamento institucional da Águas de Moçambique. Fernando Rafael explica que a iniciativa vai assegurar que nenhuma comunidade fique excluída do acesso à água e saneamento.
4: O governo pretende viabilizar cerca de 2,8 milhões de novas infraestruturas de saneamento melhorado. Paralelamente, será intensificado o programa de eliminação da defecação a céu aberto, com o objetivo de tornar 3,69 milhões de agregados familiares livres de fecalismo a céu aberto, reforçando a saúde pública, a dignidade das comunidades e a proteção do ambiente. Estas metas estendem-se ainda ao reforço das condições de água e saneamento e higiene nas escolas e nas unidades sanitárias.
1: A Reunião Nacional de Indução e Alinhamento Institucional é a primeira desde a criação no ano passado da Águas de Moçambique e das empresas provinciais de água e saneamento. Moçambique pretende reduzir para 35 ou menos a mortalidade de menores de 5 anos por cada 1.000 nascimentos até 2030, visando alcançar os Objetivos de Desenvolvimento Sustentável. Por efeito, a primeira-dama da República, Geta Chapo, procedeu hoje na cidade da Matola, província de Maputo, ao lançamento do Plano Nacional de Sobrevivência Infantil 2026-2030. No lançamento deste instrumento, a esposa do presidente da República destacou que o documento representa o compromisso nacional do Executivo moçambicano em acabar com a mortalidade de menores de 5 anos no país.
5: Não estamos apenas a lançar um documento estratégico, estamos a renovar um compromisso nacional com aquilo que Moçambique tem de mais precioso, a vida das suas crianças. Uma nação mede a grandeza do seu futuro pela forma como protege aqueles que ainda não têm voz para defender os seus próprios direitos. Cada criança que nasce representa uma oportunidade para continuar a construir um Moçambique melhor e mais próspero.
1: Primeira-dama da República, Geta Chapo. O Instituto Nacional de Meteorologia no NIASSA alerta aos governos distritais das zonas sul e norte da província para iniciar a implementação de ações antecipadas de mitigação dos impactos do fenómeno El Niño a partir de agosto próximo. O fenómeno, caracterizado pela falta de chuva e estiagem, vai afetar principalmente os distritos de Coamba, Mecanhelas, Mandimba e Metarica. O delegado do Instituto Nacional de Meteorologia no NIASSA, Leonardo Li Colonga, disse que a instituição, em coordenação com outros setores de atividade, está a adotar medidas para mitigar o fenómeno El Niño nas comunidades.
6: Esta primeira fase já foi divulgada a nível nacional e a fase subsequente é as províncias que devem divulgar, tendo em conta com outros setores da atividade, de modo que as comunidades fiquem preparadas, os órgãos locais também ficam preparados face a esse fenômeno.
1: Delegado do Instituto Nacional de Meteorologia no Niassa, Leonardo Licolonga. A governadora da província de Manica desencoraja a população ao uso de redes mosquiteiras para a vedação de hortas, pesca, conservação de cereais ou qualquer outra finalidade. Francisca Tomás defende, por outro lado, o uso correto deste meio de prevenção com vista a reduzir os casos de malária na província. Falando hoje na cidade de Moio, no lançamento da campanha de distribuição de redes mosquiteiras, a governante apelou aos líderes comunitários a difundir mensagens sobre a campanha.
7: Aos líderes comunitários e religiosos vão os nossos apelos para a necessidade de continuar a sensibilizar as comunidades a aderirem à campanha, bem como a difundirem mensagens de prevenção da malária através do saneamento do meio em volta das nossas residências.
1: Governadora da província de Manica, Francisca Tomás. Na atualidade internacional, 37 pessoas morreram entre sábado e a madrugada desta segunda-feira na República Democrática do Congo devido ao surto do ébola. As mortes foram registadas entre os 2.344 casos confirmados. Segundo o Ministério da Saúde da República Democrática do Congo, os registros oficiais indicam que até o momento 930 pessoas morreram devido à doença. Apresentamos as notícias próximas às 17 horas. 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

0: Muito boa tarde, Sérgio Guissamulio, ouvinte. O chefe de Estado moçambicano Daniel Chapo manteve esta segunda-feira um encontro com o antigo primeiro-ministro britânico Tony Blair, igualmente presidente do Institute for Global Change. Após o encontro, Tony Blair elogiou o diálogo nacional inclusivo promovido pelo presidente da República e destacou o potencial económico e a crescente importância estratégica de Moçambique no contexto internacional. O antigo primeiro-ministro britânico disse que o diálogo nacional inclusivo representa um passo importante para o reforço da unidade e da coesão entre os moçambicanos.
1: First of all, I would like to congratulate the president.
2: Eu gostaria de felicitar o presidente Chapo pelo diálogo nacional que está a estabilizar o país. Isso é importante, porque as pessoas veem Moçambique hoje como um país com potencial e com um futuro pela frente, se combinado com os caminhos certos para o desenvolvimento.
0: Tony Blair disse ainda que Moçambique possui uma base sólida para impulsionar o crescimento económico assente na diversidade dos seus recursos naturais e no potencial de vários setores estratégicos. O Instituto Nacional de Meteorologia no NIAS alerta aos governos distritais das zonas sul e norte da província para iniciar a implementação de ações antecipadas de mitigação dos impactos do fenómeno El Niño a partir de agosto próximo. O fenómeno, caracterizado pela falta de chuva e estiagem, vai afetar principalmente os distritos de Coamba, Mecanhelas, Mandimba e Metarica. O delegado do Instituto Nacional de Meteorologia, no NIAS, Leonardo Licolonga, disse que a instituição, em coordenação com outros setores de atividade, está a adotar medidas para mitigar o fenómeno El Niño nas comunidades.
3: Esta primeira fase já foi divulgada a nível nacional e a fase subsequente é as províncias que devem divulgar, tendo em conta com outros setores da atividade, de modo que as comunidades ficam preparadas, os órgãos locais também ficam preparados face a esse fenómeno.
0: Delegado do Instituto Nacional de Meteorologia no NIAS, Leonardo Licolonga. A governadora da província de Manica desencoraja a população ao uso de redes mosquiteiras para a vedação de hortas, pesca, conservação de cereais ou qualquer outra finalidade. Francisca Tomás defende, por outro lado, o uso correto deste meio de prevenção com vista a reduzir os casos de malária na província. Falando hoje na cidade de Chimoio, no lançamento da campanha de distribuição das redes mosquiteiras, a governante apelou aos líderes comunitários a difundir mensagens sobre a campanha.
4: Aos líderes comunitários e religiosos, vão os nossos apelos para a necessidade de continuar a sensibilizar as comunidades a aderirem à campanha, bem como a difundirem mensagens de prevenção da malária através do saneamento do meio em volta das nossas residências.
0: Governadora da província de Manica, Francisca Tomás. No estrangeiro, 37 pessoas morreram entre sábado e a madrugada desta segunda-feira na República Democrática do Congo devido ao surto de ébola. As mortes foram registadas entre os 2.344 casos confirmados. Segundo o Ministério da Saúde da República Democrática do Congo, os registros oficiais indicam que até o momento 930 pessoas morreram devido à doença. O presidente iraniano Massoud Pezeshkian afirmou hoje que o Irã enfrenta uma guerra total por parte dos Estados Unidos e alertou os iranianos para as consequências económicas do conflito. Pezeshkian acrescentou que os iranianos devem aceitar as consequências naturais da resistência, principalmente sobre a economia e a população do país. O tempo. A cidade de Tete poderá registrar amanhã 33 graus centígrados de temperatura máxima, seguida por Nampula com 32 graus. Lixinga, Pemba, Quelimane, Beira e Vilanculo 29, Chimoio 28, Inhambane 27, Maputo e Xai-Xai 25 graus centígrados de temperatura máxima. Apresentamos as notícias próximas às 18 horas.
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1: Quero ouvinte, de volta às notícias a seguir apresentadas por Nelson Moando. Nelson, boa noite.
2: Boa noite, Sérgio Guissamulio, ouvinte. O chefe de Estado moçambicano Daniel Chapo manteve esta segunda-feira um encontro com o antigo primeiro-ministro britânico Tony Blair, igualmente presidente do Instituto for Global Change. Após o encontro, Tony Blair elogiou o diálogo nacional inclusivo promovido pelo presidente da República e destacou o potencial económico e a crescente importância estratégica de Moçambique no contexto internacional. O antigo primeiro-ministro britânico disse que o diálogo nacional inclusivo representa um passo importante para o reforço da unidade e da coesão entre os moçambicanos.
3: First of all, I would like to congratulate the president.
4: Eu gostaria de felicitar o presidente Chapo pelo diálogo nacional que está a estabilizar o país. Isso é importante, porque as pessoas veem Moçambique hoje como um país com potencial e com um futuro pela frente, se combinado com os caminhos certos para o desenvolvimento.
2: Tony Blair disse ainda que Moçambique possui uma base sólida para impulsionar o crescimento económico assente na diversidade dos seus recursos naturais e no potencial de vários setores estratégicos. O Instituto Nacional de Meteorologia no NIASSO alerta aos governos distritais das zonas sul e norte da província para iniciar a implementação de ações antecipadas de mitigação dos impactos do fenómeno El Niño a partir de agosto próximo. O fenómeno, caracterizado pela falta de chuva e estiagem, vai afetar principalmente os distritos de Coamba, Mecanhelas, Mandimba e Metarica. O delegado do Instituto Nacional de Meteorologia, no NIASSA, Leonardo Licolonga, disse que a instituição, em coordenação com outros setores de atividade, está a adotar medidas para mitigar o fenómeno El Niño nas comunidades.
5: Esta primeira fase já foi divulgada a nível nacional e a fase subsequente é as províncias que devem divulgar, tendo em conta com outros setores da atividade, de modo que as comunidades ficam preparadas, os órgãos locais também ficam preparados face a esse fenômeno.
2: Delegado do Instituto Nacional de Meteorologia no NIASSA, Leonardo Licolonga. A governadora da província de Manica desencoraja a população ao uso de redes mosquiteiras para a vedação de hortas, pesca, conservação de cereais ou qualquer outra finalidade. Francisca Tomás defende, por outro lado, o uso correto deste meio de prevenção com vista a reduzir os casos de malária na província. Falando hoje na cidade de Chimoio, no lançamento da campanha de distribuição das redes mosquiteiras, a governante apelou aos líderes comunitários a difundir mensagens sobre a campanha.
6: Aos líderes comunitários e religiosos, vão os nossos apelos para a necessidade de continuar a sensibilizar as comunidades a aderirem à campanha, bem como a difundirem mensagens de prevenção da malária através do saneamento do meio em volta das nossas residências.
2: Governadora da província de Manica, Francisca Tomás. No estrangeiro, 37 pessoas morreram entre sábado e a madrugada desta segunda-feira na República Democrática do Congo devido ao surto de ébola. As mortes foram registadas entre os 2.344 casos confirmados. Segundo o Ministério da Saúde da República Democrática do Congo, os registros oficiais indicam que até o momento 930 pessoas morreram devido à doença. O presidente iraniano Massoud Pezeshkian afirmou hoje que o Irã enfrenta uma guerra total por parte dos Estados Unidos e alertou os iranianos para as consequências económicas do conflito. Pezeshkian acrescentou que os iranianos devem aceitar as consequências naturais da resistência, principalmente sobre a economia e a população do país. O tempo. A cidade de Tete poderá registrar amanhã 33 graus centígrados de temperatura máxima, seguida por Nampula com 32 graus. Lixinga, Pemba, Quilimane, Beira e Vilanculo 29, Chimoio 28, Inhambane 27, Maputo e Xai-Xai 25 graus centígrados de temperatura máxima. Apresentamos as notícias próximas às 19 horas e 30 minutos inseridas no Jornal da Noite.

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1: Presidente da República, Daniel Chapo.
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18 horas e 17 minutos, número em Brumer na Antena 87-42-61-767. 87-42-61-767.

0: Alô, boa noite.
1: Boa noite, quem é ali?
0: E ele é o ensino muito hoje?
1: Não muito, não foi não, não. Existiria, como lá, não contaste, eu não me sei qual.
0: Ah, é segunda-feira, na vila, salamo, ânimo?
1: Na vila, salamo, horrível.
0: Horrível. Mas vamos morrer a Oribia, não, não, a tu tem, não, não, Oribia, mas é lá, a tu é nem guarda mais.
1: Ora, se eu cachar, eu tô sentindo, não era que eu tô.
0: Quem era mais, a tu é nem mais, nem a Wimisa. Ah, não, não, não, não, não, não, não, não, não,
1: não,
0: Mas se salam a música ali na Pachani?
1: Nada que ela marca a Marieta Manuel, né? Nada que ela marca a Renata Vatevada, Elisa. Elisa. Elisa. Michele. 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
0: Era uma ensaio fila. 2 horas e 29 minutos. Acho que eu vou ter ensaio. Alô, boa noite.
2: Boa noite, mana.
0: Ensina, mano, um mato hoje?
2: Um mato, a localidade, o Anarieke, distrito, o Namichili.
0: O Anarieke, o Asuani, o Hilo Salama.
2: Ah, que o pequeno estúdio.
0: No, retlo, kala. Ah. Segunda feira ela vai, ainda me nascendo, se ver em lá, oi, eu na música.
2: Ah, que lindo dia, salama, tô que. Vou lá, tá tão ver aí, já. Se ficou eu.
0: Na pente, eu vou ficar, eu vou ver lá em Moçambique. Vou haver ele. Aquela pela hora, eu vou na rádio, nem mo, ali na raro.
2: Mas eu não estou falando com você.
0: Ah, não, puxa, rapaziada. Morina, né?
2: Tá com a tanya, né? Não. Não,
0: não, não, não. Telefone. Arro, tanya.
2: Arro, encontra.
0: Encontra, lá, né? Muradio, nem o rio, né? A cansina, nem o arro, tu não vai, nem o que não, mala, que não, e uá.
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0: 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Alô, boa noite.
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0: Alô, boa noite.
1: Boa noite.
0: Cristina?
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0: 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Me viraram 18:43. Não, aquele namorado, eu nem ralho, sou ele ali, ó.
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1: 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Vamos apanhar, então, vieram as duas lojas, vai oferta, vai na mina, vai na mina. Eugênio Mari.
0: Vamos no cama.
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1: Em Moçambique são 19 horas de altura para acompanharmos a segunda edição do Jornal de Nampula. Votos de ótima edição.
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3: Boa noite, estimado ouvinte. O município da cidade de Nampula vai incrementar o nível de cobertura de abastecimento de água na cidade, passando dos atuais 28% para 48% até o final deste mandato. A população da localidade de Niosse, distrito de Malema, em Nampula, está satisfeita com a chegada da energia elétrica da rede nacional na região. Estes, assunto de destaque referente ao dia 20 de julho de 2026, editado e apresentado por Gracina Caramage e Rosário Ângelo na sonorização. Boa audição. O município da cidade de Nampula pretende, nos próximos tempos, abrir mais furos de água em zonas críticas ao nível da cidade de Nampula. Otávio Fonseca traz mais detalhes.
4: A informação foi avançada esta segunda-feira pelo presidente do Conselho Municipal da cidade de Nampula, Luiz Chiquira, à margem do lançamento do projeto Amale, ligado à governação local, finanças municipais e arrecadação de receitas. Luiz Chiquira avançou que, para materializar este desejo, a Idelidade vai trabalhar em coordenação com o governo e parceiros na abertura de mais furos de água em zonas críticas ao nível da cidade de Nampula.
5: Então, estamos a dizer que ao fim dos 2 anos e meio que nos falta do nosso mandato, queríamos chegar a mais 12% da população com acesso à água. Este nosso legado foi aceito pelos juros que compõem o AMALE e deram-nos a prerrogativa de iniciarmos com este projeto de redução do foco de água na nossa cidade de Nampula. Se estiverem lembrados, há 2 semanas atrás, recebemos uma equipa também do AMALE, que esteve cá em Nampula, em que visitou todos os locais que nós procedemos a fazer furo e incrementar o nosso legado de fornecimento de água e as bacias que nós identificamos a nível da nossa urbe para poder fazer cumprimento deste legado.
4: Presidente do Conselho Municipal da cidade de Nampula, Luiz Chiquira, a falar dos trabalhos para o incremento do nível de abastecimento de água à cidade nos próximos 2 anos. A cidade de Nampula conta com cerca de 900 mil habitantes, segundo projeções do Instituto Nacional de Estatística.
3: As autoridades sanitárias do distrito de Lalaua, na província de Nampula, estão preocupadas com o aumento de novas infecções pelo vírus do HIV-Sida na faixa etária entre 10 aos 15 anos de idade. Nelson Tatanha desenvolve a notícia.
6: De acordo com o médico-chefe do distrito, José Manuel, neste momento o teste de diagnóstico para pacientes com suspeita de HIV-Sida já é realizado nas 8 unidades sanitárias do distrito. José Manuel referiu ainda que Lalaua conta atualmente com 2.671 pacientes em seguimento de tratamento antirretroviral, o TARV. Os jovens continuam a ser apontados como o grupo mais vulnerável devido a vários fatores.
7: Mais vulnerável a novas infecções são pacientes compreendidos em intervalo de 10 a 14 anos e os de 15 em diante. Mas com o seu pico, em termos de maior média, é dos pacientes, na verdade, adolescentes, e que se encontram até aos 24, 25 anos. Quanto aos fatores da contaminação, muitas das vezes tem sido por via sexual, por não uso de preservativo nas relações sexuais. Muitos acabam fazendo relações desprotegidas que culminam com este risco e acabam mesmo acudindo às nossas unidades sanitárias de consulta, reportando histórias que nos levam a perceber que em algum momento falta de proteção acaba lhes levando a esta situação.
6: Médico-chefe do distrito de Lalaua, José Manuel, mostrando-se preocupado com a seroprevalência do vírus do HIV-Sida entre a juventude daquela região da província de Nampula.
3: A população da localidade de Niosse, distrito de Malema, em Nampula, está satisfeita com a chegada da energia elétrica da rede nacional na região. A materialização desta iniciativa enquadra-se no âmbito do Programa Nacional de Energia para Todos e inclui a montagem de postos de transformação, extensão da rede de baixa tensão e ligações domiciliárias. O representante da Eletricidade de Moçambique, EDM, na área de serviço ao cliente de Malema, Atílio Capesse, afirmou que até ao momento já foram efetuadas mais de 500 ligações domiciliárias e apela para não sabotagem das infraestruturas elétricas.
8: É um sentimento de satisfação e de missão cumprida. Apenas no momento são 500 clientes foram ligados. Estamos no âmbito de substituições dos contadores para os contadores Credilec, energia para todos. Né? Mas a meta para este ano, queremos ligar 2.000 clientes. Pedimos à população em geral a não vandalização das infraestruturas elétricas. Vamos conservar esse bem que é público, de forma que possa nos proteger nós.
3: Visivelmente satisfeitos, os moradores de Niosse destacaram o impacto da energia no desenvolvimento da comunidade e disseram que a entrada em funcionamento da rede elétrica na região é oportuna.
9: Fui muito sortuda e estou muito satisfeita. Tínhamos moageiras que não funcionavam devido à falta de energia. Chamo-me Regina Carlos. Primeiramente, gostava de parabenizar a iniciativa. Estou muito grata. Igualmente, peço para que venham mais indústrias moageiras e mais água.
3: Com a ligação de Niosse, a energia elétrica aumenta para 6 o número de localidades do distrito de Malema com acesso à corrente, designadamente Mutual, Nakata, Tui, Canhunha, Malema Sede e Niosse. Rádio Moçambique a transmitir o Jornal de Nampula na sua segunda edição. Parceiros a vários níveis são chamados a apoiar projetos de renda com destaque para a agricultura na localidade de Nabur, distrito de Nampula. Rajabu Assane.
10: O pedido foi feito pelo chefe daquela localidade, Felizardo Benete, pois há poucas organizações que operam naquela região. Duas organizações não governamentais operam em Nabure, nomeadamente a Plati Village e Gasteite, que apoiam as comunidades em insumos agrícolas, com destaque para estacas de mandioca. Para o Benete, a região possui terras aráveis para a prática da agricultura e, neste momento, a população está a apostar na segunda campanha agrária virada a hortícolas.
11: Temos muitas associações de agricultores, terras férteis. Então pedimos que olhe mais na Nabure e o distrito de Nampula, porque sempre quando é agricultura, quando se fala o distrito, pensa-se que o distrito de Nampula é cidade. Mas temos essas áreas como Nabure, que tem terras aráveis, até mais que alguns que pensamos longe. Então, olhe-se a Nabure, apoie-nos. Nós precisamos insumos, que é semente e material para ajudar a agricultura, que são enxadas ou motobombas, marcadores ou tratores mesmo para lavrar esta aqui. E não digo que não temos algumas ONGs que estão a nos apoiar. Temos vários, mas e também nós, quando chegamos ao terreno, vimos um resultado.
10: Chefe da localidade de Nabure, no distrito de Nampula, Felizardo Benete, e o apelo aos empresários para investir na região e, sobretudo, no setor agrário.
3: Passemos à nossa página desportiva com a modalidade de futsal, com os resultados das equipas de Chicomo e Padaria Ayan. Nelson Tatanha.
12: O grupo desportivo Chicomo impôs na noite deste domingo a primeira derrota à Padaria Yani no Campeonato Provincial de Futsal de Nampula ao bater por 2 bolas sem concorrência. É um resultado que reduz a diferença pontual entre as duas equipas de 5 para 2 pontos, sendo que o Chicomo passa a somar 22 pontos na segunda posição e a Padaria Yani continua em primeiro com os mesmos 24 pontos. No outro jogo de cartaz da jornada 9 do Provincial de Futsal, o Ferroviário de Nampula perdeu para Mosnef de Nacala. A terceira classificada da tabela classificativa foi goleada por 2 bolas a 6. O treinador do Ferroviário de Nampula, Mr. Dado, não soube explicar a razão que fez com que a sua formação perdesse o jogo.
13: Não foi aquilo que a gente treinou toda a semana. Não sei também como explicar. Há que sentar agora a refletir, ver os erros. Mas tudo o que eles fizeram, tudo o que a gente viu, previu e treinamos na toda a semana, foi exatamente o que, é que eles fizeram. Exatamente, sem pôr, sem tirar, sem nada. Pelas linhas, tínhamos que fazer as dobras. Mas pronto, é o que se diz, jogo é jogo. Os erros cometidos foram cruciais para nós. E entrar a perder com uma equipa grande, como a Mosnaf, por 2-0 lá no princípio. Mas ainda na primeira parte tentamos redimir. Se conseguíssemos ainda concretizar os golos, epá, só posso assumir a responsabilidade, a culpa. Dizer que vamos melhorar, tentar melhorar para as próximas.
12: Visivelmente satisfeito, Esteve Yasser, delegado da MOSNEF de Nacala.
14: Dizer que a gente trabalhou para este jogo, conhece a capacidade do nosso adversário. Digamos que é um adversário à altura, mas nós trabalhamos para alcançar a vitória nesse jogo.
15: O que é que acha que saiu o Manza a ganhar nesse jogo? Tendo em conta que são equipas que estão ao mesmo nível, do nosso ponto de vista.
14: Eu acho que é o conjunto.
12: Quadro completo dos resultados dos jogos da nona jornada do Campeonato Provincial de Futsal de Nampula. AMSS 4, Academia Militar 4, Etoile de Guiné 11, Mohala Expansão 0, Onena 1, União Desportiva de Nampula 3, MOSNEF de Nacala 6, Ferroviário de Nampula 2, Grupo Desportivo Chicomo 2, Padaria Yane 0 e Construção Sauro 2, DMS Logísticas 5.
3: Ainda sobre desporto, o governo de Nampula está a envidar esforços no sentido de expandir todas as modalidades praticadas na província. Calixto Pedro.
16: O diretor provincial da Juventude, Emprego e Desporto de Nampula, Pacre Johari, fez saber que o objetivo é promover a inclusão social, o desenvolvimento sustentável do desporto e a descoberta de talentos desde as camadas juvenis e escolares. Pacre Johari anotou igualmente que o foco passa pela introdução e expansão de diversas modalidades, como futebol, basquetebol, voleibol, entre outras, nas escolas, servindo também como alternativa construtiva de ocupação juvenil neste ponto do país.
17: Neste momento, nós lançamos um campeonato de bebek na Calaporto. Lançamos um campeonato de bebek na cidade de Nampula, em que depois o vencedor da cidade de Nampula irá se encontrar com o vencedor da cidade de Nacala e assim facilita o resgate ao senso patriótico que já estava desaparecido na nossa província.
18: O incentivo
17: era o futebol e o basquete, mas hoje em dia nós já temos a associação de ciclismo, nós já temos o atletismo em alta, já temos o vôlei em alta e já temos os jogos lúdicos em alta. O que temos feito é unir força com as associações provinciais em função de procurar mais parceiros para apoiarem a estas modalidades. E temos chamado a atenção às associações que é preciso criarem por si só sustentabilidade para as associações provinciais. Não basta nós criarmos uma associação de uma modalidade e não procurarmos a sustentabilidade da mesma modalidade. Então, o governo, mas temos feito esses esforços com os nossos parceiros.
16: Pacre Johari, diretor provincial da Juventude, Emprego e Desporto de Nampula e a massificação do desporto nesta província.
3: As equipas do Desportivo de Nacala Sporting de Munapo qualificaram-se este fim de semana à fase final do Nampulense ao posicionar-se nos primeiros dois lugares da tabela classificativa da prova Série A. As duas equipas defrontaram-se este sábado na Vila de Munapo e o resultado sorriu para os canarinhos de Nacala, que bateram os Leões de Munapo por uma bola e cimentaram a primeira posição no grupo, agora com 22 pontos, mais 5 em relação ao Munapo, segundo classificado. Outros resultados da décima e última ronda do Nacional da 2ª Divisão, fase provincial de Nampula, na Série A, são os seguintes. Associação Desportiva de Namialo 2, Benfica de Memba 0. Futebol Clube de Memba 5, Academia de Nacala Velha 2. Na Série B, onde a Academia Militar lidera com 22 pontos, seguido pelo Sporting de Nampula com 22 e a Associação Desportiva de Angoche com 19, foi cumprida a 12ª jornada na qual a Associação Desportiva de Angoche bateu por uma bola a líder Academia Militar, Águia Jesus de Nampula 1, Cupula de Mugovolas 0. Nesta partida disputada no estádio 25 de junho, o treinador adjunto Avelino José disse que o resultado peca por ser escasso.
19: Quem viu o jogo viu que tínhamos 3, 4 situações, aí podíamos marcar uns 3-0 logo na primeira parte, só que faltou-nos eficácia, felizmente chegamos ao golo e pronto, a equipe segurou o resultado, trabalhou nesses processos de posse, de defender quando tiver em vantagem e pronto.
3: O treinador de Cupula de Mugovolas, José Napica, disse que a derrota deveu-se à frieza dos seus jogadores no capítulo da finalização.
20: A equipe adversária teve o único lance, uma bola parada que o árbitro também fez o trabalho dele. Não houve falta, uma luta da bola, apitou e aconteceu um gol. Acredito que foi uma oferta que a equipe adversária que teve, acarteceram com aquilo, porque a partir dali foi uma equipa que virou a baixar as linhas. Nós subimos mais, não tivemos sorte, tivemos lances claros de fazer golo, mas faltou de frieza da minha rapaziada.
3: Para a realização do sorteio da última fase do Nampulense, são esperadas as três equipas a serem conhecidas do Grupo B, depois de duas jornadas em falta na série a serem cumpridas ao meio e final de semana próximos. Ao todo, são cinco equipas, sendo duas da Série A e três da Série B. Por aqui termina o Jornal de Nampula na sua segunda edição, onde destacamos que o município da cidade de Nampula vai incrementar o nível de cobertura no abastecimento de água na cidade, passando dos atuais 28% para 48% até o final deste mandato. A população da localidade de Niosi, distrito de Malema, em Nampula, está satisfeita com a chegada da energia elétrica da rede nacional na região. Despedem-se Gracinda Caramagi e Rosário Ângelo. Boa noite.
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0: É, nosso amigo, são 19 horas e 15 e 16 minutos. Vamos já seguir aos nossos compromissos comerciais. Já é 19 horas e 30 minutos. Vamos acompanhar o Jornal da Noite em cadeia nacional.
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1: Do Conselho Executivo Provincial de Nampula, recebemos o seguinte comunicado relativo ao reajuste de tarifas de transporte interdistrital de passageiros. O Conselho Executivo da Província de Nampula, através da Direção Provincial dos Transportes e Comunicações, informa a todos os cidadãos, operadores de transporte e demais interessados que foram aprovadas novas tarifas para o transporte rodoviário interdistrital de passageiros. A medida resulta da necessidade de adequar os custos operacionais do setor dos transportes à atual conjuntura económica, marcada pelo aumento dos preços dos combustíveis, peças sobressalentes e outros insumos indispensáveis à prestação do serviço. Nos termos da deliberação aprovada, as tarifas passam a ser calculadas da seguinte forma: 2,50 meticais por quilômetro passageiro para percursos realizados em estradas asfaltadas e 2,50 meticais por quilômetro passageiro para percursos realizados em estradas de terra batida. O reajuste visa garantir a continuidade, segurança e sustentabilidade dos serviços de transporte, assegurando simultaneamente o equilíbrio entre os interesses dos operadores e dos utentes. Eis as rotas e custo por viagem: Nampula Nacala, 490 meticais. Nampula Angoche, 430 meticais. Nampula Ilha de Moçambique, 470 meticais. Nampula Munapo, 350 meticais. Nampula Mossuril, 460 meticais. Nampula Malema, 620 meticais. Nampula Ribaue, 350 meticais. Nampula Lalaua, 630 meticais. Nampula Mecuburi, 220 meticais. Nampula Rapale, 40 meticais. Nampula Murrupula, 190 meticais. Nampula Muecate, 170 meticais. Nampula Nacala Avelha, 510 meticais. Nampula Memba, 750 meticais. Nampula Nametil, 180 meticais. Nampula Moma, 590 meticais. Nampula Larde, 660 meticais. Nampula Liupo, 300 meticais. Nampula Mojinqual, 470 meticais. Nampula Meconta, 190 meticais. Nampula Namapa, 600 meticais. E Nampula Nacaroa, 400 meticais. Solicita-se a todos os transportadores o cumprimento rigoroso das tarifas oficialmente estabelecidas, sendo proibida a cobrança de valores não autorizados. Aos utentes, recomenda-se que denunciem quaisquer irregularidades junto das autoridades competentes. 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
2: É uma semana que são 19 horas e 30 minutos. 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

0: Boa noite, estimado ouvinte, antigo primeiro-ministro britânico Tony Blair e presidente do Instituto for Global Change elogia diálogo nacional inclusivo em curso no país. Vandalizados 8 postos de transformação de energia elétrica, incluindo linhas de transporte e distribuição da corrente no distrito de Bilene, província de Gaza. Fora de portas, surto de ébola mata 37 pessoas entre sábado e madrugada desta segunda-feira na República Democrática do Congo. Destaques do Jornal da Noite. A sonorização é de Tomás Valoi e Matias Vilanculo encarrega-se pela edição e apresentação. Renovados votos de ótima audição. O presidente da República, Daniel Chapo, recebeu hoje em Maputo uma delegação do grupo Pamesa Cerâmica no encontro de seguimento das conversações iniciadas recentemente em Lisboa com o presidente do grupo espanhol, Fernando Ruiz. Durante o encontro, as partes avançaram a definição de acordos de cooperação que poderão incluir a criação de 10 escolas de formação desportiva em Moçambique, através do Vila Real, clube de futebol e iniciativas na área de energia. No final do encontro, o diretor de aprovisionamento, compras e energia do grupo Pamesa, Xavier Portales, explicou que a visita ao país resulta do convite formulado pelo chefe do Estado na sua recente visita oficial à República Portuguesa, onde foram discutidas oportunidades de parceria entre Moçambique, a Pamesa Cerâmica e o Vila Real Futebol.
1: Acabamos de tener una recepción con el excelentísimo presidente de Mozambique. Hemos venido por una invitación del presidente que nos realizó en Lisboa el jueves pasado y hemos avanzado en los acuerdos comerciales que nos estamos planteando para realizar entre el Estado de Mozambique, Pamesa Cerámica y el Villarreal Club de Fútbol. Pensamos que en estos días podemos firmar algún memorándum entre España y Mozambique. Estamos en disposición de arrancar con varias escuelas repartidas por todo el país para empezar a formar jóvenes en el fútbol y sobre todo a nivel social, a nivel educativo.
0: Diretor de aprovisionamento, compras e energia do grupo Pamesa, Javier Portales, falando esta segunda-feira em Maputo, após o encontro que manteve com o presidente da República, Daniel Chapo. Ainda hoje, o presidente da República recebeu o antigo primeiro-ministro britânico, Tony Blair, e presidente do Institute for Global Change. Blair elogiou o diálogo nacional inclusivo em curso no país. Nelson Mando.
2: Tony Blair felicita, por isso, o presidente moçambicano, Daniel Chapo, pela forma como está a conduzir o processo, e considera que a iniciativa representa um passo importante para o reforço da unidade e da coesão entre os moçambicanos. O antigo primeiro-ministro britânico diz que a consolidação do ambiente de paz em Moçambique permitirá criar condições favoráveis para aproveitar plenamente as oportunidades de desenvolvimento de que o país dispõe.
3: First of all, I would like to congratulate the president.
4: Eu gostaria de felicitar o presidente Chapo pelo diálogo nacional que está a estabilizar o país. Isso é importante, porque as pessoas veem Moçambique hoje como um país com potencial e com um futuro pela frente, se combinado com os caminhos certos para o desenvolvimento.
2: Tony Blair, que falava após um encontro hoje com o estadista moçambicano Daniel Chapo na presidência da República, referiu que Moçambique possui uma base sólida para impulsionar o crescimento económico, assente na diversidade dos seus recursos naturais e no potencial de vários setores estratégicos. Blair disse que, na conversa com Daniel Chapo, enfatizou que atualmente Moçambique é visto como um país estratégico, não apenas no setor energético.
4: Moçambique tem recursos enormes na área energética, nos minerais, na mineração, na agricultura, no turismo. E todas essas coisas oferecem a possibilidade de um futuro melhor e mais risonho para as pessoas, no qual a riqueza pode ser criada e distribuída por todo o país. Eu enfatizei isso no encontro com o presidente. Hoje, vemos Moçambique como um país estrategicamente importante, não apenas no setor energético, mas em múltiplos setores. É, portanto, um grande prazer estar aqui. Minha equipa trabalha em Moçambique há vários anos e gostamos do que fazemos.
2: Tony Blair, antigo primeiro-ministro britânico e presidente do Institute for Global Change, uma organização internacional que trabalha com governos de diversos países, incluindo Moçambique, para acelerar o desenvolvimento econômico e fortalecer as instituições públicas.
0: Antigo primeiro-ministro britânico Tony Blair elogia o diálogo nacional inclusivo em curso no país. Presidente do Podemos, Albino Forquilha, manifesta otimismo quanto ao alcance dos objetivos perseguidos no âmbito do diálogo nacional inclusivo. Forquilha fez este pronunciamento no distrito de Inharrime, província de Inhambane, à margem da auscultação pública. Daniel Fael.
5: O líder signatário do Diálogo Nacional Inclusivo, Albino Forquilha, considera positivo o decurso da segunda fase deste processo na província de Inhambane. Falando esta tarde, depois de testemunhar duas sessões de audição pública no distrito de Inharrime, Forquilha disse ter notado uma boa participação e interatividade de cidadãos de diferentes estratos da sociedade.
6: Portanto, a impressão que tenho é de que há uma participação muito forte da população, muito interesse com relação ao diálogo nacional inclusive. Há uma inclusão, muita gente está a participar e, com toda a liberdade, as pessoas estão a se expressar naquilo que sentem. Por exemplo, esta localidade, como a outra, acham que é importante que a gente paute por uma reforma moderada, mas com algumas mudanças que devem ser feitas.
5: A julgar por este ritmo, Albino Forquilha é otimista quanto ao alcance dos objetivos do Diálogo Nacional Inclusivo.
6: Nós não estamos a fazer um diálogo só por fazer, aliás, estamos a fazer porque há problemas por resolver. Então, se escolhemos o que escolhemos, depois temos que ir para os problemas. O problema A, B, C, D encontra resolução aqui neste modelo. Se encontra resolução, então decidimos bem. Se não encontra resolução, então não fizemos nada. Portanto, este é o passo já que terá que ser feito pelos grupos técnicos em Maputo, ao nível da COT, por forma que no fim deste processo, digamos que valeu a pena, porque o problema A, B, C, D estão resolvidos.
5: Líder signatário do Diálogo Nacional Inclusivo, Albino Forquilha, falando em Inharrime, o 10º distrito da província de Inhambane, a acolher as sessões de audição pública em curso no país. Amanhã, as sessões de audição pública continuam no distrito de Inharrime, nas localidades de Mahalamba e Nhapadjani. Daniel Fayela, a partir de Inharrime, boa noite.
0: Boa noite, 19 horas e 38 minutos. Acidentes de viação, lacustres e fluviais matam 18 pessoas na província do Niassa. São números referentes ao primeiro semestre. Pinto Catawa.
7: No período de análise foram registrados 24 acidentes, 6 de viação, com 7 óbitos e 18 casos de naufrágios e afogamentos, com 11 óbitos em lagos e rios desta região. A informação foi partilhada esta segunda-feira num balanço semestral das atividades do Comando Provincial da PRM no Niassa, onde foi apontado como causa das tragédias a não observância das regras básicas de segurança. O porta-voz do Comando da PRM no Niassa, Nelson de Souza, destacou o reforço da fiscalização e sensibilização de automobilistas, tripulantes, passageiros e banhistas sobre a necessidade de respeito às normas de segurança.
8: Como PRM, as medidas decorrem no sentido de sensibilizar a todos os cidadãos ao nível da província do Niassa.
7: Nelson de Souza encoraja igualmente aos passageiros para a denúncia de casos de desvio de comportamento e outras condutas de risco dos condutores e tripulantes ao longo do percurso. A fonte insta também aos transportadores a observância do limite de lotação de passageiros e carga como uma das medidas que pode concorrer na redução de casos de acidentes.
0: Prevenção da picada do mosquito, vetor causador da malária, foi lançada esta segunda-feira na cidade de Chimoio, a campanha de distribuição massiva de redes mosquiteiras. Nelson Mainato.
9: A governadora da província de Manica, Francisca Tomás, apela a população para aderir massivamente à campanha de distribuição de redes mosquiteiras, defendendo o uso correto do meio de prevenção como forma de reduzir o elevado número de casos de malária na província. A governante alertou que as redes devem servir exclusivamente para dormir protegidos do mosquito transmissor da doença, desencorajando o seu uso para a vedação de hortas, pesca, conservação de cereais ou qualquer outra finalidade.
10: Aos líderes comunitários e religiosos, vão os nossos apelos para a necessidade de continuar a sensibilizar as comunidades a aderirem à campanha, bem como a difundirem mensagens de prevenção da malária através do saneamento do meio em volta das nossas residências.
9: O representante da Fundação para o Desenvolvimento da Comunidade, FDC, Adelino Xerinda, afirma que o sucesso da campanha de distribuição massiva de redes mosquiteiras na província de Manica dependerá da mudança de comportamento das comunidades e do seu uso correto para prevenir a malária.
11: Estas ações permitem que crianças cresçam saudáveis, que mulheres grávidas vivam uma gestação mais segura e famílias inteiras possam dormir protegidas. Por isso, aos papais encarregados de educação aqui presentes, que garantam que todas as crianças durmam diariamente debaixo da rede mosquiteira.
9: Os beneficiários de redes mosquiteiras em Manica consideram a iniciativa importante para reforçar a prevenção da malária.
12: Miguel Moraes, recebi 3 redes para toda a família minha. É uma boa iniciativa. Vamos já esticar para dormir dentro da rede.
13: Maria Bento Miguitaio, estou muito grata pela rede, porque já vamos começar a dormir na rede mosquiteira. Vamos se prevenir contra a malária.
9: A campanha de 5 dias decorre sob o lema Nós Podemos, Nós Devemos, juntos rumo à eliminação da malária e pretende aumentar a cobertura de prevenção em toda a província de Manica. Da cidade de Chimoio, Nelson Mainato.
0: Serviços de maternidade do Hospital Central da Beira, em Sofala, voltam a atender parturientes depois da destruição provocada a quando da passagem do ciclone Idai em 2019. As obras de reabilitação foram financiadas pelo Fundo das Nações Unidas para a Infância, UNICEF. A reportagem por Felipe Jorge.
14: A maternidade do Hospital Central da Beira, em Sofala, tem agora mais capacidade de assistência às parturientes e melhores condições de segurança para os recém-nascidos, segundo o diretor-geral da maior unidade sanitária da zona centro do país, Amir Sene.
15: Esses espaços devem contribuir para uma assistência mais humanizada, para maior privacidade das mulheres, melhores de condição de trabalho para os profissionais e maior segurança durante o trabalho de parto, o parto e o período pós-parto. Queremos que cada mulher que entra nesta maternidade seja acolhida com respeito, escutada com atenção e tratada com dignidade.
14: As obras de reabilitação da maternidade tiveram o apoio do Fundo das Nações Unidas para a Infância, UNICEF, cuja representante em Sofala, Deise Maotas, reafirmou o compromisso da organização na melhoria da qualidade dos serviços de saúde com enfoque na proteção da criança.
16: A presente intervenção enquadra-se numa das prioridades estratégicas do UNICEF, que é proteger a criança dentro dos primeiros 1000 dias da criança, portanto, desde a gravidez até aos 2 anos.
14: A cerimônia de inauguração foi dirigida pelo secretário de Estado em Sofala, Manuel Rodrigues, o qual disse que a infraestrutura vai contribuir para a prestação de serviços acessíveis e humanizados.
17: Com este esforço de reabilitação da nossa maternidade e o equipamento moderno que nele foi instalado, queremos que os índices de mortes neonatal continuem a reduzir até conseguirmos atingir 0. Mortes neonatal, principalmente intra-hospitalar. Isto é, a mãe entra, tem o seu bebê e todos vão para casa em saúde.
14: O secretário de Estado em Sofala, Manuel Rodrigues, falando na inauguração da maternidade do Hospital Central da Beira. Felipe Jorge, Beira.
0: Serviços de maternidade do Hospital Central da Beira, em Sofala, voltam a atender parturientes depois da destruição provocada quando da passagem do ciclone Idai em 2019. Roubo de materiais e vandalização de infraestruturas elétricas condiciona a expansão de energia para mais comunidades do distrito de Bilene, em Gaza. John Shigeda.
18: A título de exemplo, só este ano, 8 postos de transformação de energia elétrica foram vandalizados, incluindo linhas de transporte e distribuição de corrente elétrica em várias comunidades do distrito do Bilene. O facto foi dado a conhecer pelo administrador distrital do Bilene, o qual manifesta preocupação perante o comportamento desviante de algumas pessoas de má fé. Araújo Mamade explicou que, feitas as investigações, culminaram com a neutralização dos autores dos crimes, que foram condenados pelo tribunal, uma decisão vista como um importante sinal de combate à criminalidade que afeta infraestruturas públicas na região.
19: Não devemos roubar, não devemos vandalizar o material, porque na medida que vandalizamos o material de transporte e distribuição da corrente elétrica, estamos a regredir, estamos a reduzir aquilo que são os planos que o governo tem de cumprir a promessa para que em 2030 todos os moçambicanos tenham a corrente elétrica.
18: Araújo Mamade diz que a reposição destas infraestruturas exige investimentos elevados, mobilização de equipas técnicas especializadas e aquisição de equipamentos, recursos que poderiam ser canalizados para outros novos projetos de expansão da rede elétrica. Mamade apela à população para denunciar qualquer tentativa de vandalização ou roubo de equipamentos elétricos, lembrando que a proteção destas infraestruturas é da responsabilidade coletiva. João Chigueda, em Xaxai.
0: Detido último fim de semana em Tete, um cidadão por posse ilegal de arma de fogo. Ana Avenida.
20: O acusado, de 34 anos de idade, foi neutralizado no bairro Xingosa na posse de uma arma do tipo pistola quando pretendia efetuar a venda da mesma. Segundo o porta-voz da Polícia da República de Moçambique, em Tete, o indiciado teria furtado a arma dentro de uma viatura após ter sido confiado pelo proprietário para a reparação mecânica. Feliciano da Câmara disse que a neutralização do acusado foi possível graças à denúncia do suposto comprador.
21: Já foram elaborados aquilo que são os pedidos necessários que vão culminar com o trabalho seguinte dos órgãos de administração da justiça com vista à responsabilização do mesmo. E queremos desde já deixar este apelo para a nossa população e para o caso específico das armas de fogo que estejam sob posse de indivíduos de forma não regular, para que estes procedam à entrega às autoridades policiais de forma voluntária e também, a partir deste momento, poderão efetuar a sua regularização documentada.
20: O indiciado refuta as acusações e explica.
22: O dia que descobri foi dia 12 deste mês aqui, que aí dentro tinha arma. Foi o mesmo dia que pela primeira vez eu pegar para andar atrás dele para devolver. Quando a polícia veio me prender em casa, falaram isso, que eu queria vender a arma para a pessoa, mas eu não sei porque eu nunca trabalhei com aquela arma, nem sei como funciona com ele, nem para procurar o mercado também, não sei onde encontrar esse mercado.
20: Porta-voz da Polícia da República de Moçambique, em Tete, referiu que este é o 7º caso de posse de armas proibidas registrado este ano nesta parcela do país, sendo 5 pistolas e 2 espingardas. Desta data, Ana Venila.
0: Comissão do Plano e Orçamento da Assembleia da República exorta os órgãos de administração da justiça na Zambésia para desencorajarem o envolvimento de funcionários públicos em atos de corrupção. Sérgio Mamudo.
23: O presidente da Comissão do Plano e Orçamento da Assembleia da República, Enéas Comis, fez a recomendação esta segunda-feira em Quilimane, numa reunião com o Conselho dos Serviços de Representação do Estado na Zambésia. Enéas Comis diz que a corrupção leva à dilapidação de recursos, cria impactos desastrosos nas finanças públicas, sendo por isso imperioso o seu combate.
24: Eu creio que a Procuradoria-Geral da República tem estado muito atenta, tem estado presente. Eu gostaríamos de entender melhor as medidas que estão sendo tomadas para combater a corrupção na província. Este é um mal que efetivamente acaba por estimular a atividade em geral, em particular porque acaba por não só levar a dilapidação de recursos, mas também o impacto que temos nas finanças do Estado.
23: Entretanto, o presidente da Comissão do Plano e Orçamento da Assembleia da República elogia os níveis de arrecadação de receitas na província, situadas até ao primeiro semestre em 4,7 mil milhões de meticais.
24: Havia Na arrecadação das receitas, o saldar o crescimento do resultado é na arrecadação das receitas, mas tem um ponto que me parece carecer de explicação, é na transformação estrutural da economia.
23: Enéas Comiche, presidente da Comissão do Plano e Orçamento na Assembleia da República. De Climane, Sérgio Mamundo.
0: Dos estúdios da Rádio Moçambique, na cidade de Inhambane, transmitimos o Jornal da Noite. A empregabilidade de jovens no país poderá ganhar uma nova dinâmica com o lançamento de um portal da juventude, plataforma que vai facilitar a contratação de jovens. É uma informação prestada hoje em Maputo pelo ministro da Juventude e Desportos, Kaifadin Manasse, Jeremias Mungane.
1: O governante falava na cerimônia de assinatura de memorando de entendimento pelo Instituto Nacional de Emprego e o Banco Millennium BIM para a disponibilização de vagas para estagiários.
2: O que nós queremos dizer, em outras palavras, é que o Ministério da Juventude e Desporto vai ser o elo de ligação, de comunicar cada dia, cada minuto, sobre aquilo que são as condições que existem de empregabilidade, as condições que existem de contratação, as condições que existem, porque às vezes nós temos assistido grandes filas, por exemplo, só para contratar 5, 10 jovens. O que nós queremos é que as instituições contactem o INEP e o INEP faça esse trabalho sem precisar de expor jovens.
1: O Instituto Nacional de Emprego e Millennium BIM vem desenvolvendo o programa de oferta de estágios em várias áreas do setor bancário desde 2020. Relativamente ao memorando de entendimento com o Millennium BIM, Kaifadin Manasse disse que 20 jovens poderão beneficiar de estágios pré-profissionais. Segundo o presidente da Comissão Executiva do Millennium BIM, Rui Pedro, perto de 70% dos jovens beneficiários dos estágios são absorvidos pelo banco. Rui Pedro diz ainda que o estágio é uma forma de reconhecer o potencial da juventude, advertindo que as oportunidades abrem as portas, mas o desenvolvimento dos jovens depende do seu esforço. Os jovens beneficiários do programa consideram que o desenvolvimento reside onde existem instituições que apostam no fator humano.
3: E quando uma instituição abre as portas para a juventude, abre a porta para os jovens, está a dizer para este jovem que nós confiamos em ti, nós acreditamos no teu potencial, nós agradecemos e esperamos que mais jovens possam ter a mesma oportunidade que nós tivemos.
1: Moçambique conta com um programa de mobilidade com Portugal e os Emirados Árabes Unidos que abre a possibilidade de jovens quadros moçambicanos adquirirem experiência profissional nos dois países.
0: O Programa Governamental Empodera e o Sistema de Resolução de Queixas está em divulgação desde hoje em Chidengele, província de Gaza. O encontro reúne administradores de alguns distritos da região sul do país. Teodomiro Nhantumbo.
4: O secretário do Estado do Gênero e Ação Social, Abdul Razak, defende maior investimento na rapariga e mulher por forma a garantir a sua resiliência face à violência de várias ordens que ocorre no país. Abdul Razak diz que a dimensão deste desafio exige de todos os estratos sociais maior determinação e sentido de urgência por tratar-se de uma situação alarmante que retarda o desenvolvimento sadio da rapariga e da mulher. Razak indicou que nos últimos 10 anos, o país registrou mais de 270 mil casos de violência, dos quais mais de 140 mil tiveram mulheres como vítimas.
6: Estes números não são meras estatísticas. Cada caso representa uma vida afetada, uma família desestruturada, uma criança traumatizada, uma mulher impedida de estudar, trabalhar, empreender e participar plenamente no desenvolvimento da sua comunidade.
4: Na ocasião, o secretário do Estado em Gaza, Jaime Neto, disse que é necessário promover uma ampla divulgação do sistema de resolução de queixas do programa Empodera, garantindo que os beneficiários vivam num ambiente acolhedor e sem violência baseada no gênero.
25: Este sistema representa uma expressão da governação aberta e responsável, permitindo identificar dificuldades, corrigir eventuais falhas e assegurar benefícios dos programas públicos chegam efetivamente aos cidadãos.
4: O programa Empodera é implementado em 63 distritos do país, com financiamento do Banco Mundial em US$ 55 milhões norte-americanos durante 5 anos. Teodomiro Nhantumbo, em Xai-Xai.
0: O secretário-geral da Organização da Juventude Moçambicana, OJM, Constantino André, iniciou esta segunda-feira uma visita de trabalho à Espanha, Portugal e Alemanha. A visita de 7 dias aos 3 países europeus insere-se no reforço da dinâmica da organização de acompanhamento permanente do funcionamento dos seus órgãos e de intensificação das ações de contacto direto com jovens moçambicanos residentes no exterior, segundo indica um comunicado recebido na nossa redação. O mesmo documento avança ainda que faz parte dos objetivos desta deslocação fortalecer a coesão interna da OJM, promover maior mobilização da juventude no exterior para o cumprimento rigoroso das orientações emanadas pelo Partido Frelimo e pela Organização da Juventude Moçambicana. Em cada um dos países, o secretário-geral da OJM vai manter encontros estratégicos com dirigentes dos núcleos e estruturas da organização na diáspora, com instituições acadêmicas que acolhem estudantes moçambicanos e com organizações juvenis parceiras. Notícias do estrangeiro, 37 pessoas morreram entre sábado e madrugada desta segunda-feira na República Democrática do Congo devido ao surto de ébola. As mortes foram registradas entre os 2.344 casos confirmados. Segundo o Ministério da Saúde da República Democrática do Congo, os registros oficiais indicam que até o momento 930 pessoas morreram devido à doença. Carlos Vila Nova, reeleito presidente de São Tomé e Príncipe, à primeira volta, com 55,94% dos votos. Adere Tumagaia.
5: Os resultados preliminares foram divulgados pela Comissão Eleitoral Nacional, indicando que o principal adversário, Nito de Abreu, conquistou 41,42% da votação. Mais de 142 mil eleitores foram chamados às urnas para escolher o presidente da República. O processo eleitoral decorreu num ambiente marcado por forte disputa política, mas sem registro de incidentes de maior durante a votação. Os candidatos Eugênio Tim e Miki João ficaram nas últimas posições com 1,97% e 1,58% dos votos, respectivamente. Ambos concorreram sem apoio oficial de partidos políticos e tiveram campanhas eleitorais com pouca visibilidade. Carlos Vila Nova apresentou-se às eleições apoiado por uma plataforma da oposição que reuniu partidos como MLSTP, Movimento Basta, UDD, MDFM, PCD e Partido Nossa Terra, além de uma ala da própria Ação Democrática Independente. Neto de Abreu, líder parlamentar da ADI, foi o candidato oficial do partido e contou com o apoio da ala ligada do antigo primeiro-ministro Patrice Trovoada, bem como de outras forças políticas, incluindo MCI, Partido Socialista, PUN e MVDP. A Comissão Eleitoral Nacional registrou 142.191 eleitores entre residentes no país e na diáspora. As eleições foram acompanhadas por missões internacionais de observação da União Europeia, União Africana, CPLP e outras organizações regionais que estiveram no terreno para acompanhar o processo.
0: O tempo. A cidade de Tete poderá registrar amanhã 33 graus centígrados de temperatura máxima, seguida por Nampula com 32 graus, Lixinga, Pemba, Quelimane, Beira e Vilanculo, 29, Chimoio, 28, Inhambane, 27 e, por fim, Maputo e Xai-Xai com 25 graus centígrados de temperatura máxima. 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Tomás Valoi na sonorização e Matias Vilanculo na edição e apresentação. Despedem-se, desejando ao ouvinte uma boa noite.

Saudações, estimado ouvinte. Monapo é um dos 23 distritos que compõem a província de Nampula, na região norte de Moçambique. No passado, Monapo foi referência nacional por acomodar um parque industrial de produção de óleo alimentar e sabões consumido no país e além fronteiras. Depois de uma letargia, o distrito está novamente a ressurgir com projetos de industrialização, sobretudo os da componente de agroprocessamento. Grande parte do distrito é atravessado pelo Corredor de Nacala e a Estrada Nacional número 1, que dá acesso à província de Cabo Delgado. Tem uma população estimada em 490 mil habitantes. Nos próximos minutos, caro ouvinte vai acompanhar a descrição sonora deste distrito da província de Nampula nesta reportagem produzida e apresentada por Vitorino Gumbucano e conta com a assistência técnica de Mamudo Mari. Fique conosco.

0: O distrito de Monapo localiza-se na região este da província de Nampula. Em termos de limites geográficos, temos a norte o distrito de Nacaroa. No sul estão os distritos de Munjigual e Mussuril. Este faz limite com Nacala Aveia e Mussuril. E a oeste com os de Mwekati e Mekonta. A vila-sede distrital e municipal de Monapo dista a 129 km da capital provincial, a 653 km das cidades de Nacala Porto e Ilha de Moçambique, respectivamente. Duas estradas nacionais atravessam o distrito de Monapo, nomeadamente número 1 e 12, e os corredores ferroviário e rodoviário que ligam a zona de Nacala aos países do Interland. Apresenta três postos administrativos, nomeadamente Netia, Itukuru e Monapo Sede, e nove localidades onde vivem cerca de 490 mil habitantes. No passado, Monapo foi referência nacional por acomodar um complexo industrial que compreendia a Companhia Industrial de Monapo, vocacionada à produção de óleos alimentar e sabões, Sociedade Algodoeira de Monapo, uma unidade em parceria com o Estado que se dedicava ao descaroçamento de algodão, e a Fábrica de Companhia do Caju de Monapo, de descasque e processamento da castanha de caju. José Assani, um ancião de 70 anos, acompanhou a construção do complexo industrial de Monapo, que além da fábrica também compreende um bairro residencial com casas modernas. Segundo José Assani, agora só ficou a história de que Monapo foi um dos maiores produtores de óleo alimentar e sabões e de processamento da castanha de caju.
1: A CCM é a nível nacional. Veja ali, eu trabalhei na Tiscasque 20 e tantos anos como chefe da secção. Eu conheço a Mentoa. Isto Monapo está mergulhado. Houve aquela cheia, aquele ciclone do ano passado. Junto foi recolher aquela ponte, que é para a história terminar.
0: Juma Missi é residente de Nashikuva, o primeiro bairro da vila de Monapo que albergou o Complexo Residencial dos Trabalhadores. Juma Amis lembra que a vila de Monapo foi referência sob o ponto de vista do seu contributo para a economia da província e do país. Ele lamenta o abandono do vasto patrimônio que foi deixado à sua sorte.
2: Agora falando diretamente de assunto de casas abandonadas. Aquelas casas, primeiro existia a fábrica da CIMI, os funcionários ficavam aqui nas casas. Depois entrava na fábrica. As pessoas que trabalhavam na fábrica residiam aqui.
3: E as casas assim estão abandonadas?
2: Ninguém... Até agora estão abandonadas, só que até agora é que não soubemos, porque já trouxeram guardas, enquanto aquilo já acabou.
0: Em Monapo, conversamos com o jovem Cássimo Nakuti. Encontramos-lo na sua carpintaria em plena atividade. Disse que aprendeu a carpintaria com seu irmão e agora é um empreendedor e o negócio ajuda a sustentar sua família.
4: Praticamente, esta atividade de carpintaria comecei no ano 2015. Sim. Ao 2015, eu aprendi com meu irmão, que vive aqui mesmo na Gololo. E depois daí, eu quando comecei a abrir minha carpintaria, enquanto já tenho outras coisas que eu consigo saber, que consigo fazer sozinho. Sim.
3: O que te motivou a abrir a carpintaria?
4: O que me motivou, vi que a qualquer... Um mestre que, posso dizer, uma pessoa que se preocupa para saber aquela coisa, quando vem que já está um pouco normal, consegue fazer sozinho, logo começa a abrir sozinho.
3: Faz que tipo de produtos?
4: Eu faço diversas. Faço portas, estante, mala, depende dos clientes.
3: E a madeira onde consegue?
4: A madeira eu consigo lá em Canacue. Às vezes costumo ir buscar lá, ou às vezes estou a cruzar com os ciclistas.
3: E está a fazer sozinho?
4: Eu agora estou sozinho, mas tenho meu sobrinho, que é aquele ali, que eu faço trabalho com ele.
3: É difícil fazer essa atividade? Aqui estou a ver coisas bonitas. Quanto tempo leva para fazer, por exemplo, um instante como esse?
4: É difícil em termos do efetivo, por estar sozinhos. Mas praticamente, quando a carpintaria tem 3 pessoas, 4 pessoas, é muito simples. Trabalho agora mesmo, simplesmente.
3: Ajuda para sustentar a sua família?
4: Sim, de verdade, eu sou exemplo na minha família. Sim, ajudo minha família. De comida, doença, se ele estar doente, logo procura para mim, me liga. Eu vou ajudar, porque minha família não vive aqui mesmo perto, vive um pouco distante.
3: Tens encomendas para fazer?
4: Às vezes tenho encomendas. É raro para fazer uma coisa que não tem patrão.
3: Há muita procura, as pessoas vêm aqui encomendar.
4: Sim, sim, mesmo eu faço trabalho aqui para Nampula, serve para Nacalas, há outros pontos mesmo.
3: Localizado aqui na Estrada Nacional é 12, há muita gente que para aqui para processar o trabalho.
4: Muita gente, sim, muita gente. Outras vezes tem horas que eu costumo estar preenchido e nego os trabalhos, dizer que não, eu por ser sozinho ou duas pessoas, já não consigo ter muito trabalho, sim, sim, a evitar discussão.
0: Depois de uma letargia caracterizada pela falência das grandes empresas do complexo industrial de Monapo, do período pós-independência, o distrito tenta, nos últimos anos, ressurgir com novos projetos de industrialização, sobretudo os da componente de agroprocessamento, com destaque para a nova fábrica de óleo alimentar e sabões de capitais privado, localizado no posto administrativo de Netia. O administrador de Monapo, Emanuel Impisa, descreve como uma nova era para o distrito.
5: O nosso grande desafio agora está ligado mais com a industrialização. Apesar de produzirmos castanha em quantidade, praticamente ficamos um bypass em que a castanha sai assim bruta, processamos em quantidades muito ínfimas. Então, é a nossa meta processar castanha para acrescentar valor desta mesma castanha. Temos pequenas indústrias de processamento do milho, também temos um potencial que justifique, mas também estamos na área de oleaginosas. Nós temos, a nível do distrito de Monapo, uma das maiores indústrias nacionais de produção de óleo e produção de sabão e produção de sabonetes. Então também é uma vantagem bastante comparativa e é um produto que praticamente já invadiu o mercado nacional. E para potenciar esta mesma indústria, estamos agora apostados na produção de oleaginosas, com destaque para o girassol, que é bastante procurado, o óleo de girassol. Portanto, vamos poder processar localmente. Mas também, com a crise mundial de combustíveis e esta situação que está a se viver atualmente, cria-nos aqui um desafio. Estamos já a nos posicionar para a produção da jatrofa. E esta jatrofa, a nossa meta é produzir e processar localmente. Estamos também a passos bastante significativos e já há produtores que numa fase inicial estão a fazer. Portanto, é um mercado já garantido para a produção de biocombustíveis e poder alimentar não só o mercado de Monapo, mas a nível da nossa província e, quem sabe, um dia ao nível do país. É um trabalho que está a ser feito. A tropa por si só, uma cultura que não empobrece o solo, antes pelo contrário, as suas próprias folhas servem também de fertilizante. Então, já começamos a expandir e a nossa meta é ver se pode-se processar ao nível um pouco de todas as comunidades. Queremos trazer a jatrofa também como uma cultura de rendimento ao nível do nosso distrito e já temos parceiros que estão a trabalhar nisso. Como pode imaginar, já houve um pequeno ensaio anterior.
0: Outras iniciativas que o governo de Monapo acredita que vão catapultar o crescimento do distrito é o Fundo de Desenvolvimento Econômico Local, Fidel, em implementação desde o ano passado no país. Este ano, na sua segunda fase de financiamento, no âmbito do Fundo de Desenvolvimento Econômico Local, Fidel Monapo recebeu cerca de 12 milhões e 300 mil meticais, o dobro do valor de 2025. Em 2025, foram financiados em Monapo, no âmbito do Fidel, 141 projetos, num valor global de 6 milhões e 700 mil meticais. Comércio, agricultura, agroprocessamento e pecuária são os projetos mais submetidos ao financiamento. Emanuel Impisa não tem dúvidas de que esta iniciativa presidencial vai catapultar o desenvolvimento local e, sobretudo, na criação de empreendedores, os futuros empresários do amanhã. Mas alerta aos mutuários do Fidel para estar atentos a burlas por pessoas mal intencionadas.
5: E durante as nossas visitas temos monitorado atividades do gênero. Para este ano estamos aqui a obedecer um calendário, estamos a obedecer um cronograma e o valor duplicou. A informação que nós estamos a passar, houve muita expectativa. Por exemplo, para 2025, dos 6 milhões que nós tínhamos, os candidatos tinham projetos com mais de 100 milhões de meticais. Não era possível financiar todos. Então, a mensagem que nós estamos a dizer é que financiamos 141 no ano passado, este ano tornaremos a financiar e assim sucessivamente para ir abrangendo pessoas que pretendem ter este financiamento. Apelamos quer a comissão da avaliação dos projetos, quer os mutuários, que este valor é para ser implementado para o desenvolvimento do distrito, por um lado, para o desenvolvimento individual, de forma particular, e cada um vai ser responsável por ressarcir este valor. Portanto, não deve aqui tirar qualquer valor que seja para agradecer quem quer que seja. Se alguém receber uma chamada a ser cobrado qualquer valor que seja, apelamos que de forma imediata partilhe conosco para nós desencorajarmos a atitude desta natureza.
0: O distrito de Monabo possui um forte potencial agroecológico inserido na chamada zona intermédia da província. Favorecido por solos férteis e clima tropical, destaca-se pela produção da castanha de caju, gergelim, culturas alimentares essenciais, com destaque para o milho, mandioca, feijões, amendoim e as hortícolas. Possui 287 mil hectares de terra arável, dos quais estão a ser explorados 171.760 hectares. O diretor do Serviço Distrital de Atividades Econômicas de Monapo, Armando Ibrahimo, disse que nesta campanha agrária foram colhidas mais de 583 mil toneladas.
6: Temos algo a destacar, que é a produção de girassol. Pela primeira vez nos últimos tempos, o nosso distrito introduz, e a boa nova é que é uma cadeia completa. Numa primeira fase, através da empresa Jacaranda, neste ano tem produzido numa área de cerca de 800 hectares e toda essa produção será processada em Monapo, na indústria Sanoili, que também está fixada no nosso distrito.
3: Monapo nunca produziu girassol, esta é a primeira vez que está apostando nessa cultura de rendimento.
6: Nos tempos idos, já houve, mas já faz muito tempo que a cultura tinha sido abandonada. Então, para este ano, é o começo de uma cultura que é muito importante na cadeia alimentar, tendo em conta a matéria-prima que ela é para fornecer às nossas indústrias. É um número incipiente, mas é muito interessante. A ideia é que, depois da jacaranda produzir, através de produtores circunvizinhos, também será fomentado. Mas avançou-se numa primeira vez uma produção controlada nesta área de 800 hectares.
0: Armando Ibrahimo destaca a produção da castanha de caju, que está a trazer um impacto econômico significativo nas famílias camponesas.
6: Dizer que, com relação à castanha de caju, como eu me referi, é uma cultura também de rendimento. Nós pulverizamos, na campanha que terminou e que foi comercializada, 295.452 cajueiros contra o ídio e a andragonose. Nesta campanha, estamos a prever pulverizar 290.380 cajueiros. Fruto dessa produção, os produtores tiveram um valor em termos de comercialização de 337.194.000 meticais. O preço médio foi de 43 meticais por quilograma. Estamos a dizer um total de 7.840 toneladas, nesse caso da castanha comercializada. A nível do distrito, nós temos duas fábricas estão a funcionar. Estamos a referir a Agrico Marketing. Ela está a processar. O destino é exportação. Mas também temos a outra microprocessadora da DPP, em Itupulo. Esta processa e o destino é comércio interno. A castanha é comercializada em Moçambique. Temos compradores até que vêm do sul.
0: Nampula é a província com altos índices de desnutrição crónica, principalmente em crianças abaixo de 5 anos. Perguntamos ao diretor das atividades econômicas de Monapo que ações estão em curso para inverter este cenário ao nível do distrito?
6: Funciona no distrito o COTSAN, que é Conselho Distrital de Segurança Alimentar e Nutricional, e lá uma das primeiras questões que se faz é que também funciona uma equipa multissetorial em que traça-se um plano, e o plano é conjunto e vai sendo deste a disponibilização de sementes melhoradas, nesse caso, mas também com variedades de maior valor nutritivos. Nós estamos a dizer que, para além disso, também várias, o processo de demonstração, não só de produção, é acompanhado com demonstração de culinárias, com vista a fazer, a trazer uma dinâmica no processo de preparação dos alimentos, e tendo em conta aquilo que é a combinação destes alimentos de base, alimentos proteicos, por ali. Estamos a ir para a segunda época. A grande questão é como é que nós podemos aproveitar essa segunda época com relação à segurança alimentar nutricional. Eu falava da introdução de variedades com maior valor nutritivo. Neste caso, é a cenoura, que nós já apostamos muito para aproveitarmos essa situação, corrigirmos logo a período, mas também temos a questão da batata de polpa alaranjada, e sem deixar de outras verduras, refiro-me do repolho, couve, que são aquelas habituais, mas no distrito nós estamos a apostar muito com a cenoura e a batata de polpa alaranjada.
0: Na campanha de comercialização agrícola em curso desde maio passado, o distrito de Monapo prevê comercializar cerca de 280 mil toneladas de diversos produtos. Na área de saúde, o distrito de Monapo possui 18 unidades sanitárias, das quais 50% localizadas no posto administrativo sede, 25% em Netia e restantes 25% em Itoculo. Januário Sitora é diretor do Serviço Distrital de Saúde, Mulher e Ação Social.
7: Importa realçar que destas, 3 unidades sanitárias são do tipo 1, com capacidade de internamento. Refiro-me ao Centro de Saúde de Monapo Rio, Carapira e Centro de Saúde de Nateta. Um outro dado importante, para além do Hospital Distrital, que todas as outras restantes, as restantes 14, são unidades sanitárias com maternidade.
0: Além dos centros de saúde, Monapo conta com um Hospital Distrital que oferece serviços de consulta de clínica geral, medicina interna, cirurgia, pediatria, obstetrícia, ginecologia, planeamento familiar e estomatologia e radiologia. O ciclone Jude, que se abateu sobre a província de Nampula em março do ano passado, destruiu alguns centros de saúde e outras infraestruturas sanitárias. Por exemplo, o edifício do Serviço Distrital de Saúde, Mulher e Ação Social ficou afetado, funcionando neste momento em infraestruturas improvisadas.
7: Como podem ver, o Serviço Distrital de Saúde foi o primeiro ponto que foi devastado pelo ciclone. Infelizmente, até agora, não conseguiu fazer a reposição dos danos daquela unidade. Estamos a trabalhar numa unidade de saúde, mas pronto, a título provisório, até que o problema se regularize. Não só o serviço distrital, tivemos danos em Metoxeria, em Zerepane, em Napala. Felizmente, com o apoio dos nossos parceiros, foi possível a reparação das unidades que estavam destruídas, faltando o bloco de atendimento externo ao nível de Jagaia. Penso que esforços estão sendo empreendidos desde o governo distrital, alguns parceiros, na expectativa de fazermos a reposição dos tetos e melhorar aquilo que são as infraestruturas. A nossa prioridade mesmo foi para as unidades sanitárias, enquanto nos organizamos para melhorar o serviço distrital. Uma destruição parcial, foi arrastado o teto pelo ciclone, o sistema elétrico ficou destruído. Tínhamos lá também um sistema de comunicação, internet, entre outros, que também sofreram a mesma situação. Até o momento foi possível fazer a reposição das chapas, faltando arranjo interno, filme da instalação elétrica, dos cabos.

0: empreendidas ao nível das nossas unidades sanitárias, pelos provedores, pelas comunidades, estão a contribuir em grande. O que é que nós fizemos para esta situação? Nós distribuímos de forma massiva, no final do ano passado, as redes mosquiteiras. Vemos durante os primeiros 4 meses a oferta de quimioprevenção sazonal da malária para crianças com idades menores de 5 anos. Penso que isto contribuiu muito aquilo que é, embora a malária continue sendo a doença de maior procura para os casos de internamento. Nós, durante este período, fomos fustigados pela cólera, quase em todas as comunidades. Infelizmente, com maior desinformação ao nível das comunidades, fez com que algumas unidades até fossem encerradas. Tivemos um registro de pouco mais de 500 casos. Infelizmente, também registramos óbitos, grande parte deles óbitos extra-hospitalares. Estamos a falar 8 óbitos que aconteceram ao nível do distrito, dos quais um foi intra-hospitalar e os restantes extra-hospitalares.
1: Doutor, falou aqui da desinformação que provocou até o encerramento de 2 unidades sanitárias. E como que foi gerido?
0: Foi um exercício bastante difícil. Infelizmente, as nossas equipes de trabalho das 2 áreas de saúde foram torturados, alguns foram sequestrados, e nós, como serviço, tínhamos que prover maior segurança dos nossos quadros. E com o ambiente que se vivia naquelas unidades, naquelas comunidades, não era saudável. A decisão foi mesmo encerrar e alocar os técnicos em outras unidades com maior calmia. Bom, posto isto, fomos fazendo um trabalho de sensibilização ao nível das lideranças comunitárias, ao nível das comunidades, de tal forma que as pessoas fossem esclarecidas que não há nenhum provedor de serviço de saúde que é propagador de cólera. Chegou uma altura que a própria população percebeu e foi solicitando a reabertura das unidades sanitárias, assim o fizemos. Neste momento estamos a funcionar em pleno, a coordenação é boa, a colaboração também. E há promessas de segurança por parte das comunidades para com os provedores.
2: Dissemos que o distrito de Monapo é atravessado pelo corredor de Nacala, que compreende as estradas nacionais número 1 e 12, que dá acesso à zona econômica especial de Nacala, onde localiza-se o porto de Nacala e o porto multiuso em Nacala Velha, de onde é escoado o carvão mineral de Moatize, na província central de Tete, pela empresa Vulcan. Estas 2 estradas fazem de Monapo uma região vulnerável a infecções de transmissão sexual e HIV e SIDA. Daí que as autoridades locais da saúde dizem que estão atentas a esta situação.
0: Estamos atentos aos casos. Os identificados procuramos tratá-los. Também continuamos a difundir as medidas de prevenção para que as pessoas observem no dia a dia, ao nível das comunidades. Em termos de registro, podemos partilhar que no primeiro trimestre nós conseguimos diagnosticar nas nossas unidades pouco mais de 700 casos, comparativamente ao primeiro trimestre do ano anterior. Em igual período nós tínhamos um registro de cerca de 913 casos. Nós estamos felizes. Pensamos nós que este encerramento de algumas unidades podemos ter perdido o seguimento de alguns casos. Então, não estamos felizes, mas há um trabalho que estamos a fazer, adicional, com vista a maximizar a nossa assistência e controlar a transmissão da doença ao nível da comunidade através de mensagens de esclarecimento. O outro aspecto que podemos levantar é que, para além do encerramento das unidades, nós temos promovido aquilo que são feiras, com enfoque para maior oferta de testagem, mesmo para captarmos os possíveis casos que não chegam nas nossas unidades. De todos os esforços combinados, os resultados são estes que acabamos de declarar.
1: Quantas pessoas estão em tratamento retroviral e se aqui em Monapo ocorre aquele problema de abandono ao tratamento?
0: Nós temos pouco mais de 9 mil pacientes vivendo com HIV. Infelizmente, situações de abandono acontecem. O que nós temos feito é mesmo buscas ativas para assegurar que a população retorne. Felizmente, comparativamente aos anos anteriores, nota-se alguma melhoria. As pessoas que, por alguma razão, abandonam, com algum trabalho de sensibilização, acabam retornando ao tratamento.
1: O que eles alegam, o abandono?
0: São várias situações.

0: Alguns, quando estão com uma supressão viral acentuada, pensam que estão curados e vão negligenciando aquilo que é o seu tratamento. Outros ainda evocam saídas para outros pontos fora do distrito, acabam não querendo se expor em outras unidades, ficam sem o tratamento.
1: No setor educacional, o distrito de Munapo arrancou no presente ano letivo com 155 escolas, entre básicas e secundárias. Dois estabelecimentos de ensino primário foram elevados à categoria de escolas básicas. Munapo conta também com o Instituto de Formação de Professores e uma escola técnica profissional. O diretor do Serviço Distrital de Educação, Juventude e Tecnologia de Munapo, Faruco Musa, descreve os efetivos escolares este ano em vários subsistemas de ensino.
2: O distrito mesmo conta com 131.422 alunos, dos quais 62.664 são mulheres, contra 124 do ano passado. Quer dizer, houve um crescimento na ordem de 5,3% de crescimento. Aquilo que é a distribuição dos alunos obedece também à estrutura do Sistema Nacional de Educação. E também temos 127.390, dos quais 60.582 são mulheres. Esses frequentam o ensino geral, que é a educação, estamos a falar da primeira à 12ª classe. Houve também um crescimento de 5,9%. O nosso Instituto subiu. A primeira classe tínhamos como 25.700 como meto, mas o alcance foi de 80% e foi muito positivo este ano. Como os anos passados, tivemos um recorde. Importa também salientar que todas as escolas que têm o lanche escolar do nosso projeto Pares, alcançamos a meta mais que 100%. Todas das 35 escolas, alcançamos a meta. O que está a acontecer? Começaram a trazer alunos que não estão na idade escolar. Eu digo, as crianças com 3, 4, 5 anos, dissemos, não, de 6 para ali podemos aceitar. Como diretor, queria priorizar o projeto para nos trazer esses alunos. Porque esse é que é o foco principal do serviço distrital e melhorar a qualidade de ensino. O projeto PARA também traz consigo aquilo que são competências dos alunos. O seu objetivo fundamental é de verem os alunos do primeiro ciclo a reunir as competências de leitura escrita. E isso está a acontecer. Conseguimos fazermos aquilo que são nossas previsões. Encontramos alunos da segunda, terceira classe já está a ler. Porque o aluno consigo também está motivado.
1: Quisemos saber das autoridades de educação em Munapo qual é a participação da rapariga na escolarização, ao que respondeu.
2: Quanto à educação da rapariga no distrito, é de forma positiva. Porque este ano nós reintegramos 255 raparigas. Essas raparigas estavam questões ligadas a uniões prematuras. Então, conseguimos reintegrar e os infratores, alguns estão na cadeia e outros acabaram fugindo com a situação. Mas estas raparigas já integramos na escola. Temos nossos parceiros de cooperação que sempre ajudam em material escolar, já estão a ajudar, que é a Visão Mundial, ICDPP, também outros parceiros que trabalham com a educação. Porque as meninas dizem que nós já, sim, já estiraram do nosso marido, que é tudo mais. Mas agora estamos na escola, queremos uniforme. Então temos essas pessoas de bom consenso que acabam ajudando em termos de material. Porque essa menina, de facto, reintegramos. Agora, qual é a condição? Temos que procurar material. Também temos aquele que, na altura, era o projeto Eu Sou Capaz, né? Que vê lá a distribuição das raparigas sobre os uniformes escolares.
3: A comunidade, seu editor, já percebe a necessidade de educação das suas filhas?
2: Agora entendem, porque a maioria das comunidades que nós temos lá professoras. Então, que eles sirvam como exemplo. Porque agora nós até temos comunidades, o que... Quando eu recebi professoras do ano passado. Então estamos a levar essas professoras para lá, naquelas comunidades onde eles saíram, para trabalharem lá e sirvam como exemplo.
1: Apesar de acomodar um instituto de formação de professores, o distrito de Munapo queixa-se de exíguo número de docentes. As necessidades são de mais de 300 novos docentes para eliminar os problemas de horas extras e de turno e meio. Este ano letivo, o distrito foi alocado 20 professores.
2: Tem um porém. Reduzimos muito o francesa. Recebemos o mapa vindo da direção provincial na região, porque o mapa reflete. O nosso rácio aluno é de 116. Agora, quando fomos lá ao terreno, este ano, encontramos um professor que tinha 40 alunos, 30 alunos, enquanto outros professores estão com 200 alunos. O que nós fizemos? Fizemos o termo de referência, fomos ao terreno, trabalhamos, deixamos ao critério da escola para devolver, porque nós, os professores foram devolvidos para o serviço. E nós reorientamos para outras escolas. Mas isso criou muito problema isso no nosso distrito. Imagina 150 alunos numa turma, mas enquanto tem um professor que tem 30, 40 alunos, acabamos nós. Mas criou um problema. Criou um grande problema. Até escreveram, eu disse, eu sei o que estou a fazer. Essas são as competências. Eu disse, ler a Constituição da República, onde fala, uma das linhas fala, um dos artigos, direito à educação. Então, aquela criança que está lá, não merece a educação porque você tem teu marido, tem tua família, que é chefe aqui no distrito ou na província. Nós, quando nós optarmos nisso, estamos a matar aquilo que é a qualidade de ensino. Porque o que é ser patriotismo? É lutar para a sua pátria. Qual é essa pátria? Aquele aluno que fica dois, três dias sem aula porque não tem um professor, e o professor está sentado aqui no distrito, não pode se trabalhar, estamos a matar. A Lei 18 diz, há uma das cláusulas que ele faz, reorientar os professores do ensino primário para o ensino básico, para colmatar o déficit de professores que existem lá. Porque nós temos problema de déficit de professor de francês, e déficit de professor de inglês. Então, quando reorientamos esses professores para lá no ensino básico, até o senhor administrador fez questão de reunir com esses gestores, é que vão ser reorientados os professores. Mas esses professores, quando são reorientados, é um problema sério. Tínhamos problema de professor de matemática na escola secundária de Carapina, mas tem uma professora licenciada em matemática na escola básica, português. Levamos aquelas professoras, vieram aqui, começaram a chorar, se convém eu ficar ali no ensino para chorar. Colega, você foi formado, licenciado, até outras estão a receber como N1. Não consegue ir dar aula, mas fez história, não consegue ir dar aula de história. Fez matemática, não consegue ir dar aula de matemática. Só sabe receber, então eu disse, colega, você fez N1, matemática para dar matemática, português para português. Tenho déficit. Um professor formado nesta área, chorar, licenciado. Na semana passada eu recebi pais de encarregado de educação. Os alunos da escola básica de Monapo Sede não têm aulas de francês. Mas em contrapartida nós temos professor de francês formado na UPE. É chefe da secretaria da escola primária de Carapira. E a população já sabe que aquele professor é formado. Então, quando nós pedimos este professor, nada fomos cedidos. Nada fomos.
3: Chefe da secretaria que dar aula.
2: Mas nós fizemos há 2 meses que a nomeação não sai. Mandamos a proposta de nomeação. Porque primeiro temos que cessar. Não podemos só tirar o professor porque ele é chefe da secretaria e recebe pela função. Pelo menos o que eu sei, pelo menos cessamos e mandamos a nomeação, a proposta da nomeação.
1: Além de executar de professores, segundo Faruco Musa, diretor de Educação, Juventude e Tecnologia de Monapo, este distrito necessita de cerca de 4 mil carteiras para retirar alunos que estudam sentados no chão. A situação de turmas ao ar livre é outra preocupação do governo do distrito de Monapo.
2: Para diminuir aquilo que é o déficit, precisamos mínimo de 4.500 carteiras. Para diminuir, ia dizer até 10 mil carteiras, precisamos mínimo para aquelas escolas mesmo que têm em condições muito precárias mesmo, precisamos de 4.500 carteiras para o nosso distrito. Outro assunto que eu queria abordar é sobre as turmas ao ar livre. Nós temos 381 turmas ao ar livre, mas cada vez mais os pais encarregados de educação já estão a construir, já estamos a reduzir. Agora praticamente já estamos a andar 250 turmas ao ar, mas eram 381 turmas ao ar livre. Então estamos a diminuir. Então queríamos pedir aos pais encarregados de educação que continuem mais a construir aquela que são salas resilientes para retirarmos as turmas ao ar livre dos nossos educandos. Então isso é para toda a comunidade em geral, escolar do distrito de Monapo. E nós agradecemos porque depois do ciclone Jude, nós tivemos 111 escolas destruídas na totalidade. Então, agora os pais encarregados de educação, com apoio também do nosso parceiro de Unicef, apoiando em tendas escolares, e já estamos a diminuir. Então, os pais encarregados já conseguiram construir 62 salas. O que falta é a cobertura. Já estão sendo reconstruídas. Isso...
4: E
2: falta uma média mesmo de mais 50, porque eram 111, 113 na totalidade. Na altura eram 80 na totalidade, mas andar do tempo já complicada, as chuvas começaram a cair outras, foram 113. E porque o distrito de Munapo foi muito afetado pelo ciclone de Jude.
1: O diretor do Serviço de Cidade de Educação, Juventude e Tecnologia de Munapo, Faruk Musa, falou também da distribuição do livro da Caixa Escolar.
2: O distrito recebeu um total de 47.050 livros da Caixa Escolar, da modalidade monolíngue, e distribuímos 38.300, apresentando 81,4% de distribuição. E aquele tempo de chuva também dificultou muito aquilo que é a distribuição do nosso livro.
1: As autoridades governamentais de Munapo e Nampula estão a identificar novos monumentos culturais e históricos que possam existir no distrito e garantir a sua conservação e preservação para as gerações vindouras. O dirigente de educação disse que os locais e monumentos históricos já identificados ao nível do distrito estão a ser publicitados junto de estudantes e outras pessoas interessadas como polos de atração turística. Além de monumentos e locais históricos, Faruk Musa precisou que o distrito conta com 275 grupos culturais, entre os de dança, cântico, de teatro e outras expressões do mosaico cultural.
2: Aquilo que é o mosaico, os monumentos, nós estamos a preservar. Na semana passada tivemos a fazer a limpeza nesses monumentos históricos do nosso distrito. O problema grande que dificultou é a falta de fundo para nós irmos para lá. Mas aquilo que é mosaico cultural, monumentos históricos, estão sendo bem preservados. E às vezes convidamos nossos alunos para irem fazer uma excursão lá. Temos um massacre. Pastor, temos o monumento Topelá na expansão, é lá onde foram fuziladas de mulheres, aqui perto da vila mesmo. Temos a cadeia subterrânea de Tuculo, onde lá eram exportados escravos, onde era o sítio do descanso. Então nós temos preservado essa história para os nossos alunos saberem o que é o massacre de Topelá na expansão, esses todos os monumentos sobre a preservação. Então, só o enfoque é esse, falta de condições. Nós queríamos até todos os alunos, cada ano, cada semestre, levássemos nossos alunos para lá.
1: Com uma população estimada em 490 mil habitantes, o distrito de Munapo conta com uma taxa de cobertura de abastecimento de água de 81,5%. Apesar desta taxa, o diretor do Serviço Distrital de Planeamento e Infraestrutura disse que a preocupação quanto ao recebimento de água reside no posto administrativo de Munapo Sede. Para este ano, segundo Florentino António da Costa, serão abertos mais furos de água.
5: Mas o nosso desafio como governo distrito é de irmos aumentando mais esta taxa de cobertura da abastecimento de água. Irmos seguindo também o crescimento populacional. Para o presente ano, nós planificamos a abertura de 10 furos de água. Nós temos os postos administrativos de Netia e Tuculo com uma boa cobertura em termos de abastecimento de água. Agora, nossa preocupação é o posto administrativo de Munapo Sede, onde agora estão voltados nossos esforços no sentido de abrir mais furos de água. Para o presente ano, está planificado a construção de um sistema de abastecimento de água em Carapira, com financiamento do Banco Mundial no âmbito do projeto Água Segura. Já realizamos a segunda consulta pública e esperamos que dentro de poucos dias se faça o lançamento do concurso e o empreiteiro venha fazer a construção desse sistema. Porque a construção deste sistema está projetada em duas fases. Neste sistema de Carapira, prevê-se que nesta primeira fase tenha 1.094 ligações domiciliar ou do quintal e 7 fontanários. Isso vai nos ajudar também em termos de aumentarmos a taxa da abastecimento de água no posto administrativo sede na área municipal.
3: E quanto que está orçado este projeto de Carapira?
5: Como ainda não temos o contrato celebrado, não queremos adiantar o valor, mas há uma estimativa que os consultores já fizeram e apresentaram, vai acima de 6 milhões de dólares.
3: Quantos furos e quantos sistemas de abastecimento de água o distrito conta?
5: O distrito de Munapo conta com 1.158 furos de água. Temos entre sistemas de água escolares e hospitalares e comunitários, temos um total de 49 sistemas. Os sistemas comunitários são 30 sistemas.
3: Quais são as zonas mais críticas se houvesse fundos em que o setor de planeamento e infraestrutura ia apostar neste momento?
5: Temos as duas localidades do posto administrativo do Munapo Sede, que são as localidades de Canacue, Mucujua. E não só, também temos no posto administrativo de Netia a localidade de Naculué, por causa das condições hidrogeológicas, não permitiu, quando tínhamos o projeto do apoio da Visão Mundial, fazer-se muitos furos de água. Então, é nossa preocupação também abrir mais furos em Moatuca, abrir mais furos também em Xihiri, é uma das localidades do posto administrativo de Itukulo. Mas para Xihiri, até já chegamos a fazer um estudo hidrogeológico para nos ajudar a termos furos positivos.
1: Embora Munapo não esteja localizado na zona litoral, a sua vizinhança com os distritos costeiros torna-o vulnerável aos efeitos dos eventos climáticos extremos. Os últimos ciclones e tempestades que se abateram sobre a província de Nampula deixaram um rastro de destruição da rede viária do distrito.
5: As chuvas se fizeram sentir no presente ano. Já tínhamos algumas estradas degradadas e foram afetadas com o ciclone Jude no ano passado. Estamos a falar da estrada R-689, que é a estrada Munapo-Quixaxa. Esta é uma estrada classificada, onde no ano passado registrou-se a destruição da ponte sobre o rio Ampuesse. Havia feito lá um desvio e com essas chuvas que caíram, acabaram destruindo o desvio que havia sido feito para permitir a transitabilidade nessa estrada. Mas já realizamos no dia 7 de maio a consignação dessa estrada, das obras para manter-se, para fazer-se a intervenção de emergência nos acessos da ponte sobre o rio Ampuesse. E também tivemos a situação de corte de transitabilidade na estrada regional R-700, que é o cruzamento N-12 a Itukulo, mas através do esforço do próprio distrito conseguimos fazer intervenção e é possível chegar-se a Itukulo, conseguimos fazer a reposição da transitabilidade nesta via de acesso. Além desta, temos também a situação da estrada cruzamento N1 a Moatuca, em Netia, onde com as chuvas que se fizeram sentir também acentuaram a degradação da via de acesso. Mas, através do esforço local, conseguimos fazer alguma intervenção para garantir, por enquanto, a transitabilidade nesta via de acesso. Temos a estrada que sai da sede do posto administrativo de Netia, a localidade de Naculué, que também temos uns cursos de água. E com as chuvas que se fizeram sentir, registrou-se alguns cortes nessa via de acesso. Mas temos a intervenção de um parceiro que tem usado a estrada, que está a fazer alguma manutenção localizada, um melhoramento localizado, para garantir a transitabilidade nessa via de acesso. Fizemos a consignação desta obra para reparação de emergência da plataforma e dos acessos das pontes sobre o rio Ampuesse e Ampawane. Existe um projeto, como já foi anunciado por Sua Excelência, o governador da província de Nampula, em que vai se montar uma ponte metálica no âmbito do projeto de construção, resiliente de estradas na região do norte. E já fizemos consultas comunitárias e o trabalho está a decorrer no sentido de podermos ter já a licença ambiental e poder se lançar o concurso para a construção desta ponte metálica. Será uma solução definitiva. Mas esta intervenção que também vai decorrer agora será uma intervenção diferente das outras que já foram feitas no âmbito de emergência, porque vai-se fazer a ampliação da própria ponte. Vai-se abrir mais, teremos mais um...
1: Em Monopo, a energia elétrica chega às sedes de todos os postos administrativos e, neste momento, os esforços são de energizar as localidades através da rede nacional.
5: As sedes dos postos administrativos estão todas eletrificadas. O nosso desafio agora é de eletrificarmos todas as sedes das localidades. Mas, neste sentido, o projeto também está a decorrer no nosso distrito, que é para a eletrificação de algumas sedes das localidades através de mini-redes solares. Estamos a trabalhar no sentido de eletrificar sede das localidades de Morruto e Xihiri com mini-centrais solares. E já fizemos um levantamento em coordenação com a IDM das restantes sedes das localidades não eletrificadas e já sabemos onde é que vai se fazer a baixada para essas localidades. Então é um trabalho que paulatinamente vamos fazendo. Ao lado da Estrada Nacional está a se beneficiar, temos a localidade na Cololo, está eletrificada. Temos também uma parte das comunidades da localidade de Tuculo Sede, também estão eletrificadas. Temos a localidade Netia Sede, é uma das localidades também que está eletrificada.
1: Devido à exposição aos eventos climáticos extremos, as autoridades governamentais em Monapo apostam na construção resiliente das habitações e infraestruturas públicas.
5: Nós temos feito a disseminação de técnicas para a construção de habitação resiliente. Temos projeto resiliente, mesmo usando o material local, mas fazer uma construção resiliente. E, para além disso, nós também já treinamos pedreiros para saberem fazer construções resilientes, como deve se construir para garantir a resiliência das habitações. Porque nós somos um distrito que tem sofrido muito com as mudanças climáticas. Temos sensibilizado a população e também temos formado os pedreiros e artesãos para a construção de casas resilientes.
3: As comunidades já estão a adotar essas medidas?
5: Nós podemos dar o exemplo da comunidade de Namiro, onde treinamos pedreiros e demos acompanhamento na construção de 5 casas e deixamos eles também a construir mais casas resilientes, porque não foram afetados com o ciclone Jude no ano de 2025.
1: Da área de infraestruturas, um olhar ao setor de registros e notariado. A Conservatória dos Registros e Notariado de Monapo está a sensibilizar as comunidades sobre a importância de ter documento de registro de nascimento. A Conservadora dos Registros Civil da Primeira Classe do Distrito de Monapo disse que o cidadão deve saber que o registro de nascimento é um documento primordial que lhe dá direito legal à cidadania. Odete Gonçalves explica que a Conservatória dos Registros e Notariado de Monapo conta com o apoio de algumas organizações e instituições neste movimento de atribuição de registro de nascimento como primeiro passo para a obtenção de qualquer documento.
6: Dizer que no distrito de Monapo a rede registral abrange em todos os postos administrativos por conta de brigadas móveis. Nesse caso, deslocamos para a comunidade a fim de aproximarmos os nossos serviços cada vez mais ao cidadão. Por exemplo, temos nossos parceiros que em algum momento têm nos apoiado no distrito de Monapo e juntos nos unimos para ultrapassar aquilo que são as dificuldades da nossa população.
3: Que tipo de parceiros?
6: Por exemplo, temos aqui a Visão Mundial, ela tem nos ajudado. Temos também a MASE, que tem trabalhado conosco e tem apoiado os nossos serviços por conta daquelas atividades que eles desenvolvem na comunidade e constatam que, na verdade, existe uma necessidade de documentar o nosso povo. E maior número, na verdade, precisa dos nossos serviços. Claro que há muita procura, destes documentos, visto que este documento é o primeiro documento de identificação do cidadão. Então, é preciso mesmo que haja maior procura para que a maior parte da população esteja documentada. Em algum momento, nós temos deslocado a comunidade junto com a DIC, que é a direção que fornece os bilhetes. Então, em algum momento, nós temos uma união de trabalho, um trabalho simultâneo, é registrar e adquirir o seu bilhete no mesmo instante.
1: Odete Gonçalves, conservadora dos registros civil de primeira classe do distrito de Monapo, em Nampula, este ano, 1.520 pessoas procuraram o serviço de registro civil para obtenção de documentos de registro contra 7.400 em 2025 e alerta que o registro de nascimento é gratuito.
6: O registro de nascimento passa a ser gratuito a nível nacional. Então, estamos aqui a trabalhar no sentido em que todos os cidadãos saibam que o registro de nascimento é gratuito. E com esta atividade, eu acredito que muitos vão correr atrás desta oportunidade que fomos dados.
3: Palestra para divulgar esta orientação.
6: Estamos a fazer palestra, principalmente estávamos no posto administrativo de Netia, juntamente com o excelentíssimo senhor administrador. Então, aproveitamos o momento de comício para dar esta informação, que nós temos este documento, porque o documento está mesmo para a população e nós não temos que esconder o documento e vamos mesmo a fazer as palestras para a população saiba que este documento já é gratuito.
1: O administrador de Monapo, Emanuel Impissa, chama a atenção à população do distrito que o desenvolvimento da região passa pelo bom ambiente, segurança, tranquilidade e reconciliação entre os moçambicanos.
7: A população de Monapo deve reconciliar-se. As coisas que passaram, que fiquem para trás, mas que vivamos numa comunidade como irmãos, que tenhamos a tranquilidade necessária para cada um desenvolver as suas atividades sem medo um do outro, possamos trabalhar em prol do nosso Monapo, que sejamos bastante vigilantes diante das diversas atividades e, sobretudo, da desinformação. Há pessoas hoje que têm prazer de criar instabilidade e fazem programa para criar desconforto. Outro apelo que nós gostávamos de fazermos nosso telefone de cemitério. Cemitério em que sentido? À medida que eu recebo uma mensagem que fere a honra do trem, denigre o trem, ao invés de eu repassar, eu apago esta mensagem e a mensagem morre por ali, eu entero por ali. Para evitarmos manchar as pessoas, evitar denigrir as pessoas e façamos repassar as mensagens que nos autoconstruem. Como governo, estamos abertos para continuar a conversar. Nada se resolve com base na violência e diz muito bem o nosso querido presidente que violência gera violência. Se eu agir com violência, a resposta do outro também pode ser violenta e esta cadeia de violência pode ir se expandindo. Então, temos que cortar a violência de uma vez por todas. Nós somos um povo caracteristicamente passivo, trabalhador, e isto nós não podemos perder de vista. Temos que continuar assim.
1: Monapo, um dos 23 distritos da província de Nampula, no norte do país, foi a nossa escala nesta radiografia sonora no programa Moçambique de Leis a Leis. A produção e a apresentação foram de Vitorino Gumbugane, que contou com a assistência técnica de Mamudo Mare. Saudações.
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Em Moçambique são 20 horas e 57 minutos, amigo 20. Este é o ponto final deste período de emissão conduzida por mim, Michael Sanzer, e Rosano Graciano cuidou para que elas chegassem em perfeitas condições no seu receptor. Votos de uma excelente continuidade da sua noite. Um forte abraço e beijinhos deste canal de rádio desses profissionais que lhe fizeram companhia. Fui!

0: Acompanhe o serviço de notícias apresentadas por Vítor Rufino. Vítor, boa noite.
1: Brasil!
2: Boa noite, Sérgio Guissamulo. Boa noite, ouvinte. O presidente da República, Daniel Chapo, recebeu esta segunda-feira em Maputo uma delegação do grupo Pamesa Cerâmica. No encontro de segmento das conversações iniciadas recentemente em Lisboa com o presidente do grupo espanhol, Fernando Roigue. Durante o encontro, as partes avançaram a definição de acordos de cooperação que poderão incluir a criação de 10 escolas de formação desportiva em Moçambique, através do Vila Real Futebol Clube e iniciativas na área de energia. No final do encontro, o diretor de aprovisionamento, compras e energia do Grupo Pamesa, Javier Portales, explicou que a visita ao país resulta do convite formulado pelo chefe do Estado na sua recente visita oficial à República Portuguesa, onde foram discutidas oportunidades de parceria entre Moçambique, a Pamesa Cerâmica e o Vila Real Futebol.
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2: Director de aprovisionamiento, compras y energía del Grupo Pamesa, Javier Portales, falando esta segunda-feira en Maputo após o encontro que manteve con o presidente da República, Daniel Chapo. O governo pretende lançar o Portal da Juventude, uma plataforma que visa criar condições eficazes para a contratação e empregabilidade dos jovens no país. É uma informação prestada esta segunda-feira em Maputo pelo ministro da Juventude e Desporto, Kaifadin Manassi. O governante falava na cerimónia de assinatura de memorando de entendimento pelo Instituto Nacional de Emprego e o Banco Millennium BIM para a disponibilização de vagas para estágio.
4: O Ministério da Juventude e Desporto vai ser o elo de ligação sobre as condições de empregabilidade. Nós temos assistido grandes filas, por exemplo, só para contratar 5, 10 jovens. O que nós queremos é que as instituições contactem o INEP e o INEP faça esse trabalho sem precisar de expor jovens a grandes filas, a perder noites para só tirar depois de 3 jovens. É isto que nós estamos a fazer, trabalhar com as instituições para que haja este tipo de condições e a juventude tenha oportunidade, não ser cansada de estar perante aquilo que são os esforços que o governo está a fazer.
2: Por sua vez, o presidente da Comissão Executiva do Millennium BIM, Rui Pedro, avançou que perto de 70% dos jovens beneficiários dos estágios são absorvidos pelo banco. 68 escolas do distrito de Doha, em Tete, estão envolvidas no programa de produção de alimentos com vista a reforçar a segurança alimentar e promover práticas agrícolas nas comunidades. Segundo o diretor da Educação, Juventude e Tecnologias de Doha, Fanuel Miguel, pretende-se com a iniciativa melhorar a alimentação escolar e incentivar os alunos a adquirir práticas sobre a produção agrícola.
5: Um aluno bem nutrido tem maior rendimento. E um aluno com fome e não faz nada. Então, melhora mesmo a parte da dieta do lado do aluno, mas também traz aquilo que é a teoria e a prática. O aluno precisa também fazer uma ligação à teoria que aprende na sala e à prática a partir da produção escolar. Fazendo-nos isso, estamos a trazer novas energias para que o aluno saiba qual é a importância de ter a produção.
2: A produção de alimentos escolar conta com o apoio do Programa Mundial de Alimentação, do Instituto Nacional de Gestão e Redução do Risco de Desastres e com a monitoria de técnicos de extensão rural ao nível do distrito de Tete. A maternidade do Hospital Central da Beira, em Sofala, reabriu esta segunda-feira, após beneficiar de obras de reabilitação no quadro da reconstrução pós-ciclone Idai. A infraestrutura tem agora mais capacidade de assistência às parturientes e melhores condições de segurança para os recém-nascidos, segundo o diretor-geral daquela unidade sanitária, Amir Seni.
6: Esses espaços devem contribuir para uma assistência mais humanizada, para maior privacidade das mulheres, melhores de condição de trabalho para os profissionais e maior segurança durante o trabalho de parto, o parto e o período pós-parto. Queremos que cada mulher que entra nesta maternidade seja acolhida com respeito, escutada com atenção e tratada com dignidade.
2: As obras de reabilitação da maternidade tiveram apoio do Fundo das Nações Unidas para a Infância, UNICEF. No estrangeiro, governos do Ghana e da Nigéria exigem que os protestos anti-imigrantes na África do Sul façam parte da agenda da próxima cúpula da União Africana. Os ministros das Relações Exteriores dos dois países estiveram reunidos no fim de semana, à margem da reunião da CDAO na Libéria. Os governantes nigeriano e ganense consideram que os protestos sul-africanos são mais afrofóbicos que anti-imigrantes. Fechamos com a previsão do tempo. A cidade de Tete poderá registrar esta terça-feira 33 graus Celsius de temperatura máxima, seguida por Nampula com 32 graus. Lixinga, Pemba, Quelimane, Beira e Vilanculo 29, Chimoio 28 e Inhambane 27. E por fim, Maputo e Xai-Xai com 25 graus Celsius de temperatura máxima. Apresentamos as notícias a esta hora, as próximas às 22 horas.

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1: fino muito boa noite.
2: Boa noite Sergio Guissamulo, boa noite ouvinte. O presidente da República, Daniel Chapo, recebeu esta segunda-feira em Maputo uma delegação do grupo Pamesa Cerâmica. No encontro de segmento das conversações iniciadas recentemente em Lisboa com o presidente do grupo espanhol, Fernando Roigue. Durante o encontro, as partes avançaram a definição de acordos de cooperação que poderão incluir a criação de 10 escolas de formação desportiva em Moçambique através do Vila Real Futebol Clube e iniciativas na área de energia. No final do encontro, o diretor de aprovisionamento, compras e energia do Grupo Pamesa, Javier Portales, explicou que a visita ao país resulta do convite formulado pelo chefe do Estado na sua recente visita oficial à República Portuguesa, onde foram discutidas oportunidades de parceria entre Moçambique, a Pamesa Cerâmica e o Vila Real Futebol.
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2: Director de aprovisionamento, compras e energia do Grupo Pamesa, Javier Portales, falando esta segunda-feira em Maputo após o encontro que manteve com o presidente da República, Daniel Chapo. O governo pretende lançar o Portal da Juventude, uma plataforma que visa criar condições eficazes para a contratação e empregabilidade dos jovens no país. É uma informação prestada esta segunda-feira em Maputo pelo ministro da Juventude e Desporto, Kaifadin Manassi. O governante falava na cerimónia de assinatura de memorando de entendimento pelo Instituto Nacional de Emprego e o Banco Millennium BIM para a disponibilização de vagas para estágio.
4: O Ministério da Juventude e Desporto vai ser o elo de ligação sobre as condições de empregabilidade. Nós temos assistido grandes filas, por exemplo, só para contratar 5, 10 jovens. O que nós queremos é que as instituições contactem o INEP e o INEP faça esse trabalho sem precisar de expor jovens a grandes filas, a perder noites para só tirar depois de 3 jovens. É isto que nós estamos a fazer, trabalhar com as instituições para que haja este tipo de condições e a juventude tenha oportunidade, não ser cansada e estar perante aquilo que são os esforços que o governo está a fazer.
2: Por sua vez, o presidente da Comissão Executiva do Millennium BIM, Rui Pedro, avançou que perto de 70% dos jovens beneficiários dos estágios são absorvidos pelo banco. 68 escolas do distrito de Doha, em Tete, estão envolvidas no programa de produção de alimentos com vista a reforçar a segurança alimentar e promover práticas agrícolas nas comunidades. Segundo o diretor da Educação, Juventude e Tecnologias de Doha, Fanuel Miguel, pretende-se com a iniciativa melhorar a alimentação escolar e incentivar os alunos a adquirir práticas sobre a produção agrícola.
5: Um aluno bem nutrido tem maior rendimento. E um aluno com fome não faz nada. Então, melhora mesmo a parte da dieta do lado do aluno, mas também traz aquilo que é a teoria e a prática. O aluno precisa também fazer uma ligação à teoria que aprende na sala e à prática a partir da produção escolar. Fazendomos isso, estamos a trazer novas energias para que o aluno saiba qual é a importância de ter a produção.
2: A produção de alimentos escolar conta com o apoio do Programa Mundial de Alimentação, do Instituto Nacional de Gestão e Redução do Risco de Desastres e com a monitoria de técnicos de extensão rural ao nível do distrito de Tete. A Frelimo encoraja os moçambicanos a aderirem à segunda fase das audições públicas no contexto do diálogo nacional inclusivo em curso no país. Segundo o porta-voz do partido, Pedro Guilis, As contribuições dos moçambicanos nestas audições vão ajudar na consolidação do Estado de Direito Democrático.
6: Um outro aspecto que mereceu enaltecimento da Comissão Política tem a ver com esta segunda fase das audições públicas no contexto do diálogo nacional inclusivo, este que é um processo que compreende o debate de três cenários já identificados ao nível das contribuições que os moçambicanos estão a levar a cabo e encoraja para que os moçambicanos continuem a participar nesta importante plataforma, neste importante mecanismo, como o caminho através do qual precisaremos de mais rapidamente alcançar níveis desejáveis e ideais da nossa reconciliação, da paz, para o avanço mais rápido do nosso país.
2: O porta-voz da Frelimo, Pedro Guiliche, falava esta segunda-feira no fim de mais uma sessão da Comissão Política do Partido. No estrangeiro, governos do Ghana e da Nigéria exigem que os protestos anti-imigrantes na África do Sul façam parte da agenda da próxima cúpula da União Africana. Os ministros das Relações Exteriores dos dois países estiveram reunidos no fim de semana, à margem da reunião da CDAO na Libéria. Os governantes nigeriano e ganês consideram que os protestos sul-africanos são mais afrofóbicos que anti-imigrantes. Fechamos com a previsão do tempo. A cidade de Tete poderá registrar esta terça-feira 33 graus Celsius de temperatura máxima, seguida por Nampula com 32 graus. Lixinga, Pemba, Quelimane, Beira e Vilanculo 29, Chimoio 28 e Inhambane 27. E por fim, Maputo e Xai-Xai com 25 graus Celsius de temperatura máxima. Apresentamos as notícias a esta hora, as próximas às 23 horas e 30 minutos, no último jornal.

0: como nação, minhas irmãs e meus irmãos, somos chamados a permanecer firmes diante dos desafios econômicos e sociais do país, incluindo ambientais, desastres naturais, Covid, ciclone, cheias, inundações. Temos que permanecer firmes, como disse o Paulo. Somos chamados a permanecer inabaláveis perante as tentações da divisão, de discursos do ódio, da violência e da intolerância, até que estamos a ver os nossos irmãos a voltarem da África do Sul por causa da violência causada pela xenofobia. Não se paga violência com violência. A palavra de Deus nos ensina a amar mesmo aqueles que estão nas trevas.
1: Presidente da República, Daniel Chapo.

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1: Amigo ouvinte, conhece a seguir os tópicos do último jornal de hoje, será editado e apresentado por Mohamed Jan. Boa noite, Mohamed, quais são os tópicos?
2: Boa noite, Gércio Alexandre, ouvinte. Presidente da República recebe antigo primeiro-ministro britânico Tony Blair com foco na consolidação de parcerias internacionais orientadas na promoção do investimento e aceleração do desenvolvimento sustentável de Moçambique. 68 escolas da província de Tete envolvidas no programa de produção de alimentos, uma iniciativa que visa reforçar a segurança alimentar e promover práticas agrícolas nas comunidades. Fora de portas, mais de 100 mil pessoas encontram-se isoladas no Chile devido às chuvas torrenciais que afetam aquele país. São tópicos do último jornal. Acompanhe os desenvolvimentos destes e outros assuntos quando forem 23 horas e 30 minutos. Até já.
1: Até já. 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
1: Último Jornal. Boa noite e bem-vindo ao Último Jornal. Presidente da República recebe antigo primeiro-ministro britânico Tony Blair com foco na consolidação de parcerias internacionais orientadas na promoção do investimento e aceleração do desenvolvimento sustentável de Moçambique. 68 escolas da província de Tete envolvidas no programa de produção de alimentos, uma iniciativa que visa reforçar a segurança alimentar e promover práticas agrícolas nas comunidades fora de portas. Mais de 100 mil pessoas encontram-se isoladas no Chile devido às chuvas torrenciais que afetam aquele país. Destaques do Último Jornal, edição de segunda-feira, 20 de julho de 2026. Na sua companhia, Elvis Magaia na sonorização e Mohamed Gianni na edição e apresentação. Boa audição. Último Jornal, o Presidente da República recebeu hoje Tony Blair, antigo Primeiro-Ministro britânico, no encontro com o objetivo de consolidar parcerias internacionais orientadas para a implementação de reformas estruturais, modernização da administração pública e promoção do investimento, aceleração do desenvolvimento sustentável de Moçambique. O antigo Primeiro-Ministro britânico, que é também Presidente Executivo do Tony Blair Institute for Global Change, reconheceu que Moçambique possui uma base sólida para impulsionar o crescimento econômico assente na diversidade dos seus recursos naturais e no potencial de vários setores estratégicos. Tony Blair elogiou igualmente o projeto em curso sobre o diálogo nacional inclusivo liderado pelo presidente Chapo Nelson Mwando.
2: O antigo primeiro-ministro britânico Tony Blair e igualmente presidente do Instituto for Global Change elogiou o diálogo nacional inclusivo em curso em Moçambique. Tony Blair felicita, por isso, o presidente moçambicano Daniel Chapo pela forma como está a conduzir o processo e considera que a iniciativa representa um passo importante para o reforço da unidade e da coesão entre os moçambicanos. O antigo primeiro-ministro britânico diz que a consolidação do ambiente de paz em Moçambique permitirá criar condições favoráveis para aproveitar plenamente as oportunidades de desenvolvimento de que o país dispõe.
3: First of all, I would like to...
4: Eu gostaria de felicitar o presidente Chapo pelo diálogo nacional que está a estabilizar o país. Isso é importante, porque as pessoas veem Moçambique hoje como um país com potencial e com um futuro pela frente, se combinado com os caminhos certos para o desenvolvimento.
2: Tony Blair, que falava após um encontro hoje com o estadista moçambicano Daniel Chapo na presidência da República, referiu que Moçambique possui uma base sólida para impulsionar o crescimento económico assente na diversidade dos seus recursos naturais e no potencial de vários setores estratégicos. Blair disse que, na conversa com Daniel Chapo, enfatizou que atualmente Moçambique é visto como um país estratégico não apenas no setor energético.
4: Moçambique tem recursos enormes na área energética, nos minerais, na mineração, na agricultura, no turismo. E todas essas coisas oferecem a possibilidade de um futuro melhor e mais risonho para as pessoas, no qual a riqueza pode ser criada e distribuída por todo o país. Eu enfatizei isso no encontro com o presidente. Hoje, vemos Moçambique como um país estrategicamente importante, não apenas no setor energético, mas em múltiplos setores. É, portanto, um grande prazer estar aqui. Minha equipa trabalha em Moçambique há vários anos e gostamos do que fazemos.
2: Tony Blair, antigo primeiro-ministro britânico e presidente do Instituto for Global Change, uma organização internacional que trabalha com governos de diversos países, incluindo Moçambique, para acelerar o desenvolvimento económico e fortalecer as instituições públicas.
1: Presidente da República recebe antigo primeiro-ministro britânico Tony Blair com foco na consolidação de parcerias internacionais orientadas na promoção do investimento e aceleração do desenvolvimento sustentável de Moçambique. Tony Blair elogiou a realização do diálogo nacional inclusivo no país. E a Comissão Política da Frelimo esteve reunida hoje em Maputo para analisar a situação política, social e económica do país. À saída do encontro, o porta-voz da Comissão Política da Frelimo encorajou os moçambicanos a participarem ativamente nas auscultações sobre o diálogo nacional inclusivo. O órgão reitera que a participação dos moçambicanos vai reforçar o Estado de Direito Democrático em Moçambique. O pronunciamento foi feito esta noite em Maputo pelo porta-voz da Frelimo, Pedro Guilichi, à saída de mais uma sessão da Comissão Política.
5: Um outro aspecto que mereceu enaltecimento da Comissão Política tem a ver com esta segunda fase das audições públicas no contexto do diálogo nacional inclusivo, este que é um processo que compreende o debate de três cenários já identificados ao nível das contribuições que os moçambicanos estão a levar a cabo, e encoraja para que os moçambicanos continuem a participar nesta importante plataforma, neste importante mecanismo, como o caminho através do qual precisaremos de mais rapidamente alcançar níveis desejáveis e ideais da nossa reconciliação, da paz, para o avanço mais rápido do nosso país.
1: Segundo Pedro Guilicha, a Comissão Política avaliou positivamente as informações relativas aos preparativos da 11ª Reunião Nacional de Quadros a ter lugar na província de Manica.
5: Fazendo lembrar que a vitória prepara-se e a vitória organiza-se, este é um princípio que deve orientar permanentemente a nossa atuação enquanto gestores políticos destas mesmas organizações sociais, preparando-se assim o partido de forma cada vez mais robusta para fazer face aos próximos desafios de 2028 e 2029, mas com uma melhor recalibragem na nossa próxima Conferência Nacional de Quadros, que vai ter lugar agora na cidade de Chimoio, província de Manica, bem como o 13º Congresso, que terá lugar no próximo ano.
1: O porta-voz da Frelimo referiu ainda que a Comissão Política enalteceu a criação pelo governo de uma comissão multissetorial para a monitoria das ações de exploração mineira. A Comissão Política avaliou positivamente a visita oficial que o presidente Chapo efetuou recentemente a Portugal. Seguimos com mais informação. No último jornal, 68 escolas do distrito de Doa, em Tete, estão envolvidas no programa de produção de alimentos, numa iniciativa que visa reforçar a segurança alimentar e promover práticas agrícolas nas comunidades. Reporta Ignácio Gamay.
6: Deste número, 59 são escolas do ensino primário, 8 do nível básico e 1 do ensino secundário, refletindo uma cobertura alargada no âmbito desta estratégia de produção escolar. A produção escolar conta com o apoio do Programa Mundial de Alimentação, PMA, do INGD, bem como a monitoria de técnicos de extensão rural ao nível distrital. A iniciativa pretende não só melhorar a alimentação escolar, mas também incentivar os alunos a adquirirem competências práticas na produção agrícola, contribuindo para a sustentabilidade das comunidades. Segundo Fanuel Miguel, diretor da Educação, Juventude e Tecnologia de Doa, o programa de produção escolar é visto como uma tábua de salvação para reduzir os níveis de insegurança alimentar.
7: Um aluno bem nutrido tem maior rendimento. E um aluno com fome não faz nada. Então, melhora mesmo a parte da dieta do lado do aluno. E não só, mas também traz aquilo que é a teoria e a prática. O aluno não precisa só aprender na sala, mas precisa também fazer uma ligação à teoria que aprende na sala e à prática a partir da produção escolar. E fazendo isso, estamos a trazer novas energias para que o aluno saiba qual é a importância de ter a produção.
6: Fanuel Miguel, diretor da Educação, Juventude e Tecnologia de Doa, em Tete, e os benefícios que o programa Produção Escolar está a trazer para os alunos daquele ponto da província de Tete. De onde falou, Ignácio Gamay.
1: A cidade de Chimoio e Manica vai beneficiar do apoio do governo italiano para reforçar a arborização e expansão de espaços verdes através do programa Green Cities, uma iniciativa que visa melhorar a qualidade ambiental e de vida dos cidadãos. Segundo o presidente do Conselho Municipal de Chimoio, João Ferreira, o programa vai permitir intensificar as ações de arborização da cidade, privilegiando a conservação das árvores existentes e a criação de novos espaços verdes. Dini Cassamo.
6: Para o efeito, o município está a implementar a campanha denominada Uma Pessoa, 10 Árvores, com o objetivo de envolver os cidadãos na proteção do ambiente. O edil explicou que a preservação das árvores contribui para tornar a cidade mais fresca, criar mais zonas de sombra e promover melhores condições de saúde e bem-estar para a população. Acrescentou que o município defende uma gestão sustentável dos espaços verdes, privilegiando a poda das árvores em vez do seu abate indiscriminado.
8: Nós na cidade nós não cortamos árvores de qualquer maneira, portanto nós deixamos as árvores crescer. Queremos dar aquilo que é o nosso lema, dar uma melhor qualidade de vida aos munícipes, dar mais sombra, dar mais frescura. Embora temos uma cidade fresca, sim, mas onde há frio, o mosquito não anda tanto, também para a questão de saúde, também a questão de sombra. Portanto, não, acho que não faz muito sentido. Uma coisa que sempre me fez a impressão é, na altura de maior calor, nós cortamos as árvores, portanto, temos que andar ali como soro, com a cabeça ali ao sol, enquanto temos árvores que podem crescer. É claro que as árvores têm que ser podadas um pouco na parte das lâmpadas e também um pouquinho por cima, portanto têm que ser podadas, mas é isso. E, portanto, e nós temos iniciativas, neste momento estamos a fazer uma iniciativa que é Uma Pessoa, 10 Árvores.
6: De acordo com João Ferreira, com a iniciativa, o Conselho Municipal espera reforçar a cobertura vegetal da cidade e incentivar uma maior participação dos munícipes na conservação do meio ambiente. A partir de Chimoio, Dini Cassam.
1: No ar, o último jornal. Moçambique pretende reduzir para 35 ou menos a mortalidade de menores de 5 anos por cada 1000 nascimentos até 2030, visando o alcance dos Objetivos de Desenvolvimento Sustentável. É um dado avançado hoje na Matola, província de Maputo, no lançamento pela primeira-dama do Plano Nacional de Sobrevivência Infantil 2026-2030. A reportagem de Domingos Macalane.
9: Nas últimas duas décadas, isto é, de 2000 a 2023, a mortalidade de menores de 5 anos em Moçambique reduziu 61%, passando de 152 para 60 mil. O objetivo principal é acabar com as mortes evitáveis em menores de 5 anos no país. Para o efeito, a primeira-dama da República, Geta Chapo, procedeu esta segunda-feira na cidade da Matola, província de Maputo, ao lançamento do Plano Nacional de Sobrevivência Infantil 2026-2030. O instrumento, segundo o Diretor Nacional de Saúde Pública, Quinhas Fernandes, tem em vista a implementação de uma série de medidas visando o combate a causas de mortalidade neonatal evitáveis, sendo a prematuridade uma das principais.
10: Na elaboração deste documento, claramente que tomamos em consideração as várias etapas da vida da criança, com ações claras de promoção, de prevenção e do manejo das várias doenças que ainda afetam as nossas crianças.
9: No lançamento deste instrumento, a primeira-dama da República, Geta Chapo, destacou que o mesmo representa o compromisso nacional do Executivo moçambicano em acabar com a mortalidade de menores de 5 anos no país.
11: Não estamos apenas a lançar um documento estratégico, estamos a renovar um compromisso nacional com aquilo que Moçambique tem de mais precioso, a vida das suas crianças. Uma nação mede a grandeza do seu futuro pela forma como protege aqueles que ainda não têm voz para defender os seus próprios direitos. Cada criança que nasce representa uma promessa, um sonho, uma oportunidade para continuar a construir um Moçambique melhor, justo, forte, mais saudável e mais próspero.
9: A esposa do presidente da República apelou na ocasião à sociedade a abraçar a causa de acabar com os casos de mortalidade de menores de 5 anos em Moçambique.
11: Hoje somos chamados a assumir um compromisso coletivo de não aceitar como inevitável, nenhuma morte evitável. De cuidar melhor das nossas mães, fortalecer os serviços de saúde e proteger cada criança, desde a gravidez até ao seu pleno desenvolvimento.
9: O Plano Nacional de Sobrevivência Infantil 2026-2030, lançado esta segunda-feira pela Primeira-Dama da República, Getachapo, está avaliado em cerca de 175 milhões de dólares. Damatola, Domingos Macalani.
1: Moçambique pretende reduzir para 35 ou menos a mortalidade de menores de 5 anos por cada 1000 nascimentos até 2030, visando o alcance dos Objetivos de Desenvolvimento Sustentável. É um dado avançado hoje na Matola, província de Maputo, no lançamento pela Primeira-Dama do Plano Nacional de Sobrevivência Infantil 2026-2030. Enquanto isso, reabriu esta segunda-feira na cidade da Beira, em Sofala, a maternidade do Hospital Central, após beneficiar de obras de reabilitação no quadro da reconstrução pós-ciclone Idai. Filipe Jorge.
12: A infraestrutura tem agora mais capacidade de assistência às parturientes e melhores condições de segurança para os recém-nascidos, segundo o diretor-geral da maior unidade sanitária da zona centro do país, Amir Sene.
13: Esses espaços devem contribuir para uma assistência mais humanizada, para maior privacidade das mulheres, melhores de condição de trabalho para os profissionais e maior segurança durante o trabalho de parto, o parto e o período pós-parto. Queremos que cada mulher que entra nesta maternidade seja acolhida com respeito, escutada com atenção e tratada com dignidade.
12: As obras de reabilitação da maternidade tiveram o apoio do Fundo das Nações Unidas para a Infância, UNICEF, cuja representante em Sofala, Deise Maotas, reafirmou o compromisso da organização na melhoria da qualidade dos serviços de saúde, com enfoque na proteção da criança.
14: A presente intervenção enquadra-se numa das prioridades estratégicas do UNICEF, que é proteger a criança dentro dos primeiros 1000 dias da criança, portanto, desde a gravidez até aos 2 anos.
12: A cerimônia de inauguração foi dirigida pelo secretário de Estado em Sofala, Manuel Rodrigues, o qual disse que a infraestrutura vai contribuir para a prestação de serviços acessíveis e humanizados. O dirigente acrescentou que investir na saúde da mulher e da criança significa investir no desenvolvimento humano e na construção de uma sociedade saudável e próspera.
15: Com este esforço de reabilitação da nossa maternidade e o equipamento moderno que nele foi instalado, queremos que os índices de mortes neonatal continuem a reduzir até conseguirmos atingir 0 mortes neonatal, principalmente intra-hospitalar. Isto é, a mãe entra, tem o seu bebê e todos vão para casa em saúde.
12: O secretário de Estado em Sofala, Manuel Rodrigues, falando na inauguração da maternidade do Hospital Central da Beira. Filipe Jorge, Beira.
1: Seguimos com outras notas. Comissão do Plano e Orçamento da Assembleia da República recomenda aos órgãos de administração da Justiça na Zambésia a trabalharem com maior celeridade para o esclarecimento de casos de corrupção envolvendo funcionários públicos. Sérgio Mamudo.
16: O presidente da Comissão do Plano e Orçamento da Assembleia da República, Enéas Comis, fez a recomendação esta segunda-feira em Quilimane, numa reunião com o Conselho dos Serviços de Representação do Estado na Zambésia. Enéas Comis diz que a corrupção leva à dilapidação de recursos, cria impactos desastrosos nas finanças públicas, sendo por isso imperioso o seu combate.
17: Eu creio que a Procuradoria-Geral da República tem estado muito atenta, tem estado presente. E gostaríamos de entender melhor as medidas que estão sendo tomadas para a combater a corrupção na província. Este é um mal que efetivamente acaba por não estimular a atividade em geral, e em particular porque acaba por não só levar à dilapidação de recursos, mas também o impacto que tem em termos das finanças do Estado.
16: Entretanto, o presidente da Comissão do Plano e Orçamento da Assembleia da República elogia os níveis de arrecadação de receitas na província, situados até ao primeiro semestre em 4,7 mil milhões de meticais.
17: Havia Na arrecadação das receitas, o saldar o crescimento registado é na arrecadação das receitas, mas tem um ponto que me parece carecer de explicação, é na transformação estrutural da economia.
16: Em contrapartida, critica a elevada taxa de analfabetismo na Zambésia, situada em 52%, fato que, segundo seu entendimento, contribui para a baixa produtividade nas ações de desenvolvimento do país.
17: Uma taxa de analfabetismo de 52,4% na província parece muito elevado e que supera aquilo que é a taxa de analfabetismo a nível nacional de 38,3%. Eu gostaria de entender exatamente o que é que está na base disto e que medidas há que estão previstas serem tomadas no sentido de não termos analfabetos.
16: Enéas Comis, presidente da Comissão do Plano e Orçamento na Assembleia da República. De Climane, Sérgio Mamundo.
1: Último jornal a ser transmitido dos estúdios centrais em Maputo, na província de Gaza, roubo de materiais elétricos e vandalização de infraestruturas de fornecimento de energia condicionam a expansão do recurso para mais comunidades. Reportagem de John Chigueda, em Xechai.
18: No distrito de Bilene, em Gaza, o roubo de materiais e a vandalização de infraestruturas elétricas representa um dos maiores desafios para a expansão da eletricidade para mais comunidades do distrito. A título de exemplo, só este ano, 8 postos de transformação de energia elétrica foram vandalizados, incluindo linhas de transporte e distribuição de corrente elétrica em várias comunidades do distrito do Bilene. O facto foi dado a conhecer pelo administrador distrital do Bilene, o qual manifesta preocupação perante o comportamento desviante de algumas pessoas de má fé. Araújo Mamade explicou que, feitas as investigações, culminaram com a neutralização dos autores dos crimes, que foram condenados pelo tribunal, uma decisão vista como um importante sinal de combate à criminalidade que afeta infraestruturas públicas na região.
19: Não devemos roubar, não devemos vandalizar o material, porque na medida que vandalizamos o material de transporte e distribuição da corrente elétrica, estamos a regredir, estamos a reduzir aquilo que são os planos que o governo tem de cumprir a promessa para que 2030 todos os moçambicanos tenham a corrente elétrica. Temos trabalhado arduamente com a Polícia da República de Moçambique, os nossos líderes, e deste trabalho temos registrado resultados positivos. Já foram capturados grupos de indivíduos que se dedicavam ao roubo e vandalização do equipamento de transporte e distribuição da corrente elétrica. E a nossa polícia tem sido implacável neste processo. E do julgamento que nós tivemos, nós saudamos os órgãos da justiça por terem tomado medidas exemplares, porque foram penalizados, foram condenados de forma exemplar, com penas altas.
18: Araújo Mamade diz que a reposição destas infraestruturas exige investimentos elevados, mobilização de equipas técnicas especializadas e aquisição de equipamentos, recursos que poderiam ser canalizados para outros novos projetos de expansão da rede elétrica. Mamade apela à população para denunciar qualquer tentativa de vandalização ou roubo de equipamentos elétricos, lembrando que a proteção destas infraestruturas é da responsabilidade coletiva. João Chigueda, em Xaxai.
1: Na província de Gaza, roubo de materiais elétricos e vandalização de infraestruturas de fornecimento de energia condicionam a expansão do recurso para mais comunidades. E em Nampula, o cenário é diferente. A energia da rede nacional chega a mais comunidades. Nelson Tatanha, em Nampula.
20: A população da localidade de Nhosi, distrito de Malema, em Nampula, está satisfeita com a chegada da energia elétrica da rede nacional na região. A materialização desta iniciativa enquadra-se no âmbito do Programa Nacional de Energia para Todos e inclui a montagem de postos de transformação, extensão da rede de baixa tensão e ligações domiciliárias. O diretor da Eletricidade de Moçambique, EDM, área do serviço ao cliente de Malema, Atílio Capesse, frisou que até ao momento já foram efetuadas mais de 500 ligações domiciliárias e apela para não sabotagem das infraestruturas elétricas.
21: É um sentimento de satisfação e de missão cumprida. Até nesse exato momento, são 500 clientes foram ligados. Estamos no âmbito de substituição dos contadores para os contadores Credilec, energia para todos, né? Mas a meta para este ano, queremos ligar 2.500. Pedimos à população em geral a não vandalização das infraestruturas elétricas, vamos conservar esse bem que é público, de forma que possa nos proteger nós.
20: Visivelmente satisfeitos, os moradores de Niosse destacaram o impacto da energia no desenvolvimento da comunidade e disseram que a entrada em funcionamento da rede elétrica na região é oportuna.
0: Fui muito sortuda e estou muito satisfeita. Tínhamos moangeiras que não funcionavam devido à falta de energia. Chamo-me Regina Carlos. Primeiramente, gostava de parabenizar a iniciativa. Estou muito grata. Igualmente, peço para que venham mais indústrias moangeiras e mais água.
20: Com a ligação de Niosse, a energia elétrica aumenta para 6 o número de localidades do distrito de Malema com acesso à corrente, designadamente Mutuale, Nakata, Tui, Canhunha, Malema Sede e Niosse. Nelson Tatanha, Nampula.
1: Momentos finais do último jornal, vamos à atualidade internacional. O presidente do Chile declarou hoje o estado de emergência em zonas do norte do país afetadas por chuvas torrenciais que provocaram bloqueio de estradas e deixaram cerca de 100 mil pessoas isoladas. Segundo José António Caste, a medida destina-se a facilitar a mobilização de recursos e a coordenação das operações de resposta nas áreas mais afetadas pelo mau tempo. As fortes chuvas que se fazem sentir no Chile provocaram deslizamentos de terras e o corte de várias vias de comunicação, dificultando o acesso às localidades isoladas pelas autoridades e equipas de socorro. Eleições em São Tomé e Príncipe. Já se conhecem os resultados preliminares no escrutínio que teve lugar este domingo e marcado por uma elevada abstenção, que poderá rondar os 70%. Adérito Magaia.
3: Carlos Villanova foi reeleito presidente de São Tomé e Príncipe à primeira volta, com 55,94% dos votos. Os resultados preliminares foram divulgados pela Comissão Eleitoral Nacional, indicando que o principal adversário, Nito de Abreu, conquistou 41,42% da votação. Mais de 142 mil eleitores foram chamados às urnas para escolher o presidente da República. O processo eleitoral decorreu num ambiente marcado por forte disputa política, mas sem registro de incidentes de maior durante a votação. Os candidatos Eugênio Tim e Miki João ficaram nas últimas posições com 1,97% e 1,58% dos votos, respectivamente. Ambos concorreram sem apoio oficial de partidos políticos e tiveram campanhas eleitorais com pouca visibilidade. Carlos Villanova apresentou-se às eleições apoiado por uma plataforma da oposição, que reuniu partidos como MLSTP, Movimento Basta, UDD, MDFM, PCD e Partido Nossa Terra, além de uma ala da própria Ação Democrática Independente. Nito de Abreu, líder parlamentar da ADI, foi o candidato oficial do partido e contou com o apoio da ala ligada do antigo primeiro-ministro Patrice Trovoada, bem como de outras forças políticas, incluindo MCI, Partido Socialista, PUN e MVDP. A Comissão Eleitoral Nacional registrou 142.191 eleitores entre residentes no país e na diáspora. As eleições foram acompanhadas por missões internacionais de observação da União Europeia, União Africana, CPLP e outras organizações regionais que estiveram no terreno para acompanhar o processo.
1: Mesmo no fim do último jornal, passamos para o tempo. A cidade de Tete pode chegar amanhã aos 33 graus centígrados de temperatura máxima, seguida por Nampula com 32 graus. Lixinga, Pemba, Quilimane, Beira e Vilanculo, 29. Chimoio, 28. Inhambane, 27. E por fim, Maputo e Xaxai, 25 graus centígrados de temperatura máxima. Está tudo dito no último jornal. Recebo os cumprimentos de Elvis Magaia na sonorização e Mohamed Gianni na edição e apresentação. Obrigado pela preferência, boa noite e bom descanso.
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2: o último jornal. Em Moçambique, neste preciso momento, meia-noite. Estimado ouvinte, receba as nossas calorosas saudações e seja bem-vindo a mais uma sessão de trabalhos desta Esquina Sonora, Antena Nacional da Rádio Moçambique, referente à madrugada de terça-feira, onde esperamos que...
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